Gostaria de dizer muitas coisas nesse show, no início desse show, mas, na verdade, com palavras, não sei dizer.

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2: Um homem de 51 anos ficou ferido com gravidade esta segunda-feira na sequência de um acidente de trabalho enquanto manuseava uma motosserra na freguesia rural de Alegrete, no concelho de Porto Alegre. Declarações a esta estação emissora, o comandante dos bombeiros voluntários de Porto Alegre, Marco Silva, indicou que o alerta para o acidente na zona do Benzilhão, junto à aldeia de Val de Cavalos, foi dado pelas 12 horas e 15 minutos. De acordo com Marco Silva, o homem de nacionalidade ucraniana sofreu um corte no abdómen e foi transportado para o hospital de Porto Alegre. Nas operações de socorro estiveram envolvidos 11 operacionais dos bombeiros de Porto Alegre e do Instituto Nacional de Emergência Médica, o INEM, apoiados por 3 viaturas, entre as quais a ambulância de suporte imediato de vida, a CIV de Estremoz e um helicóptero. A PSP de Porto Alegre deteve 4 homens com idades compreendidas entre os 32 e 66 anos por condução de veículo automóvel em estado de embriaguez entre os dias 22 e 28 de junho. Em comunicado, o Comando Distrital de Porto Alegre da PSP indica que os detidos apresentavam taxas de alcoolemia entre 1,6 e 2,75 gramas litro. No mesmo período, a PSP indica que realizou 10 operações de fiscalização rodoviária, tendo controlado 1.218 veículos. De igual modo, registou uma infração rodoviária por condução de veículo automóvel em estado de embriaguez, 16 por excesso de velocidade e 3 por falta de inspeção periódica. 2 operações de visibilidade em zonas de maior aglomeração de pessoas e outras 2 ações de fiscalização de âmbito ambiental marcaram também a atividade. No documento, a PSP indica ainda que efetuou uma ação de fiscalização de âmbito das armas explosivos e 2 operações de fiscalização no âmbito da segurança privada. No que diz respeito à sinistralidade rodoviária, foram registados 5 acidentes de viação, dos quais resultaram 2 feridos leves e danos materiais nas viaturas intervenientes. A Presidente da Câmara Municipal de Porto Alegre, Fermelinda Carvalho, escusou-se a tomar uma posição sobre a eventual instalação do campo de tiro da Força Aérea no Alto Alentejo, frisando que todas as matérias de extrema importância e transversais a todos os municípios são decididas em sede da Comunidade Intermunicipal do Alto Alentejo acima. Segundo a autarca, há esse compromisso de se tomar uma posição coletiva, no entanto, admite que se tal não acontecer, num curto espaço de tempo, cada um possa tomar essa mesma decisão sobre o campo de tiro a instalar no concelho de Alter do Chão, principalmente.
3: Há municípios que são verdadeiramente afetados, nomeadamente o CRAP, Alter do Chão, Fronteira e Monforte, e ainda não tomaram posições em sede de reunião de Câmara e de Assembleia Municipal. E porquê é que não tomaram? Foi entendimento de todos os municípios discutir esta questão em sede própria, que é acima, onde estamos todos os 15 municípios, e foi tomada uma posição na Assembleia, aliás, na reunião do Conselho Intermunicipal do dia 15 de maio, que se realizou em Elvas, onde todos tomamos uma posição por unanimidade de colocar uma série de questões ao Sr. Ministro da Defesa, e depois também podemos divulgar este documento, onde fizemos, colocámos inúmeras questões, porque, como é aqui dito, o mapa que existe não é oficial, o mapa é para a direita, é para a esquerda, é compatível com o gasoduto, não é compatível, quem analisa de forma diferente, devo aqui dizer, e não queria estar aqui a misturar o meu papel, mas não me escondo dele, porque eu também tenho muito orgulho em ser presidente da Associação de Agricultores de Porto Alegre. A Associação de Agricultores de Porto Alegre tem feito um trabalho em conjunto com os

0: agricultores, e eu também tenho utilizado esses dados, e nem sequer o mapa que circula, as áreas no seu todo estão certas, a área é superior, no mapa, o mapa que circula é superior àquela que é falável, 7.500 hectares. Portanto, há aqui muita dúvida, há aqui muita questão, há aqui muita coisa por esclarecer. Todas as matérias de extrema importância, como foi o caso da barragem do Pisão, cada município não decidiu por si. O município de Porto Alegre, aqui há uns anos, não decidiu, vamos fazer a barragem do Pisão. Não, foi decidido na cima, todos os municípios apoiaram essa decisão. As matérias importantes e transversais a todos os municípios são decididas em sede da CIMA. Há esse compromisso de se tomar uma posição coletiva ou discutirmos esse assunto em sede do Conselho Intermunicipal. Se porventura não vier a acontecer nesses termos num curto espaço de tempo, pois claro que cada um poderá tomar essa decisão.
1: Ainda sobre a matéria do Campo Tiro, as bancadas municipais da CLIP, Chega e PSD, CDS-PP apresentaram moções, sendo apenas a da bancada da coligação PSD-CDS-PP aprovada. Os documentos apresentados pela CLIP e Chega, para além do pedido de esclarecimentos, denotavam uma posição contrária à instalação do Campo de Tiro, enquanto o PSD-CDS-PP se reservou nesse aspecto. A deslocalização do Campo de Tiro de Alcochete para a Terra do Chão foi anunciada a 11 de março pelo Ministro da Defesa Nacional, Nuno Melo. Pedro Lancha, o novo presidente da Distrital de Porto Alegre do Chega, o gestor comercial de 37 anos, foi eleito este domingo com 60,8% dos votos. As eleições para a Comissão Política Distrital de Porto Alegre do Chega, que estava sem direção, decorreram na sede do partido. Das duas listas apresentadas a sufrágio, a vitória foi a da lista A, liderada por Pedro Lancha, tendo a lista B de Luís Homem Gonçalves obtido 39,2% dos votos. A eleição contou com os votos de 53,4% dos militantes inscritos e uma abstenção de 46,6%. Em declarações à Rádio Porto Alegre, Pedro Lancha disse ser como uma das principais prioridades implementar concelhias no distrito e dialogar com militantes num trabalho também paralelo com o deputado eleito por Porto Alegre, João Lopes Aleixo.
2: Agora é que vai começar a verdadeira luta. Agora é que vamos começar a trabalhar. Assim que tomarmos posse e que for oficial, começarei logo para... Primeiro ponto, concelhias, falar com os militantes, falar com os eleitos, reunir-me com todos os que foram eleitos no Distrito de Porto Alegre. É importante estarmos próximos e trabalhar em muita proximidade com o deputado João Aleixo. E a partir de agora é começar a trabalhar pelo Distrito de Porto Alegre, pela Distrital e pelo Chega.
1: Foi uma vitória expressiva, uma responsabilidade acrescida esta?
2: Foi uma vitória expressiva. Os resultados mostraram bem que os militantes pretendem que a lista A seja, durante os próximos 3 anos, a comandar a nossa distrital. E o mais importante foi a afluência que tivemos. Foi uma afluência excelente, mais de 50%, e os militantes estão preocupados com o futuro do distrito e com o futuro do Chega, e demonstraram-no nestas eleições.
1: Como bandeira, o Distrito de Alegre tem vários problemas. Há alguma bandeira que era abraçar de início, logo em paralelo com essa ligação, esse diálogo que quer fazer com os militantes e com a ligação da criação de conselheiros?
2: Nós agora começar por falar com os eleitos que temos nos diversos concelhos, a perceber o ponto de situação. O nosso deputado tem, e bem, abordado diversos assuntos do nosso distrito na Assembleia da República. Nós, em conjunto com o deputado, em conjunto com os eleitos, iremos verificar a situação, para que o deputado possa ainda fazer um melhor trabalho do que aquele que tem feito.
1: Portanto, vai ser um trabalho de equipe, uma ponta entre a distrital e o deputado.
2: Exatamente. Vai ser em conjunto com os eleitos, os militantes e o nosso deputado e a nacional do Chega.
1: A lista A de Pedro Lancha venceu também com maioria as eleições para a mesa distrital e para o Conselho de Jurisdição Distrital. Estes dois órgãos do partido são, a partir desta altura, liderados por Teresa Moreira e António Godinho Carvalho, respectivamente. O Alentejo voltou a ganhar população nos últimos anos. Entre 2021 e 2025, a região cresceu 6,2%, um aumento que resulta, sobretudo, da entrada de novos residentes estrangeiros. Jornalista Gabriel Nunes.
3: Em 4 anos, o número de pessoas de nacionalidade estrangeira duplicou, passando de 35 mil para mais de 71 mil e representando já

0: 13,9% da população alentejana. Este reforço migratório tem sido decisivo para compensar os saldos naturais negativos e garantir que o Alentejo continue a aumentar o número de habitantes. Apesar deste crescimento, o Alentejo mantém um dos perfis demográficos mais envelhecidos do país. Em 2025, o índice de envelhecimento atingiu 222 idosos por cada 100 jovens, um valor muito acima da média nacional e o segundo mais elevado entre as regiões. A pressão sobre a população ativa também é significativa. O índice de dependência total chegou aos 60,9%, refletindo o peso conjunto de jovens e idosos face ao número de pessoas em idade ativa. O retrato demográfico da região combina assim um aumento populacional sustentado pela imigração com um envelhecimento estrutural persistente que continua a marcar o equilíbrio geracional do território. No contexto nacional, Portugal atingiu 11,4 milhões de residentes em 2025, mais 36.809 pessoas do que no ano anterior. O país cresce graças ao saldo migratório positivo que compensou o saldo natural negativo. Entre 2021 e 2025, Portugal ganhou 824 mil residentes, impulsionado pelos fluxos migratórios excepcionais dos últimos anos. O envelhecimento mantém-se como tendência dominante, com 188,8 idosos por cada 100 jovens, enquanto a população estrangeira mais do que duplicou, atingindo 1,6 milhões de residentes.
1: Os dados do INE conferidos aqui pelo jornalista Gabriel Nunes. O Museu da Cidade Romana de Amaia, em Marvão, guardião de um passado romano, assinala esta terça-feira 25 anos, reforçando o papel central que o espaço tem desempenhado na leitura e valorização da antiga urbe instalada no Val de São Salvador da Aramanha. Ao longo de um quarto de século, o museu consolidou-se como núcleo interpretativo da cidade e como laboratório científico, onde se estuda, conserva e restaura o espólio recolhido nas escavações arqueológicas. A diretora do museu, Sofia Borges, destaca que este percurso tem permitido aprofundar o conhecimento público sobre a cidade romana de Amaia, sublinhando que o trabalho científico e museológico tem sido decisivo para aproximar visitantes e comunidade da história do território.
2: Mostra a forma de estar e de viver dos romanos há 2000 anos atrás aqui, neste território. Temos vindo ao longo destes 25 anos a melhorar, a desenvolver, acrescentar novas peças, novos bens para a exposição, e penso que há 2 anos nós fizemos uma reformulação da exposição. Contamos agora a história de uma cidade que passa desde da construção da cidade, ao viver na Amaia, à economia da cidade e do próprio território. Portanto, fazemos uma abordagem de como seria viver na Amaia, exatamente na época romana, portanto, durante a romanização. E penso que temos conseguido, temos transmitido, acho que temos passado bem essa mensagem, temos tido um bom feedback dos nossos visitantes.
1: Esta terça-feira, dia 30 de junho, a Fundação Amaia assinala o 25º aniversário do museu com a dinamização da visita guiada na perspectiva da conservação e restauro, o objeto da escavação ao museu, a partir das 14h30.
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0: Um homem de 51 anos ficou ferido com gravidade esta segunda-feira na sequência de um acidente de trabalho enquanto manuseava uma motosserra na freguesia rural de Alegrete, no concelho de Porto Alegre. Declarações a esta estação emissora, o comandante dos bombeiros voluntários de Porto Alegre, Marco Silva, indicou que o alerta para o acidente na zona do Benzilhão, junto à aldeia de Val de Cavalos, foi dado pelas 12 horas e 15 minutos. De acordo com Marco Silva, o homem de nacionalidade ucraniana sofreu um corte no abdómen e foi transportado para o hospital de Porto Alegre. Nas operações de socorro estiveram envolvidos 11 operacionais dos bombeiros de Porto Alegre e do Instituto Nacional de Emergência Médica, o INEM, apoiados por 3 viaturas, entre as quais a ambulância de suporte imediato de vida, a CIV de Estremoz e um helicóptero. A PSP de Porto Alegre deteve 4 homens com idades compreendidas entre os 32 e 66 anos por condução de veículo automóvel em estado de embriaguez entre os dias 22 e 28 de junho. Em comunicado, o Comando Distrital de Porto Alegre da PSP indica que os detidos apresentavam taxas de alcoolemia entre 1,6 e 2,75 gramas litro. No mesmo período, a PSP indica que realizou 10 operações de fiscalização rodoviária, tendo controlado 1.218 veículos. De igual modo, registou uma infração rodoviária por condução de veículo automóvel em estado de embriaguez, 16 por excesso de velocidade e 3 por falta de inspeção periódica. 2 operações de visibilidade em zonas de maior aglomeração de pessoas e outras 2 ações de fiscalização de âmbito ambiental marcaram também a atividade. No documento, a PSP indica ainda que efetuou uma ação de fiscalização de âmbito das armas e explosivos e 2 operações de fiscalização no âmbito da segurança privada. No que diz respeito à sinistralidade rodoviária, foram registados 5 acidentes de viação, dos quais resultaram 2 feridos leves e danos materiais nas viaturas intervenientes. A Presidente da Câmara Municipal de Porto Alegre, Firmelinda Carvalho, escusou-se a tomar uma posição sobre a eventual instalação do campo de tiro da Força Aérea no Alto Alentejo, frisando que todas as matérias de extrema importância e transversais a todos os municípios são decididas em sede da Comunidade Intermunicipal do Alto Alentejo acima. Segundo a autarca, há esse compromisso de se tomar uma posição coletiva, no entanto, admite que se tal não acontecer, num curto espaço de tempo, cada um possa tomar essa mesma decisão sobre o campo de tiro a instalar no Conselho de Alter do Chão, principalmente.
1: Há municípios que são verdadeiramente afetados, nomeadamente o CRAP, Alter do Chão, Fronteira e Monforte, e ainda não tomaram posições em sede de reunião de Câmara e de Assembleia Municipal. E porquê que não tomaram? Foi entendimento de todos os municípios discutir esta questão em sede própria, que é acima, onde estamos todos os 15 municípios, e foi tomada uma posição na Assembleia, aliás, na reunião do Conselho Intermunicipal do dia 15 de maio, que se realizou em Elvas, onde todos tomamos uma posição por unanimidade de colocar uma série de questões ao Sr. Ministro da Defesa, e depois também podemos divulgar este documento, onde fizemos, colocámos inúmeras questões, porque, como é aqui dito, o mapa que existe não é oficial, o mapa é para a direita, é para a esquerda, é compatível com o gasoduto, não é compatível, quem analisa de forma diferente, devo aqui dizer, e não queria estar aqui a misturar o meu papel, mas não me escondo dele, porque eu também tenho muito orgulho em ser Presidente da Associação de Agricultores de Porto Alegre. A Associação de Agricultores de Porto Alegre tem feito um trabalho em conjunto com os agricultores, e eu também tenho utilizado esses dados, e nem sequer o mapa que circula, as áreas no seu todo estão certas. A área é superior, o mapa que circula é superior àquela que é falada, aos 7.500 hectares. Portanto, há aqui muita dúvida, há aqui muita questão, há aqui muita coisa por esclarecer. Todas as matérias de extrema importância, como foi o caso da barragem do Pisão, cada município não decidiu por si. O município de Porto Alegre, aqui há uns anos, não decidiu vamos fazer a barragem do Pisão. Não, foi decidido na cima, todos os municípios apoiaram essa decisão. As matérias importantes e transversais a todos os municípios são decididas em sede de acima. Há esse compromisso de se tomar uma posição coletiva ou discutirmos esse assunto em sede do Conselho Intermunicipal. Se porventura não vier a acontecer nesses termos num curto espaço de tempo, pois claro que cada um poderá tomar essa decisão.
0: Ainda sobre a matéria do campo de tiro, as bancadas municipais da CLIP, Chega e PSD, CDS, PP apresentaram moções, sendo apenas a da bancada

0: Da coligação PSD-CDS-PP aprovada. Os documentos apresentados pela Clipe Chega, para além do pedido de esclarecimentos, denotavam uma posição contrária à instalação do campo de tiro, enquanto o PSD-CDS-PP se reservou nesse aspecto. A deslocalização do campo de tiro de Alcochete para Alter do Chão foi anunciada a 11 de março pelo Ministro da Defesa Nacional, Nuno Melo. Pedro Lancha, o novo presidente da Distrital de Porto Alegre do Chega, o gestor comercial de 37 anos, foi eleito este domingo com 60,8% dos votos. As eleições para a Comissão Política Distrital de Porto Alegre do Chega, que estava sem direção, decorreram na sede do partido. Das duas listas apresentadas a sufrágio, a vitória foi a da lista A, liderada por Pedro Lancha, tendo a lista B de Luís Homem Gonçalves obtido 39,2% dos votos. A eleição contou com os votos de 53,4% dos militantes inscritos e uma abstenção de 46,6%. Em declarações à Rádio Porto Alegre, Pedro Lancha disse ser como uma das principais prioridades implementar concelhias no distrito e dialogar com militantes num trabalho também paralelo com o deputado eleito por Porto Alegre, João Lopes Aleixo.
1: Agora é que vai começar a verdadeira luta. Agora é que vamos começar a trabalhar. Assim que tomarmos posse e que for oficial, começarei logo para... Primeiro ponto, concelhias, falar com os militantes, falar com os eleitos, reunir-me com todos os que foram eleitos no Distrito de Porto Alegre. É importante estarmos próximos e trabalhar em muita proximidade com o deputado João Aleixo. E a partir de agora é começar a trabalhar pelo Distrito de Porto Alegre, pela Distrital e pelo Chega.
0: Foi uma vitória expressiva, uma responsabilidade acrescida esta?
1: Foi uma vitória expressiva, os resultados mostraram bem que os militantes pretendem que a lista A seja, durante os próximos 3 anos, a comandar a nossa distrital, e o mais importante foi a afluência que tivemos. Foi uma afluência excelente, mais de 50%, e os militantes estão preocupados com o futuro do distrito e com o futuro do Chega, e demonstraram-no nestas eleições.
0: Como bandeira, o Distrito de Alegre tem vários problemas. Há alguma bandeira que queira abraçar de início, logo, em paralelo com essa ligação, esse diálogo que quer fazer com os militantes e com a ligação da criação de conselheiros?
1: Nós agora começar por falar com os eleitos que temos nos diversos concelhos, a perceber o ponto de situação. O nosso deputado tem, e bem, abordado diversos assuntos do nosso distrito na Assembleia da República. Nós, em conjunto com o deputado, em conjunto com os eleitos, iremos verificar a situação, para que o deputado possa ainda fazer um melhor trabalho do que aquele que tem feito.
0: Portanto, vai ser um trabalho de equipe, uma ponta entre a distrital e o deputado.
1: Exatamente. Vai ser em conjunto com os eleitos, os militantes e o nosso deputado e a Nacional do Chega.
0: A lista A de Pedro Lancha venceu também com maioria as eleições para a mesa distrital e para o Conselho de Jurisdição Distrital. Estes dois órgãos do partido são, a partir desta altura, liderados por Teresa Moreira e António Godinho Carvalho, respectivamente. O Alentejo voltou a ganhar população nos últimos anos. Entre 2021 e 2025, a região cresceu 6,2%, um aumento que resulta, sobretudo, da entrada de novos residentes estrangeiros. Jornalista Gabriel Nunes.
2: Em 4 anos, o número de pessoas de nacionalidade estrangeira duplicou, passando de 35 mil para mais de 71 mil e representando já 13,9% da população alentejana. Este reforço migratório tem sido decisivo para compensar os saldos naturais negativos e garantir que o Alentejo continue a aumentar o número de habitantes. Apesar deste crescimento, o Alentejo mantém um dos perfis demográficos mais envelhecidos do país. Em 2025, o índice de envelhecimento atingiu 222 idosos por cada 100 jovens, um valor muito acima da média nacional e o segundo mais elevado entre as regiões. A pressão sobre a população ativa também é significativa. O índice de dependência total chegou aos 60,9, refletindo o peso conjunto de jovens e idosos face ao número de pessoas em idade ativa. O retrato demográfico da região combina assim um aumento populacional sustentado pela imigração com um envelhecimento estrutural persistente que continua a marcar o equilíbrio geracional do território. No contexto nacional, Portugal atingiu 11,4 milhões de residentes.

0: residentes em 2025, mais 36.809 pessoas do que no ano anterior. O país cresce graças ao saldo migratório positivo que compensou o saldo natural negativo. Entre 2021 e 2025, Portugal ganhou 824 mil residentes, impulsionado pelos fluxos migratórios excepcionais dos últimos anos. O envelhecimento mantém-se como tendência dominante, com 188,8 idosos por cada 100 jovens, enquanto a população estrangeira mais do que duplicou, atingindo 1,6 milhões de residentes.
1: Os dados do INE conferidos aqui pelo jornalista Gabriel Nunes. O Museu da Cidade Romana de Amaia, em Marvão, guardião de um passado romano, assinala esta terça-feira 25 anos, reforçando o papel central que o espaço tem desempenhado na leitura e valorização da antiga urbe instalada no Vale de São Salvador da Aramanha. Ao longo de um quarto de século, o museu consolidou-se como núcleo interpretativo da cidade e como laboratório científico onde se estuda, conserva e restaura o espólio recolhido nas escavações arqueológicas. A diretora do museu, Sofia Borges, destaca que este percurso tem permitido aprofundar o conhecimento público sobre a cidade romana de Amaia, sublinhando que o trabalho científico e museológico tem sido decisivo para aproximar visitantes e comunidade da história do território.
2: Mostra a forma de estar e de viver dos romanos há 2000 anos atrás aqui, neste território. Temos vindo ao longo destes 25 anos a melhorar, a desenvolver, acrescentar novas peças, novos bens para a exposição, e penso que há 2 anos nós fizemos uma reformulação da exposição. Contamos agora a história de uma cidade que passa desde da construção da cidade ao viver na Amaia, à economia da cidade e do próprio território. Portanto, fazemos uma abordagem de como seria viver na Amaia, exatamente na época romana, portanto, durante a romanização. E penso que temos conseguido, temos transmitido, acho que temos passado bem essa mensagem, temos tido um bom feedback dos nossos visitantes.
1: Esta terça-feira, dia 30 de junho, a Fundação Amaia assinala o 25º aniversário do museu com a dinamização da visita guiada na perspectiva da conservação e restauro, o objeto da escavação ao museu, a partir das 14h30.
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2: Um homem de 51 anos ficou ferido com gravidade esta segunda-feira na sequência de um acidente de trabalho enquanto manuseava uma motosserra na freguesia rural de Alegrete.

Conselho de Porto Alegre. Declarações a esta estação emissora, o comandante dos Bombeiros Voluntários de Porto Alegre, Marco Silva, indicou que o alerta para o acidente na zona do Benzilhão, junto à aldeia de Val de Cavalos, foi dado pelas 12 horas e 15 minutos. De acordo com Marco Silva, o homem de nacionalidade ucraniana sofreu um corte no abdómen e foi transportado para o Hospital de Porto Alegre. Nas operações de socorro estiveram envolvidos 11 operacionais dos Bombeiros de Porto Alegre e do Instituto Nacional de Emergência Médica, o INEM, apoiados por 3 viaturas, entre as quais a Ambulância de Suporte Imediato de Vida, a CIV de Estremoz e um helicóptero. A PSP de Porto Alegre deteve 4 homens com idades

0: veículos. De igual modo, registou uma infração rodoviária por condução de veículo automóvel em estado de embriaguez, 16 por excesso de velocidade e 3 por falta de inspeção periódica. Duas operações de visibilidade em zonas de maior aglomeração de pessoas e outras duas ações de fiscalização de âmbito ambiental marcaram também a atividade. No documento, a PSP indica ainda que efetuou uma ação de fiscalização de âmbito das armas e explosivos e duas operações de fiscalização no âmbito da segurança privada. No que diz respeito à sinistralidade rodoviária, foram registados 5 acidentes de viação, dos quais resultaram 2 feridos leves e danos materiais nas viaturas intervenientes. A Presidente da Câmara Municipal de Porto Alegre, Fermelinda Carvalho, escusou-se a tomar uma posição sobre a eventual instalação do campo de tiro da Força Aérea no Alto Alentejo, frisando que todas as matérias de extrema importância e transversais a todos os municípios são decididas em sede da Comunidade Intermunicipal do Alto Alentejo acima. Segundo a autarca, há esse compromisso de se tomar uma posição coletiva, no entanto, admite que se tal não acontecer, num curto espaço de tempo, cada um possa tomar essa mesma decisão sobre o campo de tiro a instalar no Conselho de Alter do Chão, principalmente.
1: Há municípios que são verdadeiramente afetados, nomeadamente o CRAP, Alter do Chão, Fronteira e Monforte, e ainda não tomaram posições em sede de reunião de Câmara e de Assembleia Municipal. E porquê é que não tomaram? Foi entendimento de todos os municípios discutir esta questão em sede própria, que é acima, onde estamos todos os 15 municípios, e foi tomada uma posição na Assembleia, aliás, na reunião do Conselho Intermunicipal do dia 15 de maio, que se realizou em Elvas, onde todos tomamos uma posição por unanimidade de colocar uma série de questões ao Sr. Ministro da Defesa, e depois também podemos divulgar este documento, onde fizemos, colocámos inúmeras questões, porque, como é aqui dito, o mapa que existe não é oficial, o mapa é para a direita, é para a esquerda, é compatível com o gasoduto, não é compatível, quem analisa de forma diferente. Devo aqui dizer, e não queria estar aqui a misturar o meu papel, mas não me escondo dele, porque eu também tenho muito orgulho em ser Presidente da Associação de Agricultores de Porto Alegre. A Associação de Agricultores de Porto Alegre tem feito um trabalho em conjunto com os agricultores, e eu também tenho utilizado esses dados, e nem sequer o mapa que circula, as áreas no seu todo estão certas. A área é superior, no mapa, o mapa que circula é superior àquela que é falado, aos 7.500 hectares. Portanto, há aqui muita dúvida, há aqui muita questão, há aqui muita coisa por esclarecer. Todas as matérias de extrema importância, como foi o caso da barragem do Pisão, cada município não decidiu por si. O município de Porto Alegre, aqui há uns anos, não decidiu vamos fazer a barragem do Pisão. Não, foi decidido na cima. Todos os municípios apoiaram essa decisão. As matérias importantes e transversais a todos os municípios são decididas em sede da CIMA. Há esse compromisso de se tomar uma posição coletiva ou discutirmos esse assunto em sede do Conselho Intermunicipal. Se porventura não vier a acontecer nesses termos num curto espaço de tempo, pois claro que cada um poderá tomar essa decisão.
0: Ainda sobre a matéria do campo tiro, as bancadas municipais da CLIP, Chega e PSD, CDS-PP apresentaram moções, sendo apenas a da bancada da coligação PSD-CDS-PP aprovada. Os documentos apresentados pela CLIP e Chega, para além do pedido de esclarecimentos, denotavam uma posição contrária à instalação do campo de tiro, enquanto o PSD-CDS-PP se reservou nesse aspecto. A deslocalização do campo de tiro de Alcochete para Alter do Chão foi anunciada a 11 de março pelo Ministro da Defesa Nacional, Nuno Melo. Pedro Lancha, o novo presidente da Distrital de Porto Alegre do Chega, o gestor comercial de 37 anos, foi eleito este domingo com 60,8% dos votos. As eleições para a Comissão Política Distrital de Porto Alegre do Chega, que estava sem direção, decorreram na sede do partido. Das duas listas apresentadas a sufrágio, a vitória foi a da lista A, liderada por Pedro Lancha, tendo a lista B de Luís Homem Gonçalves obtido 39,2% dos votos. A eleição contou com os votos de 53,4% dos militantes inscritos e uma abstenção de 46,6%. Em declarações à Rádio Porto Alegre, Pedro Lancha disse ser como uma das principais prioridades implementar concelhias no distrito e dialogar com militantes num trabalho também paralelo com o deputado eleito por Porto Alegre, João Lopes Aleixo.
2: Agora é que vai começar.

0: começar a verdadeira luta. Agora é que vamos começar a trabalhar. Assim que tomarmos posse e que for oficial, começarei logo para, primeiro ponto, concelhias, falar com os militantes, falar com os eleitos, reunir-me com todos os que foram eleitos no Distrito de Porto Alegre. É importante estarmos próximos e trabalhar em muita proximidade com o deputado João Aleixo. E a partir de agora é começar a trabalhar pelo Distrito de Porto Alegre, pela Distrital e pelo Chega.
1: Foi uma vitória expressiva, uma responsabilidade acrescida esta?
0: Foi uma vitória expressiva. Os resultados mostraram bem que os militantes pretendem que a lista A seja, durante os próximos 3 anos, a comandar a nossa distrital. E o mais importante foi a afluência que tivemos. Foi uma afluência excelente, mais de 50%, e os militantes estão preocupados com o futuro do distrito e com o futuro do Chega, e demonstraram-no nestas eleições.
1: Como bandeira, o Distrito de Alegre tem vários problemas. Há alguma bandeira que queira abraçar de início, logo, em paralelo com essa ligação, esse diálogo que quer fazer com os militantes e com a ligação da criação de conselheiro?
0: Nós agora começar por falar com os eleitos que temos nos diversos concelhos, perceber o ponto de situação. O nosso deputado tem, e bem, abordado diversos assuntos do nosso distrito na Assembleia da República. Nós, em conjunto com o deputado, em conjunto com os eleitos, iremos verificar a situação, para que o deputado possa ainda fazer um melhor trabalho do que aquele que tem feito.
1: Portanto, vai ser um trabalho de equipe, uma ponta entre a distrital e o deputado.
0: Exatamente. Vai ser em conjunto com os eleitos, os militantes e o nosso deputado e a nacional do Chega.
1: A lista A de Pedro Lancha venceu também com maioria as eleições para a mesa distrital e para o Conselho de Jurisdição Distrital. Estes dois órgãos do partido são, a partir desta altura, liderados por Teresa Moreira e António Godinho Carvalho, respectivamente. O Alentejo voltou a ganhar população nos últimos anos. Entre 2021 e 2025, a região cresceu 6,2%, um aumento que resulta, sobretudo, da entrada de novos residentes estrangeiros. Jornalista Gabriel Nunes.
2: Em 4 anos, o número de pessoas de nacionalidade estrangeira duplicou, passando de 35 mil para mais de 71 mil e representando já 13,9% da população alentejana. Este reforço migratório tem sido decisivo para compensar os saldos naturais negativos e garantir que o Alentejo continue a aumentar o número de habitantes. Apesar deste crescimento, o Alentejo mantém um dos perfis demográficos mais envelhecidos do país. Em 2025, o índice de envelhecimento atingiu 222 idosos por cada 100 jovens, um valor muito acima da média nacional e o segundo mais elevado entre as regiões. A pressão sobre a população ativa também é significativa. O índice de dependência total chegou aos 60,9, refletindo o peso conjunto de jovens e idosos face ao número de pessoas em idade ativa. O retrato demográfico da região combina assim um aumento populacional sustentado pela imigração com um envelhecimento estrutural persistente que continua a marcar o equilíbrio geracional do território. No contexto nacional, Portugal atingiu 11,4 milhões de residentes em 2025, mais 36.809 pessoas do que no ano anterior. O país cresce graças ao saldo migratório positivo que compensou o saldo natural negativo. Entre 2021 e 2025, Portugal ganhou 824 mil residentes, impulsionado pelos fluxos migratórios excepcionais dos últimos anos. O envelhecimento mantém-se como tendência dominante, com 188,8 idosos por cada 100 jovens, enquanto a população estrangeira mais do que duplicou, atingindo 1,6 milhões de residentes.
1: Os dados do INE conferidos aqui pelo jornalista Gabriel Nunes. O Museu da Cidade Romana de Amaia, em Marvão, guardião de um passado romano, assinala esta terça-feira 25 anos, reforçando o papel central que o espaço tem desempenhado na leitura e valorização da antiga urbe instalada no Val de São Salvador da Aramanha. Ao longo de um quarto de século, o museu consolidou-se como núcleo interpretativo da cidade e como laboratório científico, onde se estuda, conserva e restaura o espólio recolhido nas escavações arqueológicas.

0: A diretora do museu, Sofia Borges, destaca que este percurso tem permitido aprofundar o conhecimento público sobre a cidade romana de Amaia, sublinhando que o trabalho científico e museológico tem sido decisivo para aproximar visitantes e comunidade da história do território.
1: Mostra a forma de estar e de viver dos romanos há 2000 anos atrás aqui, neste território. Temos vindo ao longo destes 25 anos a melhorar, a desenvolver, a acrescentar novas peças, novos bens para a exposição. E penso que há 2 anos nós fizemos uma reformulação da exposição. Contamos agora a história de uma cidade que passa desde da construção da cidade ao viver na Amaia, à economia da cidade e do próprio território. Portanto, fazemos uma abordagem de como seria viver na Amaia exatamente na época romana, portanto, durante a romanização. E penso que temos conseguido, temos transmitido, acho que temos passado bem essa mensagem, temos tido um bom feedback dos nossos visitantes.
0: Esta terça-feira, dia 30 de junho, a Fundação Amaia assinala o 25º aniversário do museu com a dinamização da visita guiada na perspectiva da conservação e restauro, o objeto da escavação ao museu, a partir das 14h30.
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Vamos hoje dar início a uma série de histórias da minha aldeia, Povimeadas. E para começar, vamos contar a história de um milagre. O caso ocorreu no ano 1804. Nesse ano, Joana Godinho, mulher de António Carrilho Faustino, deu à luz 4 filhos, em 3 partos diferentes, todos vivos, e isto é menos de 5 meses. Um tal fenómeno

0: era completamente inexplicável para toda a gente, exceto para o padre José António Forçado. O padre, desde que soubera da notícia, considerava que se tratava de um milagre de Deus. Achava ele que Deus estaria a compensar a mortandade ocorrida numa epidemia de 1790 e, para isso, proporcionou uma série de nascimentos, nomeadamente de gêmeos, em anos anteriores, em 1801 e em 1803, vários, e agora o caso de Joana Godinho. Para o padre José António Forçado, isto era um claro sinal de Deus para compensar a tal mortandade de 1790. De tal maneira, estava convencido que confidenciou ao seu ajudante, o padre João Carrilho Semedo, que queria fazer uma novena para anunciar o milagre e agradecer a Deus. O padre João Carrilho Semedo não era tanto dado ao misticismo e não achou a ideia muito boa, tanto que decidiu contar ao juiz José Joaquim Marçal as intenções do padre. O juiz ficou tão bem preocupado, tanto mais que, tendo estado presente na tal epidemia de 1790, sabia bem que, quando se libertam as emoções, tudo se sabe como começa, mas não se sabe como acaba. E então, seguiram os dois ir falar com o governador militar José Joaquim Freire. Este, percebendo as preocupações dos seus interlocutores, acrescentou ainda que, se o caso chegasse aos ouvidos da Inquisição, poderia levantar problemas. Embora a Inquisição já não tivesse os poderes de antigamente, ainda perseguia tudo o que pudesse ser considerado heresia. Neste ponto, a preocupação dos três era bastante grande e decidiram que era preciso falar com mais gente e decidiram convocar uma reunião com as personalidades influentes da Terra. Nessa reunião, o objetivo era ou convencer o padre a não fazer a novena ou impedi-lo mesmo de a fazer. Mas a verdade é que nenhum deles conseguia ter uma explicação lógica para convencer o padre. E estava num impasse, até que um dos presentes, Manuel Salgado, natural de Porto Alegre e feitor do rendeiro do Marquês de Loulé, que na altura era ordenatário de Povimiadas, alvitrou que o bispo de Porto Alegre seria a pessoa ideal para resolver o assunto. O bispo, Dom José Valério da Cruz, tinha comprado no ano anterior uma quinta nos arredores da aldeia de Povimiadas e visitava-a frequentemente para ver as obras de remodelação que estavam em curso. E decidiu, e aceitou, que receber o padre e tentar convencê-lo. O padre José António Forçado foi levado à presença do bispo e um pouco desconfiado, mas o bispo era sabedor, uma pessoa experiente, sabia que se o queria convencer de boa maneira, não o podia afrontar diretamente e, portanto, aceitou considerar que os nascimentos eram extraordinários, que tudo indicava que havia uma intervenção divina, mas recordou ao padre que na Bíblia eram relatados vários casos de nascimentos extraordinários, nomeadamente o caso dos pais da Virgem Maria, Ana e Joaquim, que após anos de esterilidade tinham dado à luz, mas que nenhum destes casos se poderia comparar ao verdadeiro milagre do nascimento de Jesus Cristo. Porque, na verdade, todos eles, após o despoletar da situação, seguiram as leis normais da natureza. No caso de Jesus Cristo, é que era completamente extraordinário, desde o início até ao fim. Portanto, tentar comparar o caso de Joana Godinho com o nascimento de Jesus Cristo era, no mínimo, soberba. De forma que aconselhava o padre a repensar bem o assunto. Para o padre, isto foi um choque. Ajoelhou-se, beijou o anel do bispo, pediu perdão. O bispo ajudou a levantar-se e aconselhou-o a fazer a novena, mas sem falar em milagre. E isso foi o que o padre acabou por fazer. Esta questão dos nascimentos de Joana Godinho é o fenómeno conhecido por superfetação e consiste na não suspensão da ovulação durante a gravidez, o que permite várias gravidezes com diferentes estados de gestação. Este fenómeno é o processo normal de reprodução nos cangurus e também ocorre nos coelhos. Nos humanos é raríssimo e hoje conhecem-se apenas cerca de 10 casos em todo o mundo. Já era conhecido na antiguidade e foi referido por vários autores de várias épocas, Hipócrates, Heródoto, Plínio, Aristóteles, etc. Mas só na segunda metade do século XIX se tornou conhecido mundialmente. Curiosamente, Joana Godinho e os filhos, com exceção do último, sobreviveram. Ela viria a morrer em 30 de novembro de 1834. Despeço-me e até à próxima história.
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5: Ora, então viva para todos. Bom dia, eu sou a Sou Neto e trago-lhe mais uma edição do Programa da Manhã. Já a seguir.
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5: E temos a continuação de tempo quente para esta terça-feira, 30 de junho. E segundo o Instituto Português do Mar e da Atmosfera, temos céu pouco nublado ou limpo, vento fraco a moderado. Temos também subida das temperaturas, 27 graus de máxima para o Porto, Castelo Branco 38, Santarém 33, Lisboa 30, Évora hoje chega aos 39, Beja 37, Faro 32, Porto Alegre conta hoje com máxima de 37 graus. Vamos ter uma noite tropical. 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
5: Muito bem, são 7 horas 6 minutos e meio. Bom dia para si. Hoje é Dia Mundial das Redes Sociais. Muito bem, já sabe que nesta primeira parte do programa da manhã o telefone está ao seu inteiro dispor para deixar no ar os seus bons dias. É o 245-300-556. Já temos alguém em linha. Vamos saber quem é. Bom dia.
9: Bom dia, São.
5: Olá, bom dia. Eu estou a falar com...
9: Olá, Amália de Estremoz.
5: E como é que está a Amália? Está bem disposta?
9: Bem disposta.

0: disposta, graças a Deus, e a saúde.
1: Também, bem disposta, muito obrigada. Amália, hoje é Dia Mundial das Redes Sociais. Usa alguma rede social?
0: Não.
1: Ok, muito bem, nem Facebook, nem nada disso.
0: Não tem nada
1: disso. Não tem nada disso. Olha, acho que é muito feliz. Muito, acho que as redes sociais só nos fazem mal à cabeça. Pois, tem vantagens?
0: Não tenho paciência para estar ao fundo ali a ver.
1: Tem vantagens,
0: coisas.
1: Mas também servem para trabalhar. Portanto, tem vantagens e tem desvantagens.
0: Pois, para quem trabalha, pois agora a gente já estou reformada, já não trabalho.
1: Ok, era uma distração também. Amália, vamos aos seus bons dias.
0: Bem, bom dia, vá já com um beijinho, se alguém fizermos hoje um beijinho de parabéns, e vá com um beijinho para a Rosa da Fraria, para a minha grande amiga Joaquina Jacó, para a prima Conceição do Sabogueiro, para a família Margarida, com um beijinho para o João, para o professor Ribeirinho Miel, para o Justino, para o Alcides, para o primo Mendes e Emília, e para todos os amigos da minha lista, para todos os amigos que estejam na escuta e para toda a equipa da Rádio Porto Alegre, com um beijinho para o César e boas férias, um beijinho para o Rui, um beijinho para si, para a sua família e tudo de bom. E hoje vou passear até Lisboa e, portanto, já não ouço mais hoje a rádio.
1: Uhum. E boa viagem, então. Tudo é correr
0: obrigada.
1: Bem com a senhora. Muito obrigada, Amália. Um beijinho grande.
0: É o passeio que a Academia Sénior dá aos velhotes.
1: Fazem muito bem. É assim mesmo.
0: E então,
1: aproveitar o tempo enquanto cá estamos.
0: Quarta-feira, se Deus quiser.
1: Muito obrigada. Não se esqueça que amanhã, o Alma da Nossa Terra, amanhã, quarta-feira, o Alma da Nossa Terra, o tema é o vosso inteiro dispor. Um beijinho. Muito obrigada.
0: Até amanhã. Obrigada. Beijinho.
1: Um ótimo dia. Muito obrigada. São 7:09, tenha uma excelente terça-feira. Já sabe que o nosso número de telefone nesta hora, até bem perto das 8, está ao seu interdispor, 245-300-556, para deixar no ar os seus bons dias. Temos mais alguém em linha. Bom dia.
2: Olá, Sol, bom dia.
1: Olá, bom dia. Eu estou a falar com...
2: A Gracinda Margarida fala da Serra Porto Alegre.
1: E como é que está a Gracinda? Está bem disposta?
2: Estou bem disposta, Sá.
1: Ótimo.
2: Muito obrigada, Sá, também.
1: Também. Falar convosco, estou sempre bem disposta. Muito obrigada.
2: Sim,
1: Gracinda, hoje é Dia Mundial das Redes Sociais. Sei que a Gracinda também tem redes sociais,
2: sim,
1: não é verdade?
2: Não domina, sim, a 100%, mas pronto, dá-se para aqui o jeito. Mas também sei ver. É muito perigoso.
1: Sim, tem vantagens e desvantagens, não é?
2: Realmente, jovens que não têm bem a noção do perigo.
1: E agora com a inteligência artificial ainda é bem pior, não é?
2: Está bem.
1: Ajuda em algumas coisas, mas também tem algumas desvantagens.
2: É
1: preciso ter cuidado, é preciso ter cuidado também. Está um bocadinho perigoso nos tempos de hoje.
2: Muito perigoso.
1: Sem dúvida. Muito bem, Gracinda, vamos aos seus bons dias, aproveite.
2: Vamos, sim. É para todo o auditório Rádio Porto Alegre, onde quer que haja um português,
1: uma pessoa.
2: Um ouvinte Rádio Porto Alegre, pois. Seja ele português ou não, pronto. Porque há pessoas
1: claro.
2: Que não são. De qualquer das maneiras, é para todos mesmo. Está toda a minha família incluída. Todos vão à Rádio Porto Alegre, respectivas famílias. Que estejam também todos bem. Um grande beijinho para si. Os tais beijinhos, dois beijinhos para a Dona Joaquina Jacoba. Tudo bom para todos. E até amanhã, se Deus quiser.
1: Muito bem, Gracinda, tudo a correr bem consigo. Não esqueça então que amanhã no Alma da Nossa Terra, como costuma participar, o tema é ao
2: livre.
1: Seu dispor.
2: Sim, senhora.
1: Na próxima e provavelmente também na outra. Na próxima quarta-feira.
2: Sim,
1: da manhã, oito dias, aliás.
2: Sim,
1: um beijinho grande para si, tudo a correr bem consigo.
2: Um grande beijinho e muito obrigada por estar aí desse lado.
1: Eu é que agradeço por estar aí. Já sabem que o número de telefone está ao seu dispor. Às vezes já às 7:30 param de ligar. Não vale a pena. Portanto, podem continuar a ligar até às 8.
2: Exatamente.
1: Estamos ao vosso dispor. Um beijinho grande. Muito obrigada.
2: Obrigada.
1: É que depois Gracinda, diz, não consigo linha, mas a partir das 7:30, níquelos batatoides, não há nada para ninguém, não é? Um beijinho grande, tudo a correr bem consigo. Volte sempre.
2: Ai, caramba, está a ver o meu canal moço. Beijinho.
1: Beijinho
2: tchau.
1: Grande, muito obrigada. Ora bem, 7:11, já sabe que vamos continuar ao seu inteiro dispor, é o 245-300-556, estamos com o patrocínio da Sofidente, que dá brilho ao seu dente. Ligue e depois não diga que não consegue chamada. Ora bem, estamos aqui ao seu dispor.
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1: Também nesta manhã de terça-feira, tome atenção, até bem perto do meio-dia, iremos abrir também novamente as linhas, porque vamos oferecer um vale de 15 euros para desfrutar das refeições das festas de Vale de Cavalos a decorrer já este fim de semana. Não esqueça então, o telefone está ao seu inteiro dispor, 245-300-556, diga os seus bons dias. Hoje, Dia Mundial das Redes Sociais, celebra-se anualmente, 30 de junho, e assim sinala a importância que estas plataformas assumem na forma como as pessoas comunicam, partilham informação, criam comunidades e interagem à escala global. A data convida também à reflexão sobre o impacto das redes sociais na sociedade, destacando tanto as oportunidades que proporcionam como os desafios relacionados com a privacidade, a desinformação, a segurança digital e o bem-estar dos utilizadores. Muito bem, como disse há pouco, portanto, tem muitas vantagens e também tem desvantagens. Agora, com a inteligência artificial, também se torna um bocadinho perigoso, pelo menos para quem não consegue ainda interagir com estas redes sociais. Atualmente, as redes como o Facebook, Instagram, o X, o antigo Twitter, o TikTok, entre muitos outros, são utilizadas para fins muito diversos, aliás, desde a comunicação pessoal e o entretenimento, até à educação, conforme, não é? Ao marketing, ao jornalismo e ao comércio eletrónico. Bom dia, está com o programa da manhã, são 7h14. Se for trabalhar, não se esqueça, as horas estão a andar, as horas nunca param, portanto não se atrase. Também, se neste momento for ao volante do seu automóvel, conduza com toda a precaução e faça uma boa viagem na nossa companhia. 7h14, patrocínio da Sofidente, que dá brilho ao seu dente. E atenção, porque pode ligar ainda.
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1: Muito bem, temos mais alguém em linha, aproveito para ligar, isto porque por vezes vou ia passar na rua e abordam-me e dizem assim: ai, é tão difícil de ligar, é tão difícil de ligar. Não, não é. Portanto, temos mais alguém em linha, bom dia.
2: Bom dia, Dona Sessão, como está?
1: Eu estou a falar com quem?
2: Está a falar com a Rosa Silva.
1: Rosa, bem-vinda, ou seja, não é? Tem ligado, não é? Mas pronto, bem-vinda agora comigo, não é? Já não falávamos há muito tempo, não é?
2: Então agora esteve, não estentado no outro programa, pois esteve de férias.
1: Pois, exatamente.
2: Também merece.
1: Também merece, é verdade, todos nós merecemos.
2: Todas as pessoas merecem, exato.
1: É verdade. Ó Rosa, hoje é dia das redes sociais, sei que a Rosa também utiliza, ou pelo menos o Facebook sei que utiliza, não é verdade?
2: Sim, sim, sim.
1: Então o que é que me tem a dizer acerca disso? Tem vantagens e desvantagens, não é?
2: Exatamente, é que é mesmo. Tem muitas vantagens, mas também tem muitas desvantagens.
1: Muitas desvantagens. E em questão do português, nas redes sociais, acho que nós estamos a desaprender. Não é? É verdade.
2: Exatamente.
1: Há com cada erro, valha-me a minha Nossa Senhora.
2: É mesmo.
1: A pessoa
2: é
1: depois
2: mesmo.
1: Fica a pensar, será que sou eu é que estou a errar? Ok. Pois muito bem, o português está muito maltratado. É pena porque o português está muito maltratado nas redes sociais. Muito bem. E eu acho que as pessoas, antes de escreverem, podiam ir ao Google perguntar como é que se escreve, não é?
2: Sim, exato.
1: Ora, aí está, para isso mesmo é que serve o nosso doutor Google.
2: É uma muito boa ferramenta.
1: Claro que sim. Muito bem. Rosa, vamos aos seus bons dias.
2: Pronto, olha, os meus bons dias vai para todo o auditório que já acordou, não é? Pelos vistos, hoje parece que está tudo ainda
1: está
2: muito
1: tudo a dormir.
2: Não é
1: está...
2: verdade?
1: E normalmente, agora ultimamente, até às 7h30 apareciam, mas depois... Não sei.
2: Pois
1: desaparecem.
2: Sim.
1: Ok. E atenção, porque vou oferecer mais uma entrada no valor de 15 euros durante esta manhã para a festa de Vale de Cavalos. Isto, claro, para desfrutar de refeição. Muito bem, Rosa, bom dias. Vamos lá.
2: Pronto, olha, bom dia. Os meus bons dias vão para todo o auditório. Para todas as pessoas que estão na escuta, há muitas pessoas que escutam e não se atrevem a ligar, não sei porquê.
1: Tem medo.
2: Mas é assim, o telefone não come ninguém, não morre.
1: Ninguém faz mal a ninguém.

0: aqui.
1: Exatamente.
0: Às vezes. Não, bem... às vezes.
1: Pois, às vezes. Também é verdade, às vezes.
0: Às vezes confiamos demais e depois, não é?
1: Pois, e ora, também morde, exato.
0: Pelo também mordem e arranham. Mordem e arranham, não é?
1: Claro que
0: é verdade.
1: É mesmo. Pronto, então olhem, só que tenham um excelente dia. Com muito calor,
0: igualmente para si também.
1: Pronto.
0: É. Muito obrigada e volte sempre. Beijinho
1: obrigada,
0: grande. Foi muito
1: beijinho.
0: Bom falar consigo. Muito obrigada por estar aí. Beijinho
1: obrigado,
0: grande, Rosa.
1: Beijinho.
0: Ora bem, 7h17, bom dia para si, está com o programa da manhã, hoje é 30 de junho, estamos a despedirmo-nos do mês de junho, amanhã já é julho, que nos traga muita paz, muita saúde para todos nós e que terminem a guerra, que seja o próximo mês, que seja um mês de paz, para continuarmos este ano, para termos o resto de ano, aliás, com paz, saúde, alegria e sem maldade. Muito bem, por falar em maldade, nas redes sociais há muita maldade. As redes sociais aproximam pessoas independentemente da distância geográfica, facilitam a partilha de conhecimento e permitem dar visibilidade a causas sociais, culturais e solidárias. 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
0: É isso mesmo, temos então um pouco de música. Bom dia, depois não se queixe que não consegue entrada. Olha aí. E quando isto terminar? Se não participa, provavelmente podemos até terminar os bons dias. O que é que me diz a isso? Não deixe terminar os bons dias. 245-300-556, aproveite. O mundo está a ouvir. Bom dia, mundo.

0: Fernando Júnior com o tema Ela é o meu bom dia, meu boa noite e também, porque não, o meu boa tarde. E agora, bom dia para mais alguém que está em linha. Bom dia.
1: Bom dia, São.
0: Olá, bom dia. Eu estou a falar com...
1: É o Justino de Vila do Rei.
0: E como é que está o Justino? Está bem disposto?
1: Está tudo bem, obrigado, oh, a ti consigo.
0: Também, bem disposta. Um bocadinho assim, coisa porque as pessoas queixam-se que não conseguem linha e afinal, não é?
1: Olha, eu ia evitar de ligar que eu vou aqui na A23 e isto é um, pronto, e depois já
0: mas isso são situações diferentes.
1: Tenho que tentar.
0: Sim, senhores, muito bem. Mas está tudo bem consigo?
1: Está tudo, estou a trabalhar, isto é uma alegria.
0: Tem que ser, é verdade. Diz que haja trabalho e saúde, não é?
1: Sim, sim.
0: Ora, aí está. Hoje é Dia Mundial das Redes Sociais, também utiliza as redes sociais, não é assim, Alcides?
1: Claro, é o meu passatempo aqui durante o dia, é isso.
0: Sim, também podemos utilizar para passatempos, não é verdade?
1: Estou aqui tanto também, passo o dia todo aqui dentro do caminhão, também.
0: Exatamente. De vez em quando vai às redes sociais. É mais o Facebook, não é?
1: Sim, sim, é só o Facebook.
0: Ok, muito bem. Alcides, vamos então aos seus bons dias. Aproveita agora.
1: Não é Alcides, é o Justino.
0: Ai, peço desculpa ao Justino. Peço desculpa. Às vezes confundo vocês os dois.
1: Isso é pelo apito. Estamos a apitar, pronto.
0: Ora, aí está. Tudo apita e depois pronto.
1: Vai já para si, depois vai para o Alcides, vai aqui para o Rui Marques, que está aqui na máquina também sempre a ouvir. Depois vai aqui para os meus colegas, para o João Oliveira, para o João Costa, para o Rui Mar, para o Rui, pronto, para o Rui Marques, já disse, e para o Rui Matos, para o Rui Lopes, que são tantos Ruis com caras. E depois vai aqui para a Dona Joaquina Jacob, vai para a Dona Joaquina

0: Caramelha, para a Amélia Tomé, para a Dona Luísa Gaio, para a Dona Rosa da Ferraria, para o Sr. António de Matos. Epá, olha, isto é assim de cabeça, olha, vá para quem estiver a ouvir, para todos aí desse lado, para quem ainda estiver a dormir e para quem já está acordado. Um bom dia para todos e até amanhã.
1: Muito obrigada. Muito obrigada, Justino, tudo a correr bem consigo, bom trabalho, tudo a correr bem, tenham um excelente dia. Obrigado. Boas entradas para o mês de julho amanhã.
0: Obrigado igualmente. Muito
1: obrigada, tudo bom. Ora bem, claro que pode continuar a ligar, o nosso número já está novamente ao seu dispor, aproveite, diga o seu bom dia.
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1: Ora bem, mais alguém que está em linha neste momento, bom dia.
3: Cá estou eu, bom dia.
1: Ai, já queres? Tejo Maltês, como está? Bem disposto?
3: Eu também tenho a menina.
1: Ai, a menina está ótima. A tratar-me assim dessa maneira, não podia estar melhor, não é? Oh, Tejo Maltês, usa alguma rede social ou não?
3: Pouco.
1: Pouco, mas usa alguma?
3: Uso.
1: Facebook?
3: Não, é mais WhatsApp.
1: Ah, é o WhatsApp, ok, muito bem. Sim, senhores. Tijão Maltês, vamos aos seus bons dias.
3: Olha, os meus bons dias já aparecia para toda a sua famíliazinha. É para a minha famíliazinha também em Porto Alegre, está sempre a ouvir a rádio Porto Alegre. Vai um grande abraço também aí já para o Justino. Vai para a Conceição do Sabogueiro, vai para a Conceição da Ponte Sore, vai para a Amália de Estremor, vai para a Joguina Jacó, para a Rosa da Ferreria, vai para o Manuel Mendes e para a Tia Emília, um grande abraço também ao professor Ribeirinho, um grande abraço ao César, um grande abraço aqui ao primo Ricardo, e depois está tudo, e até amanhã se Deus quiser.
1: Muito obrigada, tudo a correr bem consigo e volte sempre um ótimo dia.
3: Firme,
1: haja saúde, haja Deus e boas entradas para o mês de julho.
3: Obrigadinho.
1: Muito obrigada. Muito bem, 7h24, claro que ainda tem muito tempo para poder deixar no ar os seus bons dias, como disse o Tijão Maltês, que usa mais o WhatsApp também é conhecido como WhatsApp Messenger, portanto não é bem uma rede social, portanto é um aplicativo multiplataforma de mensagens instantâneas e chamadas de voz para smartphones, além das mensagens de texto, podem usar também para trabalhar, é verdade, muitas vezes eu uso o WhatsApp para trabalhar. Vamos para mais uma participação, muito bom dia. Ah, agora é que é o Alcides, não é? Ok, que confusão que eu faço com vocês dois. Como está Alcides? Como está Alcides? Eu acho que isso todo mal fosse esse, não é?
4: Ah, com certeza.
1: Muito bem, Alcides utiliza redes sociais?
4: Eu utilizo muito o WhatsApp, o Facebook também, gosto de andar com os filhares, pronto, vou também ao Instagram, vou ao TikTok e gosto muito de andar com os filhares e partilhar os vídeos.
1: E a ver assim certos vídeos, não é? Cuidado com o fake news. E é preciso ter cuidado com o fake news, não é?
4: Mesmo desse eu gosto de partilhar, que é para verem que muitas vezes isso é a realidade.
1: Exatamente, atenção com a inteligência artificial. Há muitos vídeos que são fake news, são notícias falsas, são vídeos falsos.
4: Inteligência artificial, mas ninguém tem coragem de o fazer e depois...
1: Exato. Ora, está. Cuidado com isso. É preciso, isso hoje em dia também está um bocadinho perigoso. É preciso muito cuidado e não acreditar em tudo o que ouvimos e vemos nas redes sociais. Muito bem, Alcides. É verdade. Vamos aos seus bons dias. Aproveita agora.
4: Bom dia, já participo para a sua família, para a família toda. Aí para o Justino, um bom dia. Aí para o Tijão Maltês. Tijão Maltês, mas é uma vida inteira a ligar para a Rádio Porto Alegre.
1: É verdade, vai, já queres. É verdade.
4: É uma vida inteira a ligar para a Rádio Porto Alegre e ouvir a Rádio Porto Alegre.
1: É verdade. Há muito tempo que conheço o João Maltês.
4: Para o João Margarido, para a mãe, para a Gracinda, para... Dona Joaquina Jacob, um beijinho para ela, que ela sabe. Olha, para toda a gente que esteja na escuta, que fizeram muitos parabéns, as melhoras todos os dias e olha, até amanhã se vocês quiserem.
1: Muito obrigada, tudo a correr bem consigo. Amanhã é dia de alma da nossa terra, porque é quarta-feira. Um beijinho grande, tudo a correr bem, bom trabalho, Alcides. Muito obrigada por estar aí. Muito bem, e claro que ainda pode continuar a ligar até às 8. Vamos para o intervalo daqui a pouco, mas claro que vamos continuar ao seu dispor. O programa não termina às 7h30, portanto são 7h26. Faça o favor de ligar o 245-300-556. Diga no ar os seus bons dias, só porque está muita gente a ouvir. E nunca se sabe se ao ligar para aqui dizer os seus bons dias...

dias. Se algum amigo seu que está muito longe, algum familiar, estejam a ouvir. Isto também pode ser um ponto de encontro. É verdade, as rádios servem mesmo para isso. São pontos de encontros. Por vezes também temos de ter cuidado com as redes sociais também. Temos de saber diferenciar o que é a realidade.

0: está com a sua rádio. Meu nome é Sou Neto, eu conto consigo desse lado. Vou estar em direto até bem perto do meio-dia. Vou oferecer entradas para as festas de Vão de Cavalos, ou seja, não é bem para a festa, é para a refeição. Aproveite. Não é agora, atenção. Tem que ficar atento às nossas emissões. Mais ouvida do Alentejo, a sua companhia todos os dias, a todas as horas. Hoje é dia das redes sociais. No entanto, a utilização das redes sociais também exigem espírito crítico e responsabilidade. Entre os principais desafios, destacam-se, por exemplo, a propagação de notícias falsas e desinformação, a proteção de dados pessoais e da privacidade, o ciberbullying e o discurso de ódio, a utilização excessiva das plataformas e o impacto na nossa saúde mental, os riscos associados às fraudes e aos crimes informáticos. Por isso, é cada vez mais importante promover a literacia digital e incentivar uma utilização consciente, segura e equilibrada das redes sociais. Bom dia para si. 7h29, a seguir vamos fazer um breve intervalo. Está com o programa da manhã. E claro que ainda pode ligar até bem perto das 8. Estamos sempre ao seu dispor. Estou muito preguiçosos hoje. É verdade. Tu disse este programa a acabar, o que é que me diz depois? Depois disse assim, epá, era tão bom o programa, mas olha, nunca consegui a chamada. 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Volto a seguir, até já.
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5: Para quem gosta, não é verdade, verão que é a melhor estação. Por exemplo, eu não gosto nada de muito calor. Muito calor, estamos com o programa da manhã. Bom dia para si.
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5: Estamos agora a 25 minutos das 8. 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
5: Não se esqueça que o nosso número de telefone nesta primeira parte está ao seu dispor ainda até bem perto das 8, é o 245-300-556. Aproveite para deixar no ar os seus bons dias. Esteja onde e com quem estiver, fique sempre na companhia da Rádio Porto Alegre. Música a seguir.

0: lado. Se sabesses o que eu tenho
1: estudado. Muito bem, temos a linha ocupada com mais uma participação. Vamos já seguir saber quem é. Bom dia.
2: Olha só, não é ocupada com outro ouvinte, mas sim a Gracinda na mesma.
1: Diga, Gracinda.
2: Uma vez que ninguém está a ligar, não se pode deixar acabar este programa.
1: Pronto, os ouvintes é que mandam nesse aspecto. É. Quer dizer, entre aspas, não é verdade?
2: E não podemos deixar este espaço em branco, nem deixar, muito menos deixar acabar o programa.
1: Pois está claro.
2: E então, uma vez que já saudei a todos, agora lembrei-me de ligar para deixar aqui uma corrente positiva para todos aqueles que sofrem com o que aconteceu na Venezuela.
1: É verdade, está muito difícil.
2: Porque há muita...
1: 50 mil desaparecidos.
2: Muitas famílias que desapareceram quase inteiras, ficou um único membro a chorar as outras mortes.
1: É verdade.
2: E pronto, e para as nossas equipas que foram a caminho da Venezuela e outras do mundo inteiro, que estão a ajudar. Portanto, uma corrente positiva.

0: Tenho a certeza que muito mais pessoas pensam assim como eu.
1: Claro que sim.
0: E então esta corrente positiva para todos aqueles que sofrem na Venezuela neste momento.
1: É verdade.
0: Obrigada, Sam, um grande beijinho.
1: Beijinho grande também para si, tudo a correr bem. Muito obrigada por estarem aí, Gracinda, e volte
0: sempre.
1: Obrigada,
0: com licença.
1: Conto consigo, muito obrigada. Muito bem, faço o mesmo que a Gracinda agora fez. É só ligar o 245-300-556. Atenção, 300-556 é um dos números antigos que você desse lado utilizava para pedir o disco. É verdade. Fácil de decorar, sem dúvida. Diga o seu bom dia, sabe sempre tão bem. Seja simpático desse lado. Eu espero por si. Aí.

0: Aparecer o Bom Dia na Rádio Porto Alegre. Estamos a 20 minutos das 8, primeira parte do programa da manhã. Na próxima hora, hoje às 8h20, mais coisa menos coisa, iremos ter o programa A Saúde Que Se Ouve. Teremos também a revista de imprensa. O programa Eu Ainda Sou do Tempo com Liliana Pego. O Lar Económico também a fazer parte do programa, sempre, todos os dias. Todas as horas. Não, não é bem assim. Pulsar não é todas as horas. Nós é que estamos consigo a todas as horas. 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
0: Continuamos com a música nesta manhã de terça-feira. Estamos-nos a despedir do mês de junho. Amanhã é 1 de julho, que julho nos traga muita paz, saúde, alegria, boa disposição e que diga mais vezes bom dia. Agradeça. É isso, por estarmos aqui. É tão bom ser agradecido, é tão bom dizer bom dia, dar a salvação, bom dia, boa tarde, boa noite. Esteja onde e quando estiver, fique sempre na companhia da Rádio Porto Alegre. Som do Torrão, estas coisas que eu disse agora foram um sonho, não é? Pois... coisas que neste momento já não existem. Ai, foi um sonho, assim se chama a música. Logo a seguir teremos intervalo. Vão depois, até já.

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7: 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É um novo tema. Bom dia. Estamos a 10 minutos das 8.

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1: Estamos agora a 7 minutos das 8. Bom dia. Estamos a fechar esta primeira parte do programa da manhã. Estamos musicalmente para levantar os ânimos, para levantar o pé. Vamos a isso com Augusto Canário. Aqui temos as notícias com o jornalista Gabriel Nunes. Voltarei com a Saúde que se ouve, a revista de imprensa e também o novo programa da Liliana Pengo, Eu Ainda Sou do Tempo. Tudo isto na próxima hora. Então até já.

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5: Um homem de 51 anos ficou ferido com gravidade segunda-feira na sequência de um acidente de trabalho enquanto manuseava uma motosserra na freguesia rural de Alegrete, no concelho de Porto Alegre. Em declarações a esta estação emissora, o comandante dos Bombeiros Voluntários de Porto Alegre, Marco Silva, indicou que o alerta para o acidente na zona do Benzilhão, junto à aldeia de Valde Cavalos, foi dado pela 12h15. De acordo com Marco Silva, o homem de nacionalidade ucraniana sofreu um corte no abdómen e foi transportado para o Hospital de Porto Alegre. As operações de socorro envolveram 11 operacionais dos bombeiros de Porto Alegre e do INEM, apoiados por 3 viaturas, entre as quais a ambulância de suporte imediato de vida de Estremoz, bem como um helicóptero. O presidente da CCDR Alentejo, Ricardo Pinheiro, alertou que os desequilíbrios entre as várias sub-regiões do Alentejo continuam a ser absolutamente enormes, apesar dos sinais positivos revelados pelos novos dados demográficos do Instituto Nacional de Estatística. Em declarações à Rádio Porto Alegre, Ricardo Pinheiro sublinhou que o crescimento populacional dos últimos 4 anos se concentrou

0: sobretudo no Baixo Alentejo e no Alentejo Litoral, impulsionado pelos setores da agricultura e da agroindústria, que têm atraído mais mão de obra.
1: De facto, o Alentejo cresceu em termos populacionais, mas, no entanto, os desafios interregionais continuam a ser absolutamente enormes em cada uma das muitas três da região Alentejo. Porque isto significa que o Alto Alentejo não cresceu em termos de população, o Alentejo Central também não cresceu em termos de população, o Baixo Alentejo cresceu em termos de população nos últimos 4 anos e também o Alentejo Litoral. E, de facto, quando associamos aquilo que é este crescimento populacional de

0: Esta questão leva a que haja aqui uma mudança demográfica que incrementa o nível de pessoas na NUTS 2 Alentejo, nomeadamente na região do Baixo Alentejo e do Alentejo Litoral, muito fruto daquilo que é a intensa atividade económica ligada ao primeiro setor e à agrotransformação. Aliás, se olharmos para aquilo que é o produto interno bruto da região Alentejo, percebemos claramente que a agricultura no Alentejo representa qualquer coisa como 4,2 mil milhões de euros. É o contributo da agricultura para aquilo que é o PIB da agricultura no Alentejo para o PIB nacional. E, de facto, isto traduziu-se numa alteração significativa do tipo de cultura, também na forma como se iniciou um nível de atividade económica que obriga a um aumento de mão de obra que é absolutamente significativa face à diversidade de produtos que começaram a ser produzidos no Alentejo.
1: Ora, entre 2021 e 2025, o Alentejo ganhou 6,2% de residentes, um aumento sustentado quase exclusivamente pela chegada de população estrangeira. O número de cidadãos de outras nacionalidades duplicou, passando de 35 mil para mais de 71 mil, representando já 13,9% dos habitantes da região. No conjunto nacional, Portugal chegou aos 11,4 milhões de residentes em 2025, crescendo graças ao saldo migratório positivo que permitiu ao país ganhar 824 mil habitantes desde 2021. Agora, a política. Pedro Lanche é o novo presidente da Distrital de Porto Alegre do Chega. O gestor comercial de 37 anos foi eleito domingo com 60,8% dos votos. As eleições para a Distrital de Porto Alegre do Chega, que estava sem direção, decorreram na sede do partido. Das duas listas apresentadas a sufrágio, a vitória foi da lista A, liderada por Pedro Lancha, tendo a lista B de Luís Homem Gonçalves obtido 39,2% dos votos. Em declarações à Rádio Porto Alegre, Pedro Lancha disse ter como principais prioridades implementar conselheiros no distrito e dialogar com os militantes num trabalho em paralelo com o deputado eleito por Porto Alegre, João Lopes Aleixo.
2: Agora é que vai começar a verdadeira luta. Agora é que vamos começar a trabalhar. Assim que tomarmos posse e que for oficial, começarei logo para, primeiro ponto, concelhias, falar com os militantes, falar com os eleitos, reunir-me com todos os que foram eleitos no Distrito de Porto Alegre. É importante estarmos próximos e trabalhar em muita proximidade com o deputado João Aleixo. E a partir de agora é começar a trabalhar pelo Distrito de Porto Alegre, pela Distrital e pelo Chega.
3: Foi uma vitória expressiva, uma responsabilidade acrescida esta?
2: Foi uma vitória expressiva. Os resultados mostraram bem que os militantes pretendem que a lista A seja, durante os próximos 3 anos, a comandar a nossa Distrital. E o mais importante foi a afluência que tivemos. Foi uma afluência excelente, mais de 50%, e os militantes estão preocupados com o futuro do Distrito e com o futuro do Chega, e demonstraram-no nestas eleições.
3: Como bandeira, o Distrito de Alegre tem vários problemas. Há alguma bandeira que queira abraçar de início, logo, em paralelo com essa ligação, esse diálogo que quer fazer com os militantes e com a ligação da criação de conselheiro?
2: Nós agora começar por falar com os eleitos que temos nos diversos concelhos, perceber o ponto de situação. O nosso deputado tem, e bem, abordado diversos assuntos do nosso distrito na Assembleia da República. Nós, em conjunto com o deputado, em conjunto com os eleitos, iremos verificar a situação, para que o deputado possa ainda fazer um melhor trabalho do que aquele que tem feito.
3: Portanto, vai ser um trabalho de equipe, uma ponta entre a distrital e o deputado.
2: Exatamente. Vai ser em conjunto com os eleitos, os militantes e o nosso deputado e a Nacional do Chega.
1: A lista A de Pedro Lancha venceu também com maioria as eleições para a mesa distrital e para o Conselho de Jurisdição Distrital do Chega. Estes dois órgãos do partido são, a partir de agora, liderados por Teresa Moreira e António Godinho de Carvalho, respectivamente. O Museu da Cidade Romana de Amaia Marvão, guardião de um passado romano, assinala esta terça-feira 25 anos, reforçando o papel central que os

0: espaço tem desempenhado na leitura e valorização da antiga urbe instalada no Val de São Salvador da Aramanha. Ao longo de um quarto de século, o museu consolidou-se como núcleo interpretativo da cidade e como laboratório científico onde se estuda, conserva e restaura o espólio recolhido nas escavações arqueológicas. A diretora do museu, Sofia Borges, destaca que este percurso tem permitido aprofundar o conhecimento público sobre a cidade romana da Maia, sublinhando que o trabalho científico e museológico tem sido decisivo para aproximar visitantes e comunidade da história do território.
1: Mostra a forma de estar e de viver dos romanos há 2000 anos atrás aqui, neste território. Temos vindo ao longo destes 25 anos a melhorar, a desenvolver, a acrescentar novas peças, novos bens para a exposição. E penso que há 2 anos nós fizemos uma reformulação da exposição. Contamos agora a história de uma cidade que passa desde da construção da cidade, ao viver na Amaia, à economia da cidade e do próprio território. Portanto, fazemos uma abordagem de como seria viver na Amaia, exatamente na época romana, portanto, durante a romanização. E penso que temos conseguido, temos transmitido, acho que temos passado bem essa mensagem, temos tido um bom feedback dos nossos visitantes.
0: Segundo Sofia Borges, o Museu da Amaia recebeu cerca de 14 mil visitantes nos últimos 2 anos, a grande maioria portugueses, seguindo-se os espanhóis, o que confirma o crescente interesse pela antiga cidade romana e pelo trabalho desenvolvido pela Fundação.
1: Nos últimos 2 anos nós andamos por volta dos 14 mil visitantes. A maior parte são portugueses. E a seguir aos portugueses, obviamente, e que estamos aqui numa zona de fronteira, são os nossos vizinhos espanhóis. Portanto, são esses os grupos maioritariamente que fazem parte do conjunto dos visitantes do museu.
0: A Fundação Amaia assinala esta terça-feira o 25º aniversário do museu com a dinamização da visita guiada na perspectiva da conservação e restauro, o objeto da escavação ao museu. A Polícia de Segurança Pública de Porto Alegre deteve 4 homens, com idades compreendidas entre os 32 e 66 anos, por condução de veículo automóvel em estado de embriaguez, entre os dias 22 e 28 deste mês. Em comunicado, o Comando Distrital de Porto Alegre da PSP indica que os detidos apresentavam taxas de alcoolemia entre 1,6 e 2,75. No mesmo período, a PSP indicou ter realizado 10 operações de fiscalização rodoviária, tendo controlado 1.218 veículos. No que diz respeito à sinistralidade rodoviária, foram registados 5 acidentes de viação, dos quais resultaram 2 feridos leves. O até agora Comandante Subregional de Emergência e Proteção Civil do Alto Alentejo, Rui Conchinha, vai assumir o Comando Regional do Alentejo, confirmou o próprio à Rádio Porto Alegre. Já o novo Comandante Subregional de Emergência e Proteção Civil do Alto Alentejo vai ser Bruno Marques, licenciado em Engenharia de Proteção Civil. O novo comandante também já trabalhou com Rui Conchinha no Comando Subregional de Emergência e Proteção Civil do Alto Alentejo, onde desempenhou funções como segundo comandante. O Instituto Português do Mar e da Atmosfera vai colocar o distrito de Porto Alegre sob aviso de laranja a partir das 0 horas desta quarta-feira, devido à persistência de temperaturas muito elevadas, tanto da máxima como da mínima. A previsão aponta para noites quentes e dias de calor intenso, mantendo o aviso ativo pelo menos até às 18 horas de quinta-feira. Até à mudança de nível, o distrito permanece sem aviso amarelo, já em vigor, por causa dos valores elevados da temperatura máxima. Esta terça-feira o calor faz-se sentir com força no Alto Alentejo. Em Porto Alegre, os termómetros de verão atingem

0: atingir 37 graus. Elvas, com previsão de 40, será um dos pontos mais quentes da região. Marvão, com 35 graus, será o concelho menos quente, embora também acima dos valores habituais para esta altura do ano. As autoridades recomendam especial atenção à hidratação, à redução de esforços ao ar livre e à proteção dos grupos mais vulneráveis durante este período de calor persistente.
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4: Novos votos de uma ótima terça-feira. Bem-vindos para esta segunda hora, aliás, do Programa da Manhã.
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4: Para já vamos então à previsão do estado do tempo para esta terça-feira, 30 de junho. Temos céu pouco nublado ou limpo, vento fraco a moderado e subida das temperaturas. Atenção porque o Instituto Português do Mar e da Atmosfera vai colocar o distrito de Porto Alegre sob aviso de laranja a partir da meia-noite, do dia 1 de julho até 2 de julho às 18 horas, isto devido ao tempo muito quente. Quanto às máximas ainda para este dia terça-feira, 30 de junho, 27 graus de máxima para o Porto, Castelo Branco 38, Santarém 33, Lisboa 30, Évora hoje chega aos 39, Beja 37, Faro 32, Porto Alegre também com 37 graus de máxima. 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
4: São 8h20, está na altura do programa A Saúde que se Ouve, já a seguir.
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8: Hoje vamos falar do internamento de uma criança. Pode ser um momento desafiante para toda a família. Neste episódio da Saúde que se Ouve, falamos sobre como funciona o internamento em pediatria, os cuidados envolvidos e o apoio dado às crianças e aos seus cuidadores. À conversa com a enfermeira Telma Calisto, vai estar a enfermeira Maria José Crastes, do Serviço de Pediatria do Hospital Dr. José Maria Grande, em Porto Alegre.
9: Bem-vindos a mais um episódio do nosso podcast Saúde que se Ouve. Hoje temos connosco a enfermeira Maria José Crastes, do Serviço de Pediatria do nosso Hospital de Porto Alegre, e vamos falar sobre um tema que toca muitas famílias, não é? Que é o internamento em pediatria e de forma como é que as crianças e os pais vivem o contacto com o hospital. Para quem nunca passou por internamento pediátrico, acaba por surgir sempre algum ambiente difícil, algumas ideias muitas vezes erradas. Como é que se escreve hoje, nos dias de hoje, uma enfermaria ou um internamento em pediatria?
10: Então é assim, uma enfermaria pediátrica é uma unidade hospitalar dedicada ao internamento recém-nascido, da criança, do adolescente, tendo como objetivo a prestação de cuidados específicos por uma equipa multidisciplinar para a sua recuperação e bem-estar. E nunca podemos esquecer que associada à criança está sempre a família. É muito importante termos sempre...

0: presença dos pais 24 horas com o seu filho durante o internamento.
1: É um ponto crucial, não é?
0: Ponto crucial, não há filhos sem pais.
1: Exatamente, eles também acabam por trazer uma ajuda, não é? Até por, na relação com a criança.
0: É.
1: Falando então nisso, a criança vai, não é? São variadas as idades, não é? Desde os 0 aos 18 anos. E há o medo da bata branca, não é? Como é que vocês gerem este sentimento com as crianças? Como é que ele também se costuma manifestar?
0: A bata branca cria uma certa angústia que é normal na criança. Eu, por acaso, já há alguns anos que uso uma farda, uso uma bata com bonecos, colorida, cria uma empatia com a criança e, por vezes, uma intervenção minha, uma avaliação da temperatura, e quando me aproximo, a criança, por vezes, até aponta com o dedo nos bonecos da minha farda. O que isto significa? Que há empatia, que sou muito mais bem aceite em tudo aquilo que seja necessário fazer, como administração de medicação, exames complementares de diagnóstico, em que nós temos que preparar e informar a criança e a família.
1: Às vezes também o bloco também acaba por ser também complicado para eles, e esses...
0: Certo.
1: Essa bata também acaba por ajudar,
0: sim,
1: né? Aqueles bonequinhos, aquele período assim mais intenso. E em que idade é que se manifesta mais? Nós às vezes pensamos mais na parte mais jovem, não é? Na idade dos 4, 5 anos, mas cada um dos mais velhinhos às vezes também tem aqui um certo medo, ou estar virada.
0: É, sim. As idades em que o medo é mais intenso é dos 3 aos 7 anos. Aí eles ficam confusos, porque é que me está a acontecer a mim, e também tem a ver com uma ansiedade associada à dor. E também em relação ao pessoal de saúde, não é? Qualquer profissional de saúde que se aproxime, portanto, há sempre uma angústia, há sempre um medo.
1: Tem sempre aquele medo daquilo que vai acontecer, principalmente da picadela, não é? Porque
0: claro,
1: eles acabam já por ir ouvindo
0: isso
1: e ter isso presente na cabecinha deles, não é?
0: Mas nós aí também temos algumas alternativas, de acordo com a idade, ou utilizamos um boneco, e faz de conta que vamos fazer primeiro ao boneco e eles até acham muita piada. Em relação àquelas situações em que as crianças têm dificuldades, choram, nós aí temos mesmo que acalmar a criança, transmitir confiança, segurança, tanto à criança como à família. E quando nós conseguimos isso, já temos a criança do nosso lado. E isso é muito importante.
1: No fundo, brincar, ao nível deles, não é? Ajuda-me bastante. E trazer o pai também para junto dele e ajudar a acalmar. E os pais, neste momento, o que é que devem evitar antes de uma consulta ou de um internamento que saibam? Ou que seja, às vezes até em contexto de urgência, os pais, como é que eles podem colaborar com vocês?
0: É assim, antes de mais... nós temos que tranquilizar a criança, como já disse há pouco, e mostrar segurança. E os pais, quando essa mensagem chega, torna-se tudo muito mais fácil, porque conseguimos a tríade, a criança, família e o profissional de saúde, todos a ir ao encontro do ideal, que é a criança ser submetida a determinados exames, a determinados tratamentos, e todos estamos a caminhar para o mesmo lado, não é? O que acontece por vezes, pronto, a maioria dos pais até tentam acalmar, depois há alguns pais que têm menos conhecimentos, menos capacidade para conseguir controlar a situação, e aí o profissional de saúde ou até chama o familiar à parte e digo, olha, pronto, temos as nossas estratégias.
1: Forma
0: também
1: de dar a volta à situação.
0: É, sem dúvida.
1: Acho que também seja importante referir, não é? A enfermagem evolui, e a colega acabou por ser a primeira enfermeira que fez o guia de acolhimento no ano 97, se não estou a erro, do serviço de
0: mesmo.
1: Muita coisa mudou, não é?
0: Certo.
1: A enfermagem também tem isso de bom. Como é que é feito hoje em dia este acolhimento quando a criança chega ao hospital?
0: O guia de acolhimento é um instrumento muito importante que serve para uniformizar toda a informação que vai ser dada à criança e à família, e também quando a criança entra no serviço é entregue o guia de acolhimento, em

0: falamos todos a mesma linguagem, ou seja, seja um profissional ou outro, no conteúdo do guia está lá tudo e a mensagem é igual para todas as crianças e para toda a família. O acolhimento é muito bom, tratar a criança pelo nome, apresentarmo-nos, perguntar por vezes de acordo com a idade, se vimos que a criança está mais retraída, temos que tentar ir por caminhos, qual é o teu clube,
1: e aí isso muda. Gostam de ver às vezes.
0: É, isso muda tudo. Pronto, o que é importante no acolhimento? É a apresentação do profissional à criança e à família, é saber os hábitos da criança, os hábitos alimentares, os hábitos de sono, os hábitos de higiene, se a criança tem alguma alergia, é importante comunicar pronto, para a nutricionista saber e elaborarem um plano de alimentação adequado. Pronto, e também dizemos aos pais para trazer roupa confortável para a criança, trazer o seu boneco que lhe diz para acompanhar, não é? Que esse boneco acompanha-o sempre durante o tempo de internamento. Pronto, e é sempre estável, é tratar as pessoas como nós gostaríamos de ser tratados. Isso é a base principal do acolhimento. É sermos pessoas humanas e tratar bem, e cada vez fazer melhor.
1: Muitas vezes os pais também estão ansiosos e sentem-se no serviço, sentem-se na criança. Como é que tentam também tranquilizar as famílias? É uma reunião de equipa? São vocês que reúnem? Como é que é feito?
0: É assim, estamos a falar no momento do acolhimento. Nós, a melhor forma é nós estarmos seguros daquilo que transmitimos à família, é mostrar limites e mostrar que estamos a dar informação que as pessoas precisam. E também é assim, sermos bons ouvintes, responder às questões que nos são colocadas de uma forma segura. Isso aí também ajuda a tranquilizar a criança e a família.
1: Que conselho gostaria de deixar aos pais que podem vir a estar sujeitos muito, a um contexto de internamento? Muitas vezes o primeiro contexto de internamento do filho, qual é que...
0: O conselho que eu dou é, quando entra no serviço de pediatria, é deixar acontecer. E é ouvir as regras do serviço, as normas, e fazer com que as coisas aconteçam de acordo com o interesse do seu filho e também com o interesse dos profissionais, porque nós transmitimos a importância de, por exemplo, não trazer comida de casa sem autorização dos enfermeiros, sempre que saem do serviço dizermos que a criança fica sozinha. Portanto, há coisas muito importantes, mas aí nós temos que ser seguros naquilo que transmitimos.
1: Para terminarmos, o que é mais bonito trabalhar na área da pediatria enquanto enfermeira pediátrica?
0: O mais bonito são mesmo as crianças, é a magia, é a cor, é a inocência, é a forma como nós conseguimos captá-los. Eles às vezes não estão nem aí para nos ouvir, mas se nós soubermos trabalhar, nós conseguimos lá chegar.
1: Muito obrigada, colega, e obrigada aos ouvintes.
0: Obrigada da minha parte também, gostei de estar convosco.
1: Obrigada.
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1: Bom dia, já a seguir temos a revista de imprensa com o apoio da Multi Ribeiro. 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
1: Já a seguir, a revista de imprensa com o jornalista Gabriel Nunes. Gabriel, bom dia.
6: Bom dia. Começo pelo Jornal Público, que dá conta de que, em 10 anos, foram atribuídas 17 novas subvenções vitalícias a políticos. Por seu turno, o Correio da Manhã destaca abuso de enteados com mulher em parto, padrasto condenado a 6 anos de cadeia, companheira estava a dar à luz a filha do casal. Portugal vai ser atingido esta semana por uma onda de calor inédito.

0: É dita, é a manchete do Jornal de Notícias. Já o Diário de Notícias revela uma nova sondagem que mostra que PS mantém liderança com 29,3%, AD recua e Chega estabiliza. Na imprensa especializada, o Negócios titula: Bruxelas avisa que prestação social única tem de ficar fechada em 2 meses, enquanto que o Jornal Económico escreve: empresas de turismo olham para a abertura de Cuba. Na imprensa desportiva, no jogo, Eustáquio mostra como se faz, médio do Futebol Clube do Porto, qualifica a seleção do Canadá, valoriza-se no mercado e aumenta a lista de pretendentes. Na bola, Langley às ordens, central francês, chegou ontem para reforçar o Benfica e pronto para começar a trabalhar. Por último, no Record, Sporting, saída para breve, Morten Juhlmann aquece Atlético de Madrid.
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2: 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Muito bem, continuamos com o programa da manhã. Agora temos a música com Agatha e Deixa-te Andar. Bom dia ainda nesta hora. Vamos ter

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1: Muito bem, estamos agora a 7 minutos das 9. Vamos terminar esta segunda parte do programa da manhã com o programa da Liliana Pego. Chama-se Eu Ainda Sou do Tempo. É verdade, Liliana, eu também ainda sou do tempo em que se dava a salvação, agradecia-se e pedia-se desculpa. Hoje a Liliana vai-nos falar das fotografias dos anos 80. Como é que se tirava? Era difícil, sem dúvida. Era mais difícil, mas provavelmente eram tempos melhores. Assim que fechamos, a seguir vamos ter as notícias com o jornalista Gabriel Nunes. Eu volto depois. Até já.
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5: Eu ainda sou do tempo. Os anos 80, recordados por uma nascida em 81. Eu ainda sou do tempo em que tirar fotografias exigia paciência. Nos anos 80, em Portugal, tirar fotografias não era bem como hoje. Não haviam telemóveis, naturalmente, não haviam filtros, nem a possibilidade de apagar, voltar a tentar, tirar uma fotografia melhor, nada disso. Cada fotografia contava o porquê, porque cada rolo tinha um limite, não é verdade? 24 fotografias, ou para aqueles mais sortudos ou até endinheirados, 36 fotografias. Por isso, pensava-se muito bem antes de tirar fotos, não era? Antes de carregar no botão, não se fotografava cá o almoço, nem os pés na praia, nem se tiravam 50 selfies todas iguais, não. Naquela altura, aparecer numa fotografia era um acontecimento e aparecer bem numa fotografia, aí então era o auge. Porque, pronto, aparecer bem em fotografias era muito difícil. Havia sempre alguém que piscava os olhos, outro que ficava cortado, também aquela situação clássica do dedo à frente da lente, quem nunca, não é? As máquinas fotográficas acompanhavam-nos para casamentos, férias, aniversários, visitas de familiares, mas depois, pronto, vinha aquela parte mais difícil, que era não só esperar que o rolo acabasse, como esperar que as fotografias fossem reveladas. Porquê? O rolo, não sei se se lembra, era entregue na loja de fotografia ou no fotógrafo lá da terra. Às vezes demorava alguns dias até sabermos se as fotografias tinham ficado bem, não é? E depois havia aquele momento mágico em que abríamos o envelope e víamos as fotografias tinham sido reveladas, não é? Era um momento extraordinário. As pessoas juntavam-se todas à mesa, não era? A ver as fotografias que tinham saído das férias do Algarve, dos anos da avó, havia sempre um primo que aparecia a fazer caretas, pronto, enfim. Nos anos 80 em Portugal, as fotografias que tinham de facto outro peso, não é? Muitas vezes hoje em dia tiramos fotos com o telemóvel ou fazemos vídeos e depois nunca mais as vemos na vida. As fotografias depois eram guardadas ou naquelas, nos envelopes em que vinham, ou naquelas caixinhas de plástico onde mais tarde começaram a vir as fotografias do fotógrafo, ou então em álbuns, aqueles álbuns de fotografias em que punhamos um autocolantezinho para colar as fotografias. As melhores então eram em molduras e ficavam, ainda hoje se usa ter molduras espalhadas um pouco por toda a casa de pessoas em particular ou de ocasiões especiais. Haviam sempre aquelas fotografias um bocadinho mais misteriosas, algumas totalmente escuras, outras desfocadas, outras tiradas sem querer ao chão, bem, enfim, acontecia. Mas talvez fosse realmente este tempo de espera que tornava tudo mais especial, não é? E tínhamos muito cuidado com tudo isto, porque o facto de abrirmos mal a máquina antes do rolo rebobinar completamente, ou fazê-lo num sítio com muito sol, o que poderia estragar um rolo inteiro, e lá se iam as memórias que tinham ali ficado guardadas. Tínhamos mesmo de ter muito cuidado, tinha-se mais atenção às coisas e também dávamos mais valor, não é? Porque cada fotografia era de facto uma memória. Não sei se lembra assim de alguma fotografia em particular que tenha ficado na história da sua família como a mais épica. Na minha parte, na

0: Minha família, sim, temos algumas que são de facto épicas e boas de recordar de vez em quando. E deixo-lhe agora um cheirinho para a próxima edição. Eu ainda sou do tempo em que a televisão fechava durante a noite. Até lá!
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5: O Instituto Português do Mar e da Atmosfera vai colocar o distrito de Porto Alegre sob aviso de laranja a partir de 0 horas desta quarta-feira, devido à persistência de temperaturas muito elevadas, tanto da máxima como da mínima. A previsão aponta para noites quentes e dias de calor intenso, mantendo o aviso ativo pelo menos até às 18 horas de quinta-feira. Até à mudança de nível, o distrito permanece em aviso amarelo, já em vigor, por causa dos valores elevados da temperatura máxima. Esta terça-feira o calor faz-se sentir com força no Alto Alentejo. Em Porto Alegre, os termómetros deverão atingir 37 graus. Elvas, com previsão de 40, será um dos pontos mais quentes da região. Marvão, com 35 graus, será o concelho menos quente, embora também acima dos valores habituais para esta altura do ano. As autoridades recomendam especial atenção à hidratação, à redução de esforços ao ar livre e à proteção dos grupos mais vulneráveis durante este período de calor persistente. Um homem de 51 anos ficou ferido com gravidade segunda-feira na sequência de um acidente de trabalho enquanto manuseava uma motosserra na freguesia rural de Alegrete, no concelho de Porto Alegre. Em declarações a esta estação emissora, o comandante dos Bombeiros Voluntários de Porto Alegre, Marco Silva, indicou que o alerta para o acidente na zona do Benzilhão, junto à aldeia de Valdecavalos, foi dado pelas 12h15. De acordo com Marco Silva, o homem de nacionalidade ucraniana sofreu um corte no abdómen e foi transportado para o Hospital de Porto Alegre. As operações de socorro envolveram 11 operacionais dos bombeiros de Porto Alegre.

Alegre e do INEM, apoiados por 3 viaturas, entre as quais a ambulância de suporte imediato de vida de Estremoz, bem como um helicóptero. O presidente da CCDR Alentejo, Ricardo Pinheiro, alertou que os desequilíbrios entre as várias sub-regiões do Alentejo continuam a ser absolutamente enormes, apesar dos sinais positivos revelados pelos novos dados demográficos do Instituto Nacional de Estatística. Em declarações à Rádio Porto Alegre, Ricardo Pinheiro sublinhou que o crescimento populacional dos últimos 4 anos se concentrou sobretudo no Baixo Alentejo e no Alentejo Litoral,

0: população. O Alentejo Central também não cresceu em termos de população. O Baixo Alentejo cresceu em termos de população nos últimos 4 anos e também o Alentejo Litoral. E, de facto, quando associamos aquilo que é este crescimento populacional de cerca de 6% em relação ao Alentejo, percebemos claramente, quando cruzamos com aquilo que são as áreas e os setores que mais fazem crescer a população, precisamente a agricultura e a agroindústria, encontram-se nos setores que mais necessidade de mão de obra tiveram nos últimos anos. E, de facto, esta questão leva a que haja aqui uma mudança demográfica que incrementa o nível de pessoas na NUTS 2 Alentejo, nomeadamente na região do Baixo Alentejo e do Alentejo Litoral, muito fruto daquilo que é a intensa atividade económica ligada ao primeiro setor e à agrotransformação. Aliás, se olharmos para aquilo que é o produto interno bruto da região Alentejo, percebemos claramente que a agricultura no Alentejo representa qualquer coisa como 4,2 mil milhões de euros. É o contributo da agricultura para aquilo que é o PIB da agricultura no Alentejo para o PIB nacional. E, de facto, isto traduziu-se numa alteração significativa do tipo de cultura, também na forma como se iniciou um nível de atividade económica que obriga a um aumento de mão de obra que é absolutamente significativa face à diversidade de produtos que começaram a ser produzidos no Alentejo.
1: Ora, entre 2021 e 2025, o Alentejo ganhou 6,2% de residentes, um aumento sustentado quase exclusivamente pela chegada de população estrangeira. O número de cidadãos de outras nacionalidades duplicou, passando de 35 mil para mais de 71 mil, representando já 13,9% dos habitantes da região. No conjunto nacional, Portugal chegou aos 11,4 milhões de residentes em 2025, crescendo graças ao saldo migratório positivo que permitiu ao país ganhar 824 mil habitantes desde 2021. Agora, a política. Pedro Lanche é o novo presidente da Distrital de Porto Alegre do Chega. O gestor comercial de 37 anos foi eleito domingo com 60,8% dos votos. As eleições para a Distrital de Porto Alegre do Chega, que estava sem direção, decorreram na sede do partido. Das duas listas apresentadas a sufrágio, a vitória foi da lista A, liderada por Pedro Lancha, tendo a lista B de Luís Homem Gonçalves obtido 39,2% dos votos. Em declarações à Rádio Porto Alegre, Pedro Lancha disse ter como principais prioridades implementar concelhias no distrito e dialogar com os militantes num trabalho em paralelo com o deputado eleito por Porto Alegre, João Lopes Aleixo.
2: Agora é que vai começar a verdadeira luta. Agora é que vamos começar a trabalhar. Assim que tomarmos posse e que for oficial, começarei logo para, primeiro ponto, concelhias, falar com os militantes, falar com os eleitos, reunir-me com todos os que foram eleitos no Distrito de Porto Alegre. É importante estarmos próximos e trabalhar em muita proximidade com o deputado João Aleixo. E a partir de agora é começar a trabalhar pelo Distrito de Porto Alegre, pela Distrital e pelo Chega.
3: Foi uma vitória expressiva, uma responsabilidade acrescida a esta?
2: Foi uma vitória expressiva. Os resultados mostraram bem que os militantes pretendem que a lista A seja, durante os próximos 3 anos, a comandar a nossa distrital. E o mais importante foi a afluência que tivemos. Foi uma afluência excelente, mais de 50%, e os militantes estão preocupados com o futuro do distrito e com o futuro do Chega, e demonstraram-no nestas eleições.
3: Como bandeira, o Distrito de Alegre tem vários problemas. Há alguma bandeira que queira abraçar de início, logo, em paralelo com essa ligação, esse diálogo que quer fazer com os militantes e com a ligação da criação de conselheiro?
2: Nós agora começar por falar com os eleitos que temos nos diversos concelhos, a perceber o ponto de situação. O nosso deputado tem, e bem, abordado diversos assuntos do nosso distrito na Assembleia da República. Nós, em conjunto com o deputado, em conjunto com os eleitos, iremos verificar a situação, para que o deputado possa ainda fazer um melhor trabalho do que aquele que tem feito.
3: Portanto, vai ser um trabalho de equipe, uma ponte entre a distrital e o deputado.
2: Exatamente. Vai ser em conjunto com os eleitos, os militantes e o nosso deputado e a nacional.

0: do Chega.
1: A lista A de Pedro Lancha venceu também com maioria as eleições para a mesa distrital e para o Conselho de Jurisdição Distrital do Chega. Estes dois órgãos do partido são, a partir de agora, liderados por Teresa Moreira e António Godinho de Carvalho, respectivamente. O Museu da Cidade Romana de Amaia Marvão, guardião de um passado romano, assinala esta terça-feira 25 anos, reforçando o papel central que o espaço tem desempenhado na leitura e valorização da antiga urbe instalada no Val de São Salvador da Aramanha. Ao longo de um quarto de século, o museu consolidou-se como núcleo interpretativo da cidade e como laboratório científico onde se estuda, conserva e restaura o espólio recolhido nas escavações arqueológicas. A diretora do museu, Sofia Borges, destaca que este percurso tem permitido aprofundar o conhecimento público sobre a cidade romana da Maia, sublinhando que o trabalho científico e museológico tem sido decisivo para aproximar visitantes e comunidade da história do território.
2: Mostra a forma de estar e de viver dos romanos há 2000 anos atrás aqui, neste território. Temos vindo ao longo destes 25 anos a melhorar, a desenvolver, a acrescentar novas peças, novos bens para a exposição. E penso que há 2 anos nós fizemos uma reformulação da exposição, contamos agora a história de uma cidade que passa desde da construção da cidade, ao viver na Amaia, à economia da cidade e do próprio território. Portanto, fazemos uma abordagem de como seria viver na Amaia, exatamente na época romana, portanto, durante a romanização. E penso que temos transmitido, acho que temos passado bem essa mensagem, temos tido um bom feedback dos nossos visitantes.
1: Segundo Sofia Borges, o Museu da Amaia recebeu cerca de 14 mil visitantes nos últimos 2 anos, a grande maioria portugueses, seguindo-se os espanhóis, o que confirma o crescente interesse pela antiga cidade romana e pelo trabalho desenvolvido pela Fundação.
2: Nos últimos 2 anos nós andamos por volta dos 14 mil visitantes. A maior parte são portugueses. E a seguir aos portugueses, obviamente, e que estamos aqui numa zona de fronteira, são os nossos vizinhos espanhóis. Portanto, são esses os grupos, maioritariamente, que fazem parte do conjunto dos visitantes do museu.
1: A Fundação Amaia assinala esta terça-feira o 25º aniversário do museu com a dinamização da visita guiada na perspectiva da conservação e restauro, o objeto da escavação ao museu. A Polícia de Segurança Pública de Porto Alegre deteve 4 homens, com idades compreendidas entre os 32 e 66 anos, por condução de veículo automóvel em estado de embriaguez, entre os dias 22 e 28 deste mês. Em comunicado, o Comando Distrital de Porto Alegre da PSP indica que os detidos apresentavam taxas de alcoolemia entre 1,6 e 2,75. No mesmo período, a PSP indicou ter realizado 10 operações de fiscalização rodoviária, tendo controlado 1.218 veículos. No que diz respeito à sinistralidade rodoviária, foram registados 5 acidentes de viação, dos quais resultaram 2 feridos leves. O até agora comandante subregional de Emergência e Proteção Civil do Alto Alentejo, Rui Conchinha, vai assumir o comando regional do Alentejo, confirmou o próprio à Rádio Porto Alegre. Já o novo comandante subregional de Emergência e Proteção Civil do Alto Alentejo vai ser Bruno Marques, licenciado em Engenharia de Proteção Civil. O novo comandante também já trabalhou com Rui Conchinha no Comando Subregional de Emergência e Proteção Civil do Alto Alentejo, onde desempenhou funções como segundo comandante.
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9: Novos votos de uma ótima terça-feira. Já a seguir, vamos em frente com a terceira e última hora do programa da manhã.
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9: Para já vamos então à previsão do estado do tempo para esta terça-feira, hoje é 30 de junho, segundo o Instituto Português do Mar e da Atmosfera. Temos céu um pouco nublado ou limpo, vento fraco por vezes moderado, temos subida das temperaturas e atenção porque o IPMA vai colocar o distrito de Porto Alegre sob aviso laranja a partir da meia-noite e até 2 de julho às 18 horas devido ao tempo muito quente. Quanto às máximas para esta terça-feira, 27 graus de máxima para o Porto, Castelo Branco 38, Santarém 33, Lisboa 30, Évora hoje chega aos 39, Beja 37, Faro 32, Porto Alegre conta hoje com uma máxima de 37 graus. 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
1: Muito bem, e nesta hora vamos ter também a seguir à revista de imprensa o Pulsar Económico com o Rui Anacleto, com vários destaques. Seca e calor extremo agravam pobreza na Europa. Mais de 70% dos portugueses já desistiram dos destinos de férias devido aos preços. Rendas na habitação aumentaram 9% no primeiro trimestre. Setor dos laticínios enfrenta uma nova fase de incerteza e jovens portugueses estão a deixar de beber álcool. Já a seguir, a revista de imprensa.
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1: Vista de imprensa já a seguir com o jornalista Gabriel Nunes. Bom dia, Gabriel.
6: Bom dia. Começo pelo Jornal Público, que dá conta de que, em 10 anos, foram atribuídas 17 novas subvenções vitalícias a políticos. Por seu turno, o Correio da Manhã destaca abuso de enteados com mulher em parto, padrasto condenado a 6 anos de cadeia, companheira estava a dar à luz a filha do casal. Portugal vai ser atingido esta semana por uma onda de calor inédita, é a manchete do Jornal de Notícias. Já o Diário de Notícias revela uma nova sondagem que mostra que PS mantém liderança com 29,3%, AD recua e Chega estabiliza. Na imprensa especializada, o Negócios titula: Bruxelas avisa que prestação social única tem de ficar fechada em 2 meses, enquanto que o Jornal Económico escreve: empresas de turismo olham para a abertura de Cuba. Na imprensa desportiva, no jogo, Eustáquio mostra como se faz, médio do Futebol Clube do Porto qualifica a seleção do Canadá, valoriza-se no mercado e aumenta a lista de pretendentes. Na bola, Langley às ordens, central francês, chegou ontem para reforçar o Benfica e pronto para começar a trabalhar. Por último, no Record, Sporting, saída para breve, Morten Juhlmann aquece Atlético de Madrid.
1: E antes do Pulsar Económico, temos um pouco de música com Cláudia Nayara, com a Força de Deus. Bom dia.

Grande voz, sem dúvida, de Cláudia Nayara e com a força de Deus. São 9h25, altura do Pulsar Económico com o Rui Anacleto. Fica a saber que seca e calor extremo agravam pobreza na Europa. Mais de 70% dos portugueses já desistiram dos destinos de férias, isto devido aos preços. Rendas na habitação aumentaram 9% no primeiro trimestre. O setor dos laticínios enfrenta uma nova fase de incerteza e jovens portugueses estão a deixar de beber álcool. Esta última belíssima notícia. É o Pulsar Económico, então já a seguir com o Rui Anacleto. Fico para ouvir a música, volta depois com

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0: A seca e o calor extremo agravam a pobreza na Europa. É o destaque desta edição do Pulsar Económico.

Um novo estudo científico revela que a ocorrência simultânea de calor extremo e seca está a multiplicar os impactos económicos negativos na Europa, reduzindo os rendimentos e agravando as desigualdades sociais. Esta realidade é impulsionada por fatores como a quebra da produtividade laboral, especialmente nos setores mais expostos, perdas avultadas na agricultura, problemas de saúde e perturbações em serviços essenciais como a energia e os transportes. Como consequência direta, estes eventos climáticos compostos já aumentaram a taxa de risco de pobreza na Europa em cerca de 1,1 pontos percentuais, o equivalente a empurrar mais 5 milhões e 600 mil europeus para o limiar da pobreza. Os países do sul e sudeste da Europa, onde se encontra Portugal, estão entre os mais vulneráveis e severamente atingidos por estes fenómenos, com as regiões do interior a enfrentarem riscos económicos e sociais ainda mais expressivos. Os investigadores deixam também um sério alerta para a falta de preparação dos Estados europeus, apontando falhas nas estratégias de adaptação e nas políticas estruturais para mitigar os impactos, alertando que, num cenário de aquecimento elevado, o número de pessoas em risco de pobreza pode mesmo chegar aos 127 milhões num futuro próximo. Um estudo recente da Consumer Choice sobre as tendências de consumo nas férias de verão revela que o fator financeiro tem um peso determinante nas escolhas dos portugueses, levando a que mais de 70% já tenham desistido de um destino devido aos preços elevados. O Algarve, tradicionalmente popular, é agora visto como demasiado caro por 36% dos inquiridos, o que tem beneficiado outras regiões, como o Alentejo, que surge como o principal destino para 21% dos participantes. Além dos custos, o excesso de turistas e a confusão são também motivos de afastamento apontados por 23% das pessoas.

pessoas. Apesar deste cenário de contenção e de procura por opções mais económicas, os portugueses têm limites claros quanto ao que estão dispostos a sacrificar durante o seu descanso. A alimentação e os restaurantes assumem-se como a grande prioridade, sendo a área onde 30% dos entrevistados menos admitem cortar despesas. O conforto do alojamento surge logo a seguir na lista de exigências, reunindo 23% das respostas, o que demonstra que a qualidade das refeições e de uma boa estadia continuam a ser elementos indispensáveis para os veraneantes nacionais. O valor das rendas habitacionais em Portugal registou uma subida expressiva de 9,1% no primeiro trimestre de 2026, quando comparado com o mesmo período do ano passado. Segundo os dados oficiais divulgados pelo Instituto Nacional de Estatística, a renda mediana associada aos 39.395 novos contratos de arrendamento celebrados nestes primeiros três meses do ano fixou-se nos 9,46 € por metro quadrado. Este cenário de inflação nos custos da habitação faz-se sentir de forma generalizada, pressionando ainda mais o orçamento das famílias que procuram casa numa altura em que o mercado imobiliário se mantém altamente inflacionado. Analisando a distribuição geográfica, as assimetrias no país continuam evidentes. A região da Grande Lisboa destacou-se com os valores mais acessíveis ao registrar um custo de 14,38 € por metro quadrado. O grupo das zonas mais caras para arrendar habitação inclui ainda a região autónoma da Madeira, com 11,97 € por metro quadrado, a Península de Setúbal com 11,35 €, o Algarve com 10,71 € e a área metropolitana do Porto com 10,13 € por metro quadrado. Por outro lado, e contrastando com o litoral e as zonas metropolitanas, o interior do país, como o Alto Alentejo, as Beiras e Trás-os-Montes, continua a apresentar as alternativas mais económicas no arrendamento. O setor dos laticínios em Portugal, que representa atualmente cerca de 10% de toda a indústria alimentar nacional, atravessa uma fase de profunda transformação e incerteza. A indústria lida com desafios significativos provocados pela pressão do aumento dos custos de produção, pela instabilidade geopolítica global e por exigências regulatórias cada vez mais rigorosas. Apesar das adversidades do mercado, os produtores encaram esta nova era não apenas como um obstáculo, mas também como uma oportunidade estratégica de reinvenção. O setor aposta de forma clara no desenvolvimento de novos produtos à base de proteína e na inovação tecnológica para responder às novas tendências de consumo. O objetivo principal passa por afirmar a indústria dos laticínios como um pilar essencial da segurança alimentar, focando-se na criação de valor, na sustentabilidade e no reforço da confiança do consumidor para assegurar o seu crescimento a longo prazo. Um estudo recente destaca uma mudança comportamental significativa entre os jovens portugueses que estão cada vez mais a afastar-se do consumo de bebidas alcoólicas. A pesquisa aponta para uma redução notável no número de jovens que consomem álcool regularmente, refletindo uma crescente preocupação com a saúde, o bem-estar e a adoção de estilos de vida mais equilibrados e saudáveis. Esta tendência, que parece estar a ganhar força nas gerações mais novas, é atribuída a diversos fatores, incluindo uma maior consciencialização sobre os riscos associados ao álcool, a influência das redes sociais na promoção de alternativas saudáveis e uma preferência por formas de socialização que não dependem necessariamente do consumo de bebidas alcoólicas. A alteração de hábitos está a redefinir a cultura de lazer juvenil em Portugal.

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8: Oi, antes dos comerciais temos um pouco de música com os Dummies e Mar Ficaram Aí. Bom dia, estamos a 14 minutos das 10. Estamos praticamente a terminar mais uma edição do programa da manhã, mas ainda volto com mais música a seguir aos comerciais. Até já.

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6: Esta sim é a melhor estação, a Rádio Porto Alegre sempre consigo. Agora temos música. Gustavo Lima com Vagabundo. Bom dia. Estamos a 8 minutos.

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2: É assim que terminamos então mais uma edição do programa da manhã. Terminamos com Bia Cabos e Lei do Retorno. Estamos a 5 minutos das 10, a seguir teremos as notícias com o jornalista Gabriel Nunes. Eu volto com o Bom Dia Alentejo. Não se esqueça, vamos ter passatempo já nas próximas horas. Até ao meio-dia. Fique atento às nossas emissões. Até já.

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5: O Instituto Português do Mar e da Atmosfera vai colocar o distrito de Porto Alegre sob aviso laranja a partir de 0 horas desta quarta-feira, devido à persistência de temperaturas muito elevadas, tanto da máxima como da mínima. A previsão aponta para noites quentes e dias de calor intenso, mantendo o aviso ativo pelo menos até às 18 horas de quinta-feira. Até à mudança de nível, o distrito permanece em aviso amarelo, já em vigor, por causa dos valores elevados da temperatura máxima. Esta terça-feira o calor faz-se sentir com força no Alto Alentejo. Em Porto Alegre, os termómetros deverão atingir 37 graus. Elvas, com previsão de 40, será um dos pontos mais quentes da região. Marvão, com 35 graus, será o concelho menos quente, embora também acima dos valores habituais para esta altura do ano. As autoridades recomendam especial atenção à hidratação, à redução de esforços ao ar livre e à proteção dos grupos mais vulneráveis durante este período de calor persistente. Um homem de 51 anos ficou ferido com gravidade segunda-feira na sequência de um acidente de trabalho enquanto manuseava uma motosserra na freguesia rural de Alegrete, no concelho de Porto Alegre. Em declarações a esta estação emissora, o comandante dos Bombeiros Voluntários de Porto Alegre, Marco Silva, indicou que o alerta para o acidente na zona do Benzilhão, junto à aldeia de Valde Cavalos, foi dado pela 12h15. De acordo com Marco Silva, o homem de nacionalidade ucraniana sofreu um corte no abdómen e foi transportado para o Hospital de Porto Alegre. As operações de socorro envolveram 11 operacionais dos bombeiros de Porto Alegre e do INEM, apoiados por 3 viaturas, entre as quais a ambulância de suporte imediato de vida de Estremoz, bem como um helicóptero. O presidente da CCDR Alentejo, Ricardo Pinheiro, alertou que os desequilíbrios entre as várias sub-regiões do Alentejo continuam a ser absolutamente enormes, apesar dos sinais positivos revelados pelos novos dados demográficos do Instituto Nacional de Estatística. Em declarações à Rádio Porto Alegre, Ricardo Pinheiro sublinhou que o crescimento populacional dos últimos 4 anos se concentrou sobretudo no Baixo Alentejo e no Alentejo Litoral,

0: impulsionado pelos setores da agricultura e da agroindústria, que têm atraído mais mão de obra.
1: De facto, o Alentejo cresceu em termos populacionais, mas, no entanto, os desafios interregionais continuam a ser absolutamente enormes em cada uma das nutrientes 3 da região Alentejo. Porque isto significa que o Alto Alentejo não cresceu em termos de população, o Alentejo Central também não cresceu em termos de população, o Baixo Alentejo cresceu em termos de população nos últimos 4 anos e também o Alentejo Litoral. E, de facto, quando associamos aquilo que é este crescimento populacional de cerca de 6% em relação

0: incrementa o nível de pessoas na NUTS 2 Alentejo, nomeadamente na região do Baixo Alentejo e do Alentejo Litoral, muito fruto daquilo que é a intensa atividade económica ligada ao primeiro setor e à agrotransformação. Aliás, se olharmos para aquilo que é o produto interno bruto da região Alentejo, percebemos claramente que a agricultura no Alentejo representa qualquer coisa como 4,2 mil milhões de euros. É o contributo da agricultura para aquilo que é o PIB da agricultura no Alentejo para o PIB nacional. E, de facto, isto traduziu-se numa alteração significativa do tipo de cultura, também na forma como se iniciou um nível de atividade económica que obriga a um aumento de mão de obra que é absolutamente significativa face à diversidade de produtos que começaram a ser produzidos no Alentejo.
1: Ora, entre 2021 e 2025, o Alentejo ganhou 6,2% de residentes, um aumento sustentado quase exclusivamente pela chegada de população estrangeira. O número de cidadãos de outras nacionalidades duplicou, passando de 35 mil para mais de 71 mil, representando já 13,9% dos habitantes da região. No conjunto nacional, Portugal chegou aos 11,4 milhões de residentes em 2025, crescendo graças ao saldo migratório positivo que permitiu ao país ganhar 824 mil habitantes desde 2021. Agora, a política. Pedro Lanche é o novo presidente da Distrital de Porto Alegre do Chega. O gestor comercial de 37 anos foi eleito domingo com 60,8% dos votos. As eleições para a Distrital de Porto Alegre do Chega, que estava sem direção, decorreram na sede do partido. Das duas listas apresentadas a sufrágio, a vitória foi da lista A, liderada por Pedro Lancha, tendo a lista B de Luís Homem Gonçalves obtido 39,2% dos votos. Em declarações à Rádio Porto Alegre, Pedro Lancha disse ter como principais prioridades implementar concelhias no distrito e dialogar com os militantes num trabalho em paralelo com o deputado eleito por Porto Alegre, João Lopes Aleixo.
2: Agora é que vai começar a verdadeira luta. Agora é que vamos começar a trabalhar. Assim que tomarmos posse e que for oficial, começarei logo para, primeiro ponto, concelhias, falar com os militantes, falar com os eleitos, reunir-me com todos os que foram eleitos no Distrito de Porto Alegre. É importante estarmos próximos e trabalhar em muita proximidade com o deputado João Aleixo. E a partir de agora é começar a trabalhar pelo Distrito de Porto Alegre, pela Distrital e pelo Chega.
3: Foi uma vitória expressiva, uma responsabilidade a que chegaste?
2: Foi uma vitória expressiva. Os resultados mostraram bem que os militantes pretendem que a lista A seja, durante os próximos 3 anos, a comandar a nossa distrital. E o mais importante foi a afluência que tivemos. Foi uma afluência excelente, mais de 50%, e os militantes estão preocupados com o futuro do distrito e com o futuro do Chega, e demonstraram-no nestas eleições.
3: Como bandeira, o Distrito de Alegre tem vários problemas. Há alguma bandeira que era abraçar de início, logo em paralelo com essa ligação, esse diálogo que quer fazer com os militantes e com a ligação da criação de conselheiro?
2: Nós agora começar por falar com os eleitos que temos nos diversos concelhos, perceber o ponto de situação. O nosso deputado tem, e bem, abordado diversos assuntos do nosso distrito na Assembleia da República. Nós, em conjunto com o deputado, em conjunto com os eleitos, iremos verificar a situação, para que o deputado possa ainda fazer um melhor trabalho do que aquele que tem feito.
3: Portanto, vai ser um trabalho de equipe, uma ponta entre a distrital e o deputado.
2: Exatamente. Vai ser em conjunto com os eleitos, os militantes e o nosso deputado e a nacional do Chega.
1: A lista A de Pedro Lancha venceu também com maioria as eleições para a mesa distrital e para o Conselho de Jurisdição Distrital do Chega. Estes dois órgãos do partido são, a partir de agora, liderados por Teresa Moreira e António Godinho de Carvalho, respectivamente. O Museu da Cidade Romana de Amaia Marvão, guardião de um passado romano, assinala esta terça-feira 25 anos, reforçando o papel central que o espaço tem desempenhado na leitura e valorização da antiga

0: URB instalada no Val de São Salvador da Aramanha. Ao longo de um quarto de século, o museu consolidou-se como núcleo interpretativo da cidade e como laboratório científico onde se estuda, conserva e restaura o espólio recolhido nas escavações arqueológicas. A diretora do museu, Sofia Borges, destaca que este percurso tem permitido aprofundar o conhecimento público sobre a cidade romana da Maia, sublinhando que o trabalho científico e museológico tem sido decisivo para aproximar visitantes e comunidade da história do território.
1: Mostra a forma de estar e de viver dos romanos há 2000 anos atrás aqui, neste território. Temos vindo ao longo destes 25 anos a melhorar, a desenvolver, a acrescentar novas peças, novos bens para a exposição. E penso que há 2 anos nós fizemos uma reformulação da exposição. Contamos agora a história de uma cidade que passa desde da construção da cidade, ao viver na Amaia, à economia da cidade e do próprio território. Portanto, fazemos uma abordagem de como seria viver na Amaia, exatamente na época romana, portanto, durante a romanização. E penso que temos conseguido, temos transmitido, acho que temos passado bem essa mensagem, temos tido um bom feedback dos nossos visitantes.
0: Segundo Sofia Borges, o Museu da Amaia recebeu cerca de 14 mil visitantes nos últimos 2 anos, a grande maioria portugueses, seguindo-se os espanhóis, o que confirma o crescente interesse pela antiga cidade romana e pelo trabalho desenvolvido pela Fundação.
1: Nos últimos 2 anos nós andamos por volta dos 14 mil visitantes. A maior parte são portugueses. E a seguir aos portugueses, obviamente, e que estamos aqui numa zona de fronteira, são os nossos vizinhos espanhóis. Portanto, são esses os grupos maioritariamente que fazem parte do conjunto dos visitantes do museu.
0: A Fundação Amaia assinala esta terça-feira o 25º aniversário do museu com a dinamização da visita guiada na perspectiva de conservação e restauro, o objeto da escavação ao museu. A Polícia de Segurança Pública de Porto Alegre deteve 4 homens, com idades compreendidas entre os 32 e 66 anos, por condução de veículo automóvel em estado de embriaguez, entre os dias 22 e 28 deste mês. Em comunicado, o Comando Distrital de Porto Alegre da PSP indica que os detidos apresentavam taxas de alcoolemia entre 1,6 e 2,75. No mesmo período, a PSP indicou ter realizado 10 operações de fiscalização rodoviária, tendo controlado 1.218 veículos. No que diz respeito à sinistralidade rodoviária, foram registados 5 acidentes de viação, dos quais resultaram 2 feridos leves. O até agora Comandante Subregional de Emergência e Proteção Civil do Alto Alentejo, Rui Conchinha, vai assumir o Comando Regional do Alentejo, confirmou o próprio à Rádio Porto Alegre. Já o novo Comandante Subregional de Emergência e Proteção Civil do Alto Alentejo vai ser Bruno Marques, licenciado em Engenharia de Proteção Civil. O novo comandante também já trabalhou com Rui Conchinha no Comando Subregional de Emergência e Proteção Civil do Alto Alentejo, onde desempenhou funções como segundo comandante.
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2: Renova os votos de uma ótima manhã de terça-feira, os 30 dias de junho. Vamos em frente com mais uma edição do Bom Dia Alentejo.
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2: Previsão do estado do tempo esta terça-feira, 30 de junho, segundo o Instituto Português do Mar e da Atmosfera. Temos céu um pouco nublado ao limpo, vento fraco a moderado. Temos subida das temperaturas e atenção, porque o IPMA vai colocar o distrito de Porto Alegre sob aviso laranja a partir da meia-noite de hoje, ou seja, de quarta-feira até 2 de julho, às 18 horas, devido à persistência de temperaturas altas, tanto da máxima como da mínima. As temperaturas máximas, 27 graus para o Porto, Castelo Branco 38, Santarém 33, Lisboa 30, Évora hoje chega aos 39, Beja 37, Faro 32, Porto Alegre também com 37 graus de máxima. 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
2: 10h21, nesta hora ainda, no final desta hora, iremos ter a receita para o nosso almoço. Na próxima, porque hoje é terça-feira, vamos ter o Espaço Academia Win com Pedro Candeias, também a repetição, claro, do Espaço Saúde que se ouve, e vamos ter passatempo, vamos oferecer mais entradas no valor de 15 euros para refeições, isto para a festa de Val de Cavalos a decorrer já este fim de semana. 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
2: 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Parabéns, Évora e Beja podem chegar ainda hoje aos 40 graus. Muito calor, é calor extremo. Proteja-se. Parabéns, Mimiquete, o tema Vais Ter Saudades. Logo depois, os Bandidos do Cante, Jorge Palma, Vizinhos e muito mais.

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0: ouvidos do cantinho, quero acreditar. Eu acho que sim. 10h30. 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
0: Seguimos com a música na voz de Jorge Palma, Imperdoável. Logo depois, os vizinhos. Bom dia. Não se esqueça que no final desta hora, mais uma receita para o nosso almoço.

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2: Ainda seguimos a música antes do próximo intervalo com os vizinhos. E onde é que eu tinha a cabeça? 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Volto a seguir aos comerciais. Trago mais um pimenta para o dia de hoje. Mais uma receita. Até já.

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2: Estamos agora a 10 minutos das 11. Bom dia para si, à altura de começarmos a preparar o nosso almoço. Vamos para a receita para o dia de hoje com azeite São Mamede.
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1: Muito bom dia. Vamos preparar o nosso almoço de hoje com azeite São Mamete. Como sempre, o meu nome é Sou Neto e espero que goste. Hoje tenho para si um borrego assado no forno. Portanto, uma perna de borrego partida em bocados, batatas aos cubos, duas cebolas em meias luas, seis dentes de alho picados, duas folhas de louro, duas hastes de alecrim fresco, um ramo de salsa, pimentão doce, sal, vinho branco e azeite São Mamete. Quanto à preparação, no fundo de uma assadeira coloca a cebola, o alho, o louro e rega com azeite São Mamete a gosto. Disponha por cima o borrego e tempere com sal e pimentão doce. Entre os bocados de carne coloque a salsa e o alecrim. Regue com vinho branco e envolva tudo muito bem. Tape e deixe marinar de um dia para o outro. No dia seguinte, destapamos, juntamos a água até cobrir ligeiramente a carne e vamos levar ao forno. A meio do assado, vire a carne e junte as batatas para que as mesmas assem e fiquem douradinhas. Deixe cozinhar até o borrego ficar bem tenrinho, adicionando mais vinho branco ou água se necessário. Também, se preferir, pode juntar mais um pouco de azeite São Mamete. O tempo pode variar, mas em média ronda as 2 horas de forno lento para ficar perfeito. Para um toque ainda mais dourado e saboroso, aumente a temperatura no final e deixe tostar ligeiramente antes de servir. Bom apetite para o seu almoço. Espero que tenha gostado.
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1: Estamos então a terminar esta primeira parte do Bom Dia Alentejo. Fechamos com Pedro Brunhosa e vamos fazer o que ainda não foi feito. Volto a seguir. Até já. E não se esqueça que na próxima hora vamos ter Passatempo. Até já.

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1: Na Rádio Porto Alegre, já a seguir, segunda e última hora do Bom Dia Alentejo. Bom dia para si.
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1: Quanto à previsão do estado do tempo para esta terça-feira, 30 de junho, temos céu pouco nublado ao limpo, vento fraco moderado, temos subida das temperaturas. O IPMA vai colocar o distrito de Porto Alegre sob aviso laranja a partir da meia-noite de quarta-feira até 2 de julho, às 18 horas, devido à persistência do tempo muito quente. Máximas para hoje, 27 graus para o Porto, Castelo Branco 38, Santarém 33, Lisboa 30, Évora 39, Beja 37, que podem chegar, tanto Évora como Beja podem ainda chegar aos 40 graus, Faro 32, Porto Alegre 37 graus de máxima. 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
1: 11 horas, praticamente 8 minutos. Nesta hora ainda vamos ter a saúde que se ouve, vamos ter passatempo, vamos oferecer um vale de 15 euros para as festas de Val de Cavalos daqui a alguns minutos. E para já temos então o Espaço Academia Wind com Pedro Candeias, mais um espaço que faz muito bem à nossa saúde.
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12: O problema é que os ginásios atualmente seguem o modelo que prejudica toda a gente, porque um ginásio tem que ser um local onde as pessoas se sintam bem acolhidas e tenham acompanhamento permanente por parte de profissionais qualificados. Olá a todos, sou Pedro Candeias da Academia WIN e este espaço é dedicado a responder a perguntas que me surgem regularmente por parte de clientes, pais e profissionais que procuram melhorar a sua qualidade de vida e a sua saúde, ou dos seus praticantes ou dos seus filhos, através do exercício. Olá a todos, antes de mais quero agradecer às pessoas que têm estado a acompanhar este programa com regularidade, tanto na Rádio Porto Alegre como nas redes sociais, e hoje não vou falar de nenhum tema especial, quer dizer, vou falar sobre

sobre a doença oncológica, mas sem falar necessariamente sobre os benefícios do exercício. Vou contar aqui rapidamente uma conversa que eu tive com duas doentes oncológicas que nós temos no nosso ginásio, para tentarmos chegar aqui a alguma conclusão, alguma forma de dar a melhor resposta possível às pessoas que têm doença oncológica na nossa cidade em Porto Alegre, ou arredores, e tenho disponibilidade para se deslocar a Porto Alegre, por de facto surgiu-me a minha dúvida, a mim como profissional, de qual seria a melhor forma de motivar doentes oncológicos para a prática regular de exercício físico. Antes de mais, quem não ouviu nenhum dos programas, vou só rapidamente dizer: o exercício físico é uma arma fundamental para quem tem doença oncológica. Antes de fazer o tratamento que lhe foi prescrito, durante o tratamento, seja quimioterapia, radioterapia, pós-cirurgia, seja o que for, e após, se tudo correr bem, esperemos que sim, à maioria das pessoas, que haja realmente uma cura. Não quero falar em cura, sabemos que o câncer é aquela doença silenciosa que está sempre à porta, mas que a pessoa realmente olha, concluímos um problema de tratamento, foi bem sucedido, o tumor foi totalmente eliminado, ou pelo menos está num estadio que está controlado, e então a importância que o exercício tem nessas fases para diminuir a probabilidade de aumentar ou de voltar a aparecer realmente o aumento do tumor, por exemplo. O exercício neste momento é uma arma fundamental que está mais do que identificada como algo que ajuda de forma ativa a combater o cancro, e não apenas a ser uma coisa abstrata de sinto melhor e sinto mais autónomo e não perder a massa muscular. Tudo isso é fundamental, como nós sabemos, mas é preciso passarmos a mensagem que o exercício físico tem um papel ativo no combate à doença oncológica, ok? Ok, terminando esta introdução, para quem não tinha ouvido nenhum dos programas, a minha grande questão é, e duas clientes nossas deram a opinião delas, se era melhor ter um programa específico para pessoas com doença oncológica em que elas tivessem só elas, por exemplo, com 2-3 horas por semana marcadas, em que aquele grupo se junta para fazer um treino orientado por um instrutor do nosso ginásio, ou se, pelo contrário, se faria mais sentido que a pessoa se integrasse no ginásio, ok, abertamente com outras pessoas que não têm doença oncológica, ou nas aulas de pilates, com pessoas que também não têm essa patologia. E curiosamente a resposta que me deram foi: ambas têm espaço, dependendo até se calhar da fase em que a pessoa está na doença oncológica, isso cá também de acordo com a personalidade de cada paciente. E eu achei interessante realmente a perspectiva delas, e eu vou aqui resumir, e depois gostaria que nos fizessem chegar também um bocadinho a vossa perspectiva, caso tenham alguém na vossa família com doença oncológica, ou caso vocês sofram dessa patologia. Então, aquilo que me foi dado, a perspectiva, gosto de ouvir quem passa pelas situações, eu felizmente nunca passei, e realmente eu tinha algum preconceito em relação a ter as pessoas com doença oncológica todas no mesmo espaço à mesma hora, com aquela ideia de que as pessoas podiam se sentir um bocadinho estigmatizadas devido ao problema que têm, quando essas nossas duas crianças disseram que não têm nada a ver uma coisa com a outra. Hoje em dia a doença oncológica, infelizmente, é algo que está bastante presente na nossa sociedade, então já não há se calhar aquele estigma quando via há 10, 15, 20 anos que víamos a pessoa a perder o cabelo, usar um lenço, porque a pessoa parecia que tinha que andar bem escondida. Hoje, infelizmente, é algo mais comum, mas por outro lado, estando a doença presente, também é bom que as pessoas não se sintam que são alvos de preconceito ou de olhares por causa disso. Então, mas a verdade é que poderá ser um apoio estarmos junto a outras pessoas que sofrem da mesma situação, porque há uma identificação do grupo em relação à situação pela qual se está a passar, e também há fases em que as pessoas podem se sentir ou mais debilitadas ou que realmente não se lidem tão bem com olhares de algumas pessoas quando há uma queda de cabelo, se o que for, ou então porque a pessoa realmente está num nível, por exemplo, de sensibilidade da pele, da parte dermatológica, que realmente se calhar não se sente tão bem estar num grupo onde se usa máquinas por outras pessoas, pode estar numa situação de imunidade um pouco mais baixa do que o que é desejável e ter algum receio de estar com pessoas num espaço público, digamos assim. Então que havia perfeitamente espaço para haver 2-3 sessões com o número de pessoas que sofrem doença oncológica e fazer um trabalho só com esse grupo, mas que também haverá pessoas, como é o caso destas duas pacientes, que se sentem perfeitamente integradas no ginásio, juntamente com outras pessoas, e que vão à hora que lhes apetece, que lhes dá mais jeito. Claro que são encaminhadas para horas em que há menos movimento no ginásio, em que o acompanhamento é ainda mais próximo e também não há um contacto tão grande com o público, ok? O que pode ser importante para

0: para prevenir algum tipo de infecção que possa surgir devido à imunidade estar um pouco mais baixa. Claro, quando os níveis de imunidade baixam muito, nem sequer se vai ao ginásio. O ideal será ficar mais recatado em casa, mais recolhido, para não haver o risco de haver uma infecção, algo que seja prejudicial à saúde da pessoa, para além daquilo que já está a passar. E o que nós, agora só aqui um à parte, o que nós tentamos fazer é dar um trabalho para que a pessoa, se passar por essa situação, tenha um programa de exercício para fazer em casa. E assim que os níveis de imunidade aumentam, automaticamente a pessoa, assim que se sente preparada, até a hora do médico oncologista para o fazer, voltará à sua rotina de exercício fora de casa, que também é fundamental, até por questões psicológicas, e nós temos que ter contacto social, não é? Toda a gente sabe isso. Passámos por uma pandemia há relativamente poucos anos e toda a gente percebeu o que é estar fechado em casa, e quem já passou por períodos de doença que obrigou isso sabe que é fundamental sairmos de casa. Então, isto é a perspectiva. Então o que nós decidimos fazer foi, ok, então vamos avançar com as duas propostas, ok, para a cidade de Porto Alegre, e vamos então receber pessoas no ginásio como se fosse um cliente perfeitamente normal, sem qualquer patologia, para quem se sente bem nesse modelo, mas também vamos criar 2-3 sessões por semana direcionadas só para quem tem doença oncológica, em que as pessoas estão numa sala à parte a trabalhar aquilo que é adequado a elas, orientadas por um instrutor. E realmente a pessoa poderá passar de um modelo para o outro, de acordo, e como dizia uma das nossas pacientes, uma das nossas clientes, passar de um momento para o outro. Até pode haver uma semana que apetece estar mais recatado e vai ao treino só para pessoas com doença oncológica, há dias, semanas que até está com mais predisposição para estar junto a outras pessoas e até vai para o ginásio. E é esta a oferta, é esta que nós queremos criar, para que ninguém se sinta limitado na sua decisão de fazer exercício de forma acompanhada, de forma correta, e que cumpra com aquilo que são as recomendações, obviamente, dos médicos oncologistas, que mais do que ninguém conhecerá a doença e o estado do paciente. E então queria deixar aqui esta divulgação desta oferta que nós temos neste momento, mas também, provavelmente estão nas redes sociais a ver, que deixem nos comentários se concordam mais com uma opção, mais com outra, quais são as vantagens de uma e de outra. Eu acho que seria interessante também ouvir mais gente que tem doença oncológica, já teve ou que tem familiares ou pessoas próximas que sofrem da patologia. Muito obrigado pela vossa atenção. Continuamos depois aqui com mais programas nas próximas semanas. Bons treinos e obrigado por ouvirem esse.
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2: 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A sua Academia WIN com Pedro Candeias, que volta na próxima quinta-feira, mais ou menos neste mesmo horário. Iremos ter também daqui a alguns minutos mais um espaço que faz bem à saúde. A saúde que se ouve. E agora, também festa, também faz bem à saúde. Temos festa a seguir, já sabe que o número de telefone vai estar ao seu dispor a partir de agora, 245-300-556.
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2: Val de Cavalos, já este fim de semana temos festa, sexta, 3 de julho. 4, sábado e domingo, dia 5 de julho. Aproveite, o telefone está disponível, 245-300-556. Temos vales de 15 euros para desfrutar nas refeições na festa de Val de Cavalos. Aproveite para ligar agora e o vale é seu. Fala comigo em off. Ora bem, agora temos a música. Enquanto durar esta música, o telefone vai estar ao seu dispor. Micael, com Raiz de Portugal. É uma belíssima batida, sem dúvida. Vamos a isso. Pode e deve ligar. Atenção, tem 4 minutos neste momento.

Ainda tenho mais voz. Muito obrigada pela vossa participação. Liga 2453-00556. Aproveite a sua vez de ligar. Ainda tenho 2 minutos e meio neste momento para ligar. E o vale de 15 euros é seu. Vamos lá. Fala comigo em off. Não se lembra do telefone? É o 2453-00556. Tem menos de 1 minuto. Com 15 euros para uma refeição, é belíssimo, hein? Festa de volta a cavalos a correr já este fim de semana. Aproveita.

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1: Muito bem, são 11h24. A seguir temos o programa A Saúde que se ouve. Logo depois dos comerciais, estarei de volta.

0: Até já.
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0: 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Hoje vamos falar do internamento de uma criança. Pode ser um momento desafiante para toda a família. Neste episódio da Saúde que se Ouve, falamos sobre como funciona o internamento em pediatria, os cuidados envolvidos e o apoio dado às crianças e aos seus cuidadores. À conversa com a enfermeira Telma Calisto, vai estar a enfermeira Maria José Crastes, do Serviço de Pediatria do Hospital Dr. José Maria Grande, em Porto Alegre.
2: Bem-vindos a mais um episódio do nosso podcast Saúde que se Ouve. Hoje temos connosco a enfermeira Maria José Crastes, do Serviço de Pediatria do nosso Hospital de Porto Alegre, e vamos falar sobre um tema que toca muitas famílias, não é? Que é o internamento em pediatria e de forma como é que as crianças e os pais vivem o contacto com o hospital. Para quem nunca passou por um internamento pediátrico, acaba por surgir sempre algum ambiente difícil, algumas ideias muitas vezes erradas. Como é que se escreve hoje, nos dias de hoje, uma enfermaria ou um internamento em pediatria?
3: Então é assim, uma enfermaria pediátrica é uma unidade hospitalar dedicada ao internamento do recém-nascido, da criança, do adolescente, tendo como objetivo a prestação de cuidados específicos por uma equipa multidisciplinar para a sua recuperação e bem-estar. E nunca podemos esquecer que associada à criança está sempre a família. É muito importante termos sempre a presença dos pais 24 horas com o seu filho durante o internamento.
2: É um ponto crucial, não é?
3: Ponto crucial, não há filhos sem pais.
2: Exatamente, eles também acabam por trazer uma ajuda, não é? Até na relação com a criança. Falando então nisso, a criança vai, não é? São variadas as idades, não é? Desde os 0 aos 18 anos. E há o medo da bata branca, não é? Como é que vocês gerem este sentimento com as crianças? Como é que ele também se costuma manifestar?
3: A bata branca cria uma certa angústia que é normal na criança. Eu, por acaso, já há alguns anos que uso uma farda, uso uma bata com bonecos, colorida, cria uma empatia com a criança e, por vezes, uma intervenção minha, uma avaliação da temperatura, e quando me aproximo, a criança, por vezes, até aponta com o dedo nos bonecos da minha farda. O que é que isto significa? Que há empatia, que sou muito mais bem aceite em tudo aquilo que seja necessário fazer, como administração de medicação, exames complementares diagnósticos, em que nós temos que preparar e informar a criança e a família.
2: Às vezes também o bloco também acaba por ser também complicado para eles, e esses...
3: Certo.
2: Essa bata também acaba por ajudar,
3: sim,
2: né? Aqueles bonequinhos, aquele período assim mais intenso. E em que idade é que se manifesta mais? Nós às vezes pensamos mais na parte mais jovem, não é? Na idade dos 4, 5 anos, mas calhar os mais velhinhos às vezes também têm aqui um certo medo, ou estar
3: errada. Sim. As idades em que o medo é mais intenso é dos 3 aos 7 anos. Aí eles ficam confusos, porque é que me está a acontecer a mim, e também tem a ver com uma ansiedade associada à dor. E também em relação ao pessoal de saúde, não é? Qualquer profissional de saúde que se aproxime, portanto, há sempre uma angústia, há sempre um medo.
2: Tem sempre aquele medo daquilo que vai acontecer, principalmente
3: isso
2: a picadela,
3: mesmo,
2: não é? Porque
3: claro,
2: eles acabam já por ir ouvindo e ter isso presente na cabecinha deles, não é?
3: Mas nós aí também temos algumas alternativas, de acordo com a idade, ou utilizamos um boneco e faz de conta que vamos fazer primeiro ao boneco e eles até acham muita piada. Em relação àquelas situações em que as crianças têm dificuldades, choram, nós aí temos mesmo que acalmar a criança, transmitir confiança, segurança, tanto à criança como à família. E quando nós conseguimos isso, já temos a criança do nosso lado. E isso é muito importante.
2: Fundo, brincar, falar ao nível deles, não é? Ajuda-me bastante. E trazer o pai também para junto dele e ajudar a acalmar. E os pais, neste momento, o que é que têm?

0: devem evitar antes de uma consulta ou de um internamento que saibam, ou que seja, às vezes até em contexto de urgência, os pais, como é que eles podem colaborar com vocês?
1: É assim, antes de mais, nós temos que tranquilizar a criança, como já disse há pouco, e mostrar segurança. E os pais, quando essa mensagem chega, torna-se tudo muito mais fácil, porque conseguimos a tríade, a criança, família e o profissional de saúde, todos a ir ao encontro do ideal, que é a criança ser submetida a determinados exames, a determinados tratamentos, e todos estamos a caminhar para o mesmo lado, não é? O que acontece por vezes, pronto, a maioria dos pais até tentam acalmar, depois há alguns pais que têm menos conhecimentos, menos capacidade para conseguir controlar a situação, e aí o profissional de saúde ou até chama o familiar à parte e digo, olha, pronto, temos as nossas estratégias.
0: Forma
1: também
0: de dar a volta à situação.
1: É, sem dúvida.
0: Acho que também seja importante referir, não é? A enfermagem evolui e a colega acabou por ser a primeira enfermeira que fez o guia de acolhimento no ano 97, se não estou a erro, do serviço de
1: mesmo.
0: Muita coisa mudou, não é?
1: Certo.
0: A enfermagem também tem-se de bom. Como é que é feito hoje em dia este acolhimento quando a criança chega ao hospital?
1: O guia de acolhimento é um instrumento muito importante que serve para uniformizar toda a informação que vai ser dada à criança e à família, e também quando a criança entra no serviço é entregue o guia de acolhimento em que falamos todos a mesma linguagem, ou seja um profissional ou outro, no conteúdo do guia está lá tudo. E a mensagem é igual para todas as crianças e para toda a família. O acolhimento é muito bom, tratar a criança pelo nome, apresentarmo-nos, perguntar por vezes de acordo com a idade, se vimos que a criança está mais retraída, temos que tentar ir por caminhos, qual é o teu clube,
0: e aí tem, isso comida. Muda. Gostam de ver
1: tudo.
0: Às vezes,
1: é,
0: não é?
1: Isso muda tudo. Pronto, o que é importante no acolhimento? É a apresentação do profissional à criança e à família, é saber os hábitos da criança, os hábitos alimentares, os hábitos de sono, os hábitos de higiene, se a criança tem alguma alergia, é importante comunicar, pronto, para a nutricionista saber e elaborarem um plano de alimentação adequado, pronto, e também dizemos aos pais para trazer roupa confortável para a criança, trazer o seu boneco que lhe diz para acompanhar, não é? Que esse boneco acompanha-o sempre durante o tempo de internamento. Pronto, e é sempre estável, é tratar as pessoas como nós gostaríamos de ser tratados. Isso é a base principal do acolhimento. É sermos pessoas humanas e tratar bem, e cada vez fazer melhor.
0: Muitas vezes os pais também estão ansiosos e sentem-se no serviço, sentem-se na criança. Como é que tentam também tranquilizar as famílias? É uma reunião de equipa? São vocês que reúnem? Como é que é feito?
1: É assim, estamos a falar no momento do acolhimento. A melhor forma é nós estarmos seguros daquilo que transmitimos à família, é mostrar limites e mostrar que estamos a dar informação que as pessoas precisam. E também é assim, sermos bons ouvintes, responder às questões que nos são colocadas de uma forma segura. Isso aí também ajuda a tranquilizar a criança e a família.
0: Que conselho gostaria de deixar aos pais que podem vir a estar sujeitos a um contexto de internamento, muitas vezes o primeiro contexto de internamento do filho? Qual é que
1: Um conselho que eu dou é, quando entra no serviço de pediatria, é deixar acontecer. E é ouvir as regras do serviço, as normas, e

0: fazer com que as coisas aconteçam de acordo com o interesse do seu filho e também com o interesse dos profissionais, porque nós transmitimos a importância de, por exemplo, não trazer comida de casa sem autorização dos enfermeiros, sempre que saem do serviço dizer-nos que a criança fica sozinha. Portanto, há coisas muito importantes, mas aí nós temos que ser seguros naquilo que transmitimos.
1: Para terminarmos, o que é mais bonito trabalhar na área da pediatria enquanto enfermeira pediátrica?
0: O mais bonito são mesmo as crianças, é a magia, é a cor, é a inocência, é a forma como nós conseguimos captá-los. Eles às vezes não estão nem aí para nos ouvir, mas se nós soubermos trabalhar, nós conseguimos lá chegar.
1: Muito obrigada, colega, e obrigada aos ouvintes.
0: Obrigada, da minha parte também, gostei de estar convosco.
1: Obrigada.
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5: Vamos à música agora para já. Dina, logo depois, Bombocas. Bom dia para si.

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0: Estamos agora a 5 minutos do meio-dia. Terminamos musicalmente com Romana e a Vida que se Leva. A seguir, vamos ter o Jornal do Meio-Dia com o jornalista Gabriel Nunes. Conto consigo amanhã, a partir das 7, no sítio do costume. Fiquem bem, boas entradas para o Mystery.

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2: Vamos a esta hora conhecer o essencial da informação que está a marcar a atualidade e que estará em destaque no Jornal do Meio-Dia. O Alto Alentejo e várias regiões do país entram esta quarta-feira numa onda de calor considerada a mais prolongada do ano, com duração prevista até 8 dias e marcada por temperaturas máximas e mínimas persistentemente elevadas. Um homem de 51 anos ficou ferido com gravidade segunda-feira na sequência de um acidente de trabalho na freguesia rural de Alegrete, no concelho de Porto Alegre. O presidente da CCDR Alentejo, Ricardo Pinheiro, alertou que os desequilíbrios entre as várias sub-regiões do Alentejo continuam a ser absolutamente enormes, apesar dos sinais positivos revelados pelos novos dados demográficos do Instituto Nacional de Estatística. O Museu da Cidade Romana da Maia, em Marvão, guardião de um passado romano, assinala esta terça-feira 25 anos. O presidente do Politécnico de Porto Alegre, Luís Lourdes, afirmou que a missão da escola sofreu alterações e que já não basta preparar os estudantes para enfrentarem o mercado de trabalho. Vai ser assim o Jornal do Meio-Dia para esta terça-feira, que começa dentro de poucos minutos. Conto consigo desse lado.
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5: O Alto Alentejo e várias regiões do país entram esta quarta-feira numa onda de calor considerada a mais prolongada do ano, com duração prevista até 8 dias e marcada por temperaturas máximas e mínimas persistentemente elevadas. Luís Mestre, gestor da rede Meteo Alentejo, afirmou à Rádio Porto Alegre que os valores previstos correspondem ao padrão habitual para o início de julho, sublinhando que o fator relevante é a continuidade das temperaturas altas ao longo de vários dias. Luís Mestre indicou também que não é possível determinar se a onda de calor ultrapassará o período estimado, embora essa possibilidade não esteja excluída.
6: Dia 1 de julho vai dar início a uma onda de calor. Prevê-se temperaturas muito elevadas, as máximas poderão chegar aos 40 graus e as mínimas aos 28, portanto valores mesmo muito elevados no concelho de Porto Alegre. No resto do distrito, temperaturas podem chegar aos 43, em Elvas, Campo Maior. Por isso mesmo, como referiu, o IPA aumentou o nível do aviso para laranja a partir de quarta-feira, dia 1, e prevê-se que esta onda de calor tenha a duração de pelo menos 8 dias. Deste ano é a onda de calor mais prolongada até ao momento.
5: Luís Mestre, isto são temperaturas habituais para esta altura do ano ou estão um pouco acima da média?
6: Aqui o que podemos realçar não é o facto de não serem habituais. Todo o ano acontece em temperaturas de 40 a 42 graus. Aqui a preocupação é a persistência destes valores, porque serão muitos dias com dias muito quentes e noites também muito, muito quentes.
5: Esta onda de calor pode-se prolongar além dos 8 dias que referiu atrás?
6: Neste momento ainda não nos é possível fazer essa previsão, porque previsões de mais de 5 dias já são muito, muito variáveis. Mas sim, existe essa possibilidade.
5: Ora, o Instituto Português do Mar e da Atmosfera vai colocar o distrito de Porto Alegre sob aviso de laranja a partir das 0 horas desta quarta-feira, devido à persistência de temperaturas máximas e mínimas elevadas. O aviso deverá manter-se pelo menos até às 8 horas de quinta-feira. Até essa alteração, o distrito permanece em aviso amarelo, já ativo, devido aos valores altos da temperatura máxima. Esta terça-feira, o calor já se verifica no Alto Alentejo. Em Porto Alegre, a previsão aponta para 37 graus. Elvas deverá atingir 40, Marvão

0: deverá registar 35 acima do habitual para esta época. Quanto às temperaturas mínimas, são esperados 22 graus esta terça-feira em Porto Alegre. Prevê-se que nos próximos dias os valores noturnos possam aproximar-se dos 28 graus. As autoridades recomendam atenção à hidratação, limitação de esforços ao ar livre e proteção dos grupos mais vulneráveis durante esta onda de calor. Um homem de 51 anos ficou ferido com gravidade segunda-feira na sequência de um acidente de trabalho enquanto manuseava uma motosserra na freguesia rural de Alegrete, no concelho de Porto Alegre. Em declarações a esta estação emissora, o comandante dos Bombeiros Voluntários de Porto Alegre, Marco Silva, indicou que o alerta para o acidente na zona do Benzilhão, junto à aldeia de Valdecavalos, foi dado pela 12h15. De acordo com Marco Silva, o homem de nacionalidade ucraniana sofreu um corte no abdómen e foi transportado para o Hospital de Porto Alegre. As operações de socorro envolveram 11 operacionais dos Bombeiros de Porto Alegre e do INEM, apoiados por 3 viaturas, entre as quais a ambulância de suporte imediato de vida de Estremoz, bem como um helicóptero. O presidente da CCDR Alentejo, Ricardo Pinheiro, alertou que os desequilíbrios entre as várias sub-regiões do Alentejo continuam a ser absolutamente enormes, apesar dos sinais positivos revelados pelos novos dados demográficos do Instituto Nacional de Estatística. Em declarações à Rádio Porto Alegre, Ricardo Pinheiro sublinhou que o crescimento populacional dos últimos 4 anos se concentrou sobretudo no Baixo Alentejo e no Alentejo Litoral, impulsionado pelos setores da agricultura e da agroindústria, que têm atraído mais mão de obra.
1: De facto, o Alentejo cresceu em termos populacionais, mas, no entanto, os desafios interregionais continuam a ser absolutamente enormes em cada uma das muitas três da região Alentejo. Porque isto significa que o Alto Alentejo não cresceu em termos de população, o Alentejo Central também não cresceu em termos de população, o Baixo Alentejo cresceu em termos de população nos últimos 4 anos e também o Alentejo Litoral. E, de facto, quando associamos aquilo que é este crescimento populacional de cerca de 6% em relação ao Alentejo, percebemos claramente, quando cruzamos com aquilo que são as áreas e os setores que mais fazem crescer a população, precisamente a agricultura e a agroindústria, encontram-se nos setores que mais necessidade de mão de obra tiveram nos últimos anos. E, de facto, esta questão leva a que haja aqui uma mudança demográfica que incrementa o nível de pessoas na NUTS 2 Alentejo, nomeadamente na região do Baixo Alentejo e do Alentejo Litoral, muito fruto daquilo que é a intensa atividade económica ligada ao primeiro setor e à agrotransformação. Aliás, se olharmos para aquilo que é o produto interno bruto da região Alentejo, percebemos claramente que a agricultura no Alentejo representa qualquer coisa como 4,2 mil milhões de euros. É o contributo da agricultura para aquilo que é o PIB da agricultura no Alentejo para o PIB nacional. E, de facto, isto traduziu-se numa alteração significativa do tipo de cultura, também na forma como se iniciou um nível de atividade económica que obriga a um aumento de mão de obra que é absolutamente significativa face à diversidade de produtos que começaram a ser produzidos no Alentejo.
0: Ora, entre 2021 e 2025, o Alentejo ganhou 6,2% de residentes, um aumento sustentado quase exclusivamente pela chegada de população estrangeira. O número de cidadãos de outras nacionalidades duplicou, passando de 35 mil para mais de 71 mil, representando já 13,9% dos habitantes da região. No conjunto nacional, Portugal chegou aos 11,4 milhões de residentes em 2025, crescendo graças ao saldo migratório positivo que permitiu ao país ganhar 824 mil habitantes desde 2021. O presidente do Instituto Politécnico de Porto Alegre, Luís Lourso, afirmou que a missão das escolas sofreu alterações e que já não basta preparar os estudantes para enfrentar o mercado de trabalho. Durante a sessão comemorativa do 41º aniversário da Escola Superior de Educação e Ciências Sociais, esta segunda-feira, Luís Lourso destacou a evolução do papel das instituições de ensino superior, que passa agora por preparar pessoas capazes de continuar a aprender quando tudo à sua volta muda muito depressa.
2: Durante muito tempo, acreditámos que a missão das escolas era preparar os estudantes para o mercado de trabalho. Hoje percebemos que isso só já não chega. Não só porque o mercado de trabalho muda demasiado depressa, mas também porque a sociedade contemporânea exige que a missão seja outra. Não só mais completa, mas essencialmente centrada no estudante e no objetivo de preparar pessoas capazes de continuar a aprender quando tudo à sua volta muda. E isto, contrariamente ao que alguns tentam fazer crer, não significa que todos tenhamos que estudar para sempre. Significa, antes, adquirir a capacidade de nunca deixar de ser curioso, de nunca deixar de fazer perguntas e de nunca deixar de querer aprender.
0: O diretor da Escola Superior de Educação e Ciências Sociais, João Emílio Alves, por seu turno, assinalou o crescimento daquele estabelecimento de ensino superior nos últimos anos, quer no número de estudantes, que se aproxima já de 1 milhão, bem como na oferta formativa. João Emílio Alves adiantou que no próximo ano letivo esse crescimento será reforçado com uma nova licenciatura, um novo mestrado e novas pós-graduações, bem como com novos cursos técnicos superiores profissionais.
3: Formamos hoje uma comunidade académica que integra 74 docentes, muitos deles com doutoramento concluído. Contamos ainda com 20 profissionais não docentes, cuja dedicação sustenta o nosso funcionamento cotidiano. E contamos também, naturalmente, com centenas de estudantes que constituem a razão maior da nossa existência. Somos também uma instituição em crescimento. Crescemos no número de estudantes que se aproxima já do número de 1.968 estudantes à data de hoje, mais precisamente. Crescemos na diversidade da nossa oferta formativa. Crescemos na capacidade de responder à nossa escala, às necessidades do território e às transformações da sociedade atual. No próximo ano, letivo, esse crescimento será reforçado com novos cursos técnicos superiores profissionais, por fazendo 6 semestres no total, vamos ver se conseguimos, uma nova licenciatura, totalizando assim 7 no momento presente, e um novo mestrado na área da formação de professores, ampliando, desta feita, as oportunidades de qualificação e valorização dos nossos estudantes.
0: O programa das comemorações do 41º aniversário da Escola Superior de Educação e Ciências Sociais fechou com a entrega do Prémio Leia à melhor estudante dos mestrados e uma homenagem aos trabalhadores com 25 anos de serviço. Agora, a política. Pedro Lanche é o novo presidente da Distrital de Porto Alegre do Chega. O gestor comercial de 37 anos foi eleito domingo com 60,8% dos votos. As eleições para a Distrital de Porto Alegre do Chega, que estava sem direção, decorreram na sede do partido. Das duas listas apresentadas a sufrágio, a vitória foi da lista A, liderada por Pedro Lancha, tendo a lista B de Luís Homem Gonçalves obtido 39,2% dos votos. Em declarações à Rádio Porto Alegre, Pedro Lancha disse ter como principais prioridades implementar concelhias no distrito e dialogar com os militantes num trabalho em paralelo com o deputado eleito por Porto Alegre, João Lopes Aleixo.
4: Agora é que vai começar a verdadeira luta. Agora é que vamos começar a trabalhar. Assim que tomarmos posse e que for oficial, começarei logo para, primeiro ponto, concelhias, falar com os militantes, falar com os eleitos, reunir-me com todos os que foram eleitos no Distrito de Porto Alegre. É importante estarmos próximos e trabalhar em muita proximidade com o deputado João Aleixo, e a partir de agora é começar a trabalhar pelo Distrito de Porto Alegre, pela Distrital e pelo Chega.
5: Foi uma vitória expressiva, uma responsabilidade a descer desta?
4: Foi uma vitória expressiva, os resultados mostraram bem que os militantes pretendem que a lista A seja, durante os próximos 3 anos, a comandar a nossa distrital, e o mais importante foi a afluência que tivemos. Foi uma afluência excelente, mais de 50%, e os militantes estão preocupados.

0: preocupados com o futuro do distrito e com o futuro do Chega e demonstraram nestas eleições.
1: Como bandeira, o distrito de Alegre tem vários problemas. Há alguma bandeira que quer abraçar de início, logo em paralelo com essa ligação, esse diálogo que quer fazer com os militantes e com a ligação da criação de conselheiro?
0: Nós agora começar por falar com os eleitos que temos nos diversos concelhos, a perceber o ponto de situação. O nosso deputado tem, e bem, abordado diversos assuntos do nosso distrito na Assembleia da República. Nós, em conjunto com o deputado, em conjunto com os eleitos, iremos verificar a situação, para que o deputado possa ainda fazer um melhor trabalho do que aquele que tem feito.
1: Portanto, vai ser um trabalho de equipe, uma ponte entre a distrital e o deputado.
0: Exatamente. Vai ser em conjunto com os eleitos, os militantes e o nosso deputado e a Nacional do Chega.
2: A lista de Pedro Lancha venceu também com maioria as eleições para a mesa distrital e para o Conselho de Jurisdição Distrital do Chega. Estes dois órgãos do partido são, a partir de agora, liderados por Teresa Moreira e António Godinho de Carvalho, respectivamente. O Museu da Cidade Romana de Amaia Marvão, guardião de um passado romano, assinala esta terça-feira 25 anos, reforçando o papel central que o espaço tem desempenhado na leitura e valorização da antiga urbe instalada no Val de São Salvador da Aramanha. Ao longo de um quarto de século, o museu consolidou-se como núcleo interpretativo da cidade e como laboratório científico onde se estuda, conserva e restaura o espólio recolhido nas escavações arqueológicas. A diretora do museu, Sofia Borges, destaca que este percurso tem permitido aprofundar o conhecimento público sobre a cidade romana da Maia, sublinhando que o trabalho científico e museológico tem sido decisivo para aproximar visitantes e comunidade da história do território.
3: Mostra a forma de estar e de viver dos romanos há 2000 anos atrás aqui, neste território. Temos vindo ao longo destes 25 anos a melhorar, a desenvolver, a acrescentar novas peças, novos bens para a exposição. E penso que há 2 anos nós fizemos uma reformulação da exposição, contamos agora a história de uma cidade que passa desde da construção da cidade, ao viver na Amaia, à economia da cidade e do próprio território. Portanto, fazemos uma abordagem de como seria viver na Amaia, exatamente na época romana, portanto, durante a romanização. E penso que temos conseguido, temos transmitido, acho que temos passado bem essa mensagem, temos tido um bom feedback dos nossos visitantes.
2: A mesma responsável adiantou ainda que a equipa está a trabalhar na criação de uma sala exclusivamente dedicada a um anfiteatro romano, espaço que tem concentrado as escavações dos últimos 2 anos e que deverá reforçar a compreensão sobre a arquitetura e a função social daquele edifício.
3: Nos últimos anos temos escavado num edifício lúdico da cidade, no anfiteatro. Exatamente também nos últimos 2 anos têm fornecido algumas peças de importantes e que podem ser inseridas no nosso museu, que são provenientes de sepulturas que foram encontradas precisamente numa fase de ocupação do anfiteatro. E, portanto, nós em laboratório temos sempre, e com a continuidade da escavação, nós em laboratório, que temos um laboratório de conservação e restauro, por onde passam os materiais que vêm da escavação e têm o primeiro tratamento, são tratados e depois são incorporados no nosso museu. Portanto, há sempre material que pronto a ser incorporado. Atualmente estamos a tentar preparar uma sala exclusiva que conta a história do anfiteatro e é nessa sala que queremos incorporar essa coleção nova.
2: Segundo Sofia Borges, o Museu da Amaia recebeu cerca de 14 mil visitantes nos últimos 2 anos, a grande maioria portugueses, seguindo-se os espanhóis, o que confirma o crescente interesse

0: A antiga cidade romana e pelo trabalho desenvolvido pela Fundação.
1: Nos últimos dois anos nós andamos por volta dos 14 mil visitantes. A maior parte são portugueses. E a seguir aos portugueses, obviamente, e que estamos aqui numa zona de fronteira, são os nossos vizinhos espanhóis. Portanto, são esses os grupos, maioritariamente, que fazem parte do conjunto dos visitantes do museu.
0: A Fundação Amaia assinala esta terça-feira o 25º aniversário do museu com a dinamização da visita guiada na perspectiva da conservação e restauro, o objeto da escavação ao museu. A Polícia de Segurança Pública de Porto Alegre deteve 4 homens com idades compreendidas entre os 32 e 66 anos por condução de veículo automóvel em estado de embriaguez entre os dias 22 e 28 deste mês. Em comunicado, o Comando Distrital de Porto Alegre da PSP indica que os detidos apresentavam taxas de alcoolemia entre 1,6 e 2,75. No mesmo período, a PSP indicou ter realizado 10 operações de fiscalização rodoviária, tendo controlado 1.218 veículos. No que diz respeito à sinistralidade rodoviária, foram registados 5 acidentes de viação, dos quais resultaram 2 feridos leves. O até agora Comandante Subregional de Emergência e Proteção Civil do Alto Alentejo, Rui Conchinha, vai assumir o Comando Regional do Alentejo, confirmou o próprio à Rádio Porto Alegre. Já o novo Comandante Subregional de Emergência e Proteção Civil do Alto Alentejo vai ser Bruno Marques, licenciado em Engenharia de Proteção Civil. O novo comandante também já trabalhou com Rui Conchinha no Comando Subregional de Emergência e Proteção Civil do Alto Alentejo, onde desempenhou funções como segundo comandante. 6 grupos folclóricos, oriundos de vários pontos de Portugal, mas também de Espanha e da Índia, vão marcar presença no Festival Internacional de Folclore, que vai decorrer este sábado nos Fortios, no concelho de Porto Alegre. Contactado por esta estação emissora, Joaquim Matias, do Rancho Folclórico dos Fortios, destacou a importância deste festival, que é realizado anualmente e que já faz parte do ADN do grupo.
2: Isto é um festival que já faz parte também, digamos, da tradição daquilo que é as organizações do Rancho Folclórico dos Fortios. Presenteia todos os anos, por esta altura, a população de Fortis, a população do nosso concelho, a população, toda aquela população que nos quiser visitar, com um espetáculo de folclore, no caso, e normalmente de âmbito internacional. Este ano, pronto, não foge à regra, é um festival internacional, vai contar com grupos vindos de Portugal, de 4 regiões portuguesas, do Alto Minho, do Ribatejo, da Extremadura, e a representação do Alentejo será a cargo do Rancho Folclórico dos Fortios, e teremos também como representantes do exterior, da nossa vizinha Espanha, e também um grupo que irá representar aquilo que são as tradições da Índia. Será um festival dentro daquilo que já é habitual e que as pessoas já estão habituadas a que o Rancho Folclórico dos Fortios organiza. Pronto, e mais uma vez cá estamos para levar quem nos visita aquilo que são as tradições, não só de Portugal, mas neste caso também da Espanha e da Índia.
3: Falo mesmo desse aspecto. Alguma curiosidade por parte do público? Há algum feedback, por exemplo, para conhecer um pouco melhor que rancho é esse que vem da Índia, o que a Índia vai nos apresentar?
2: A Índia vai nos apresentar, como a Espanha apresenta aquilo que são os usos e costumes e as tradições deles, e como Portugal, através de 4 regiões, vai estar representado e representa aquilo que são os usos e costumes dessas mesmas regiões. A Índia, do modo geral, irá também apresentar aquilo que são os usos e costumes em termos daquilo que é a tradição do povo indiano.
0: O Festival de Folclore, agendado para as 21h30 de sábado, vai decorrer no Largo da Boa Vista, nos Fortios, com entrada gratuita. O prazo para a entrega da declaração de IRS termina esta terça-feira. A contagem oficial do Portal das Finanças confirma que até ao início da manhã tinham sido registadas 6.130.014 declarações, número que indica que a maioria dos agregados já cumpriu a obrigação anual. Para quem ainda não enviou o documento, o dia de hoje é decisivo. Ora, o atraso implica coimas,

0: podem variar consoante o tempo de incumprimento e a situação fiscal de cada contribuinte. A autoridade tributária mantém o acesso ao sistema durante todo o dia, mas não prevê qualquer extensão do prazo.
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1: Olá, bom dia. Eu sou a Cristina, a voluntária coordenadora do Grupo de Apoio de Porto Alegre da Liga Portuguesa contra o Cancro, e encontro-me aqui mais uma vez para vos ir divulgando aquilo que nós achamos que é muito importante. Não vamos parar a divulgação até haver uma pessoa que não saiba que nós existimos, que não saiba que a nossa missão é apoiar o doente oncológico e a sua família. Mas porquê o apoio ao doente oncológico, podem perguntar, e eu digo sempre com todo o respeito por todos os outros doentes, mas a verdade é que o doente oncológico, ao ficar doente, ou seja, ao ser detectado o cancro, normalmente logo a seguir entra de baixa, quando está no mercado de trabalho, e então nos primeiros meses o corte no seu orçamento é um corte muito significativo. De tal maneira que muitas vezes, além de terem que enfrentar a doença, que já é algo importante e que requer esforço e foco, também têm que enfrentar problemas económicos. E nós o que tentamos fazer é minimizar isso, é tentar que o doente se foque no seu tratamento, na sua recuperação, e que não tenha tanta essa preocupação que lhe vai provocar ainda mais stress por não ter dinheiro. Nós portugueses, a grande maioria, vivemos, se ganhamos 100, gastamos 100, e portanto a maior parte de nós não tem o chamado almofada de conforto, não tem onde ir buscar. E apesar de haver pessoas que até são organizadas e até têm, esse dinheiro quando começa a sair e não há nada que entre, ele vai-se gastando. E portanto, cada vez mais nós temos pessoas com grandes dificuldades económicas. Porquê? Porque lá está, porque temos famílias em que só um dos dois do casal é que trabalha, em que o facto de estar de baixa o corte é grande, mas continuam a ter as mesmas responsabilidades. Continuam a ter renda de casa ou empréstimo para pagar, continuam a ter a conta da água, da eletricidade, do gás, em alguns casos o condomínio, e depois todas as despesas inerentes ao transporte, que muitas vezes têm que usar, à medicação, aos filhos, e portanto há toda uma panóplia de gastos em que nós tentamos apoiar. E através de quê? Há um documento, o documento de identificação do utente, que é um documento que se pode pedir, e qualquer um de nós tem direito a pedi-lo num hospital, num centro de saúde, portanto ao balcão dos serviços administrativos, e em que se vem lá assinalado que a pessoa tem uma insuficiência económica, aí o apoio é automático. E o nosso apoio, atrevemos-nos a dizer que apoiamos o doente em tudo aquilo que ele precisa. No caso de esse documento não ter sinalizado que a pessoa tem insuficiência económica, então aí nós temos que pedir alguns documentos e é feita uma avaliação pela assistente social ou pelas assistentes sociais, que também têm o seu papel de voluntariado na Liga, e em que, depois de analisarmos e de aplicarmos uma fórmula, é decidido se podemos apoiar, ou se é justo apoiarmos ou não. Volto a relembrar que isto é aquilo que envolve dinheiro, mas depois a Liga tem uma série de apoios que são e de atividades que são totalmente grátis. Relembro que temos o rastreio do cancro da mama, conhecido por toda a gente, através daquilo que vulgarmente se chama o carrão, que são as unidades móveis. Temos os rastreios do cancro da pele, o rastreio do cancro de oral, e depois, além disso, temos todo o apoio que é dado através de consultas de psico-oncologia, através de reiki, através da consultadoria dos direitos do doente oncológico. Temos as manualidades, que são momentos em que as senhoras, porque por acaso são só senhoras, enquanto vão fazendo algumas coisas de manualidades, podem ser as almofadas, os sacos, entre elas há a brincadeira, o passar bem, e portanto aquela regra do para mãos ocupadas haver um pensamento mais leve ou uma cabeça mais leve. E portanto tudo isto é importante, porque tudo isto é o apoio que nós podemos dar. Estamos no Dia Internacional do Doente Oncológico.

0: é um dia como os outros, mas que para todos os efeitos é um dia em que nos vamos lembrar do doente oncológico e da sua família. Relembro que esta doença normalmente afeta a família toda e muitas vezes a família está pior que o doente. E portanto o nosso apoio também é para o familiar e para o cuidador. Se realmente veem que precisam de um apoio, precisam de uma consulta de psicologia, é o momento de perdermos algum preconceito acerca da psicologia e da terapia. Ainda bem que há psicologia, ainda bem que há psicólogos que trabalham connosco, ainda bem que há apoio. Não é nenhuma fraqueza precisar de apoio. Aliás, é exatamente o contrário. É preciso ser-se forte para se reconhecer que é preciso apoio. Obrigada.
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4: Já passam 5 minutos das 14 nesta terça-feira, 30 de junho. Hoje contamos com um dia com céu pouco nublado ou limpo, vento fraco a moderado e pequena subida de temperatura, com máximas a rondar os 30.

0: 27 graus em Porto Alegre, 38 em Castelo Branco, Évora está com 39 graus, Santarém 33, Lisboa hoje com máxima de 30 graus. 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

0: Alegre, a sua companhia todos os dias, a todas as horas. Tardes da RP, das 14 às 18 horas, de segunda a sexta-feira. Rui Anacleto, consigo até às 18 horas. Avançamos então com esta edição de hoje de Discos Pedidos e com mais, ou aliás, a primeira participação em linha. Olá, boa tarde.
1: Boa tarde, Rui.
0: Boa tarde, Gracinda, que nos liga de Castelo de Vide.
1: Sim.
0: E como é que está, Gracinda? Bem disposta?
1: Sim, bem disposta, Rui.
0: Tudo bem também, obrigado, Gracinda. Então, e o que vamos ouvir hoje? Ah, aliás, antes de mais, a frase de participação.
1: Rato de tarega, sou o planeta dos dias e todas as horas.
0: Muito bem, e o que vamos ouvir?
1: Onde que assim, um anjo da guarda.
0: E é para dedicar esta música.
1: Essa fica assim para todos.
0: Muito bem, ficamos com a Mónica Sintra a abrir esta edição. Uma ótima tarde e até amanhã, tudo a correr bem.
1: Até amanhã, desde que quiser.
0: Obrigado. 245-300-556, disponível até muito perto das 15, para que possa pedir a música que mais gosta e também dedicá-la a alguém.

0: Anjo da Guarda de Mónica Sintra a abrir esta edição de hoje de Discos Pedidos. Já sabe, para participar é ligar o 245-300-556 e foi isso que fez o ouvinte que já está em linha. Olá, boa tarde.
1: Olá, boa tarde, Rui.
0: Ora viva, estou a falar com Gracinda Margarido.
1: Gracinda Margarido, fala da Serra Porto Alegre.
0: E bem disposta, Gracinda?
1: Estou bem disposta, muito obrigada.
0: E com o calor novamente
1: Está muito calor, sim,
0: é verdade.
1: Senhor, mas pronto.
0: Temos que nos resguardar.
1: Há quem seja pior que nós.
0: Ah, pois, quem trabalha no exterior está um bocadinho pior.
1: Aguinha.
0: Ora bem, tem de ser.
1: E resguardarmos o mais que possa ser, pronto.
0: Completamente. Tem de ser assim. Então, e Gracinda, vamos à frase antes de mais?
1: Vamos sim, Rádio Porto Alegre. A sua companhia todos os dias, a todas as horas.
0: E a música de hoje vai ser a qual?
1: É o Fado do Sobreiro com o João Brasa.
0: E para dedicar?
1: Sim, vou dedicar a todo o auditório Rádio Porto Alegre, toda a minha família está incluída, que esteja o melhor possível. Dois grandes beijinhos para a Dona Joaquina Jacobi, um beijinho para uma pessoa que infelizmente está hospitalizada, mas que ainda é meu parente, e então... Desejo as melhoras, todo o coração, tudo corra pelo melhor. Tudo bom para si e para todos os seus e até à próxima, se Deus quiser.
0: Muito obrigado, tudo a correr bem também. Uma ótima tarde e até amanhã, cá estaremos.
1: Diz, até amanhã.
0: Obrigado. Fado do Sobreiro de João Brasa, 245-300-556, está disponível.

0: E depois do Fado do Sobreiro de João Brasa, vamos saber qual é a próxima música a passar por cá. Olá, boa tarde.
1: Boa tarde, Sr. Rui.
0: Boa tarde, estou a falar com a Lisete.
1: A Lisete Flores da Comenda, já conhece a minha voz.
0: É, exatamente, e está bem disposta nesta terça-feira.
1: Bem disposta.
0: Ótimo. Então, e vamos à frase para já.
1: Rádio Porto Alegre, a rádio...
0: A sua companhia...
1: A sua companhia, todo dia, toda a hora.
0: E o que vamos ouvir hoje?
1: Vamos ouvir Osmunda, Cai o Sol no Alentejo.
0: E é para dedicar?
1: É para dedicar aqui à minha filha, ao meu genro, está aqui ao pé de mim para ouvir. Aqui para a comenda, para a Rosa Silva, para o marido, para a Angélica, para o marido, para a Anderline, para o marido dela, para a dona Amália, Amália de Estrungos, para o Sr. Luís de Alter de Chão, para a dona Teresa Margarido, para a Amélia Tomé, para a minha amiga Teresa Agostinho do Gavião, e para todas as pessoas que tiverem ouvido a Rádio Porto Alegre, e para si um bom dia de trabalho e até amanhã, se vos quiser.
0: Muito obrigado, tenho a continuação.
1: Já disse a Teresa Agostinha, já disse a dona, a minha amiga Teresa Agostinho.
0: Está registado. Muito obrigado, uma ótima tarde e até amanhã, cá estaremos.
1: Obrigado. Até amanhã.
0: Ficamos com Osmunda, Cai o Sol no Alentejo, para ouvir agora, 245-300-556, está disponível.

0: Cai o sol no Alentejo, a passagem dos Monde, 14 horas 21 minutos. Olá, boa tarde.
1: Olá, boa tarde, está bom?
0: Tudo bem, obrigado. E como está a Amélia Tomé, de Porto Alegre?
1: Está muito bom, mas estou bem. Ando a trabalhar,
0: A trabalhar para manter as energias
1: niveladas. Está aqui fresquinho. Está o ar-condicionado ligado. A patroa ligou quando chegou. Disse, deixa estar, que é isso ir embora, se me morre aqui assado.
0: Ora bem, nem imagino o que está lá fora. Ficamos assim neste ambiente.
1: Eu já fui à janela limpar os parafusos da janela. Se pediu os tapetes, já vim de manhã. E de manhã, quando aqui cheguei às 8h30, estava um calor já infernal.
0: E já sentiu a diferença entre o exterior e o ar-condicionado.
1: Mas então, olha, o que é que a gente está a fazer?
0: É,
1: já
0: o verão.
1: Estamos contentes.
0: É verdade, depois vem o frio e depois vem a chuva e depois somos uns insatisfeitos permanentes.
1: É verdade.
0: Então, Amélia,
1: bom, está tudo bem?
0: Tudo bem também. Também tenho o ar-condicionado, por acaso está desligado, mas está-se bem aqui, não há problema. Então, Amélia, vamos à frase?
1: Vamos, a Rádio Porto Alegre, mais ouvida todos os dias e todas as horas.
0: E o que vamos ouvir hoje?
1: Tony Carreira, o meu primeiro grande amor.
0: E é para dedicar.
1: Sim, olha, os meus filhos, que os amo muito aos três, à Nora e à Neta, um beijinho para todos. Um beijinho a essa senhora, a Lizete, me deixou para dar-te um beijinho grande para ela. E toda a família, toda a lista que ela alinhou, um beijinho para todos, todas as pessoas que têm a minha lista. Se alguém se der, um beijinho de parabéns, as nós a todos os doentinhos, a todos os ouvintes no geral, um beijinho muito grande, com muita amizade à dona Joaquina Jacó e à minha grande amiga Joaquina Escarameia, quando por esta hora estava a ver o cafezinho com uma grande amiga. Um beijinho para ela, ela agora nem deve estar, ela deve estar a ouvir aquelas ventoinhas todas, sete, você já viu bem, Rui?
0: Sete ventoinhas.
1: Sete ventoinhas naquela casa, ai, valha-me Deus.
0: Parece um helicóptero.
1: É verdade, aquilo deve ter, está tudo a trabalhar, quando pensar assim, deve ter algum helicóptero, algum avião.
0: Isso,
1: é
0: muita ventoinha.
1: Ai, aquela Joaquina é demais, ela tem uma casa dela é muito quente. Pronto. Ah, mas ela não deve ter tudo ligado ao mesmo tempo, sei lá, também
0: bem,
1: não sei.
0: Isso provocava aí um tornado, tanta ventoinha a trabalhar ao mesmo
1: pois
0: tempo.
1: Pois é verdade,
0: não é?
1: Já vi-se disparar alguma que bate nas outras tantas, hoje aqui, tu tem lá pai, calma com isso. Vê lá o que é que está errando. Um grande beijinho para ela, tudo bom. Para o João Pontório, para a Marisa e para o Netinho, para o companheiro dela e toda a família dele. E um beijinho a todos os ouvintes que venham a participar, todos os que já participarem. Um beijinho à Ação, um beijinho ao César com boas férias, um beijinho grande para si e a todos os seus. Às minhas manas, cunhados, sobrinhos e apelhados, e às minhas patroas todas, são muitas, um beijinho grande para todas, e obrigado pela amizade e pelo carinho. Um beijinho, Rui, até amanhã, se vocês quiserem.
0: Um beijinho, bom trabalho, tudo a correr bem,
1: obrigado,
0: até amanhã.
1: Obrigado, igualmente a si e para todos, com saúde.
0: Obrigado.
1: Adeus, com licença.
0: O meu primeiro grande amor de Tony Carreira, para ouvir nos próximos minutos, depois fazemos uma pausa nesta edição de Discos Pedidos, logo a seguir voltará a estar disponível o 245-300-556 para que possa participar nesta edição de hoje de Discos Pedidos.

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1: Já estamos de volta a 14 horas com 33 minutos. Discos pedidos até muito perto das 15, através do 245-300-556. Frase de participação, Rádio Porto Alegre. A sua companhia todos os dias, a todas as horas. Amanhã vamos ter uma frase nova, mas isto são contas para amanhã. Para já, vamos ao encontro de mais uma participação. Olá, viva. Boa tarde.
9: Boa tarde, amigo Rui.
1: Ora viva, estou a falar com o nosso amigo...
9: João Miranda de Avramonte, antigamente era de Avramonte.
1: Avramonte. E como é que está o nosso amigo? Bem disposto? Muito calor.
9: Agora estou no Vimieiro.
1: No Vimieiro. E está bem disposto?
9: Estou.
1: Muito calor, certamente, não é? Também aí na sua zona.
9: Agora estou em casa.
1: Ora bem, e não saia, que se não precisar não vale a pena. Então, e sabe a frase?
9: É a Rádio Porto Alegre, é mais ouvida, todos os dias, e a todas as horas, e a todas as noites.
1: 24 horas por dia, 365 dias por ano.
9: E então... O meu rádio passa a noite e dia a festa.
1: Ora, faz muito bem. Sempre aí com um som de fundo, não é verdade? É isso mesmo.
9: É isso.
1: Então, e o que vamos ouvir hoje?
9: Vem ouvir o António Ferrinho aí, não é?
1: O Fadinho do Zé Marques. E é para dedicar...
9: Para dedicar já para o Rui, para o César e para a Sonete.
1: Obrigado.
9: Depois é para a Mália Estremoso, para a Ana Gouveia. É para a Comenda, para aquela gente toda que liga para aí. E é para o António Matos, é para a Zolinha do Organga, é para a Tia Joaquina Jacob, é para a família Margarido. E é para toda a gente que esteja a ouvirem.
1: Muito bem, ficamos com o António Charrinho. Tenha uma ótima tarde, tudo a correr bem e até amanhã.
9: Até amanhã, amigo Rui.
1: Obrigado. Ficamos com António Charrinho e este Fadinho do Zé Marques.

0: E ficamos assim com o fadinho do Zé Marques de António Charrinho. Olá, boa tarde.
1: Boa tarde, Sr. Rui.
0: Ora viva, estou a falar com Pedro Miguel, que nos liga de Comenda.
1: Exatamente.
0: E como está o Pedro nesta terça-feira?
1: Bem disposto. Olha, ainda hoje não vi o sol.
0: Ainda hoje não vi o sol?
1: Não, nasci de casa ainda.
0: Ah, e não saia que esta hora também não é bom sinal. Lá mais para as 5, 6 da tarde já é um pouco mais agradável, não é? Então, e vamos à frase?
1: A Rádio Provega é mais ouvida todos os dias, todas as horas.
0: A sua companhia todos os dias.
1: A sua companhia todos os dias, todas as horas.
0: E o que vamos ouvir?
1: É o Kim Barreiros.
0: Sou um homem rico, é o que ele diz.
1: Exatamente.
0: E é para dedicar esta música?
1: Para dedicar para a minha senhora Angélica, para o Sr. Joaquim Dias de Gavião, para a Rosa Silva e Sr. Maria António Léo de Comenda, para o Sr. Luciano de Torres das Vargens, para a Sra. Gracinda Margaride, por colegas e seus familiares, para os meus primos Francisco Rosa e Fernanda Rosa, para a Sra. Lisete Flores, para a Sra. Ana Gouveia e seu marido Léo Gouveia, a Sra. Francelina, Cristina Teles, Paulo Pedro, Léo Carito de Monta Pedra, para o meu amigo Fernando Bargancinha, para o Pós Eduardo Valhascos, para a Sra. Julieta e seu marido João Maria de Benavila, para a Sra. Amélia de Tomé e seu colega Joaquim da Escrameia. Preciso Rui, muito boa tarde, muito gosto de ouvi-lo e até uma próxima, se Deus quiser.
0: Muito obrigado, uma ótima tarde, tudo a correr bem e até amanhã, cá estaremos.
1: Obrigado.
0: Também. Obrigado. Amém. Ficamos com Sou um Homem Rico, de Kim Barreiros, para ouvir agora.

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5: O verão é a melhor estação e cá estamos nós até às 15 nesta edição de Discos Pedidos. 245-300-556 é o número que pode ligar para pedir a música que mais gosta e também dedicá-la a alguém. Frase de participação, Rádio Porto Alegre, a sua companhia todos os dias, a todas as horas. Olá, viva, boa tarde.
6: Olá, Júlio, boa tarde.
5: Ora, viva, estou a falar com o nosso amigo Luís de Alter do Chão.
6: Exatamente.
5: E bem disposto.
6: Sempre.
5: Sempre bem disposto, nosso amigo Luís,
6: sempre.
5: Não é verdade?
6: Sempre.
5: Então, e vamos...

0: A frase.
1: Rádio Porto Alegre, a sua companhia todas as horas, todos os dias e todos os momentos.
0: Segundos, milésimos de segundo, sempre,
1: exatamente.
0: Não é?
1: Exatamente.
0: Então e o que vamos ouvir hoje?
1: Vamos ouvir o meu Patrício Escapão, Saudades Minhas.
0: E é para dedicar esta música.
1: É para dedicar a Dona Olho, vai para a Dona Lisete da Comenda e sua família e para todo o auditório e para a mãe do Luís Escapão, que ela gosta de ouvir também.
0: Muito bem, vão ouvir o filho, é aqui.
1: Tudo bem, prazer em ouvi-lo.
0: Uma ótima tarde e tudo a correr bem, até amanhã.
1: Até o meu regresso, obrigado.
0: Obrigado, até amanhã. Obrigado.
1: Adeus, até amanhã.
0: Luís Escapão com Saudades Minhas para ouvir agora, 245-300-556, é para ligar e pedir a música que mais gosta. Vai a tempo ainda, até às 15 horas.

0: E aqui ficamos então com a passagem de Luís Capão. Saudades minhas, olá, boa tarde.
1: Boa tarde, Rui, como está?
0: Tudo bem, obrigado. E como está a Rosa Silva, de Comenda?
1: Também está muito bem, obrigada.
0: Bem disposta, ótimo.
1: Bem disposta.
0: Então, e vamos à frase.
1: A Rádio Porto Alegre, a sua companhia todos os dias e todas as horas.
0: E o que vamos ouvir hoje?
1: Chutes e pontapés, à minha e à nossa maneira.
0: Ora, muito bem, à nossa maneira. E é para dedicar esta música dos chutes?
1: É para todos os ouvintes que já participaram, especialmente aqui para o meu marido.
0: Ora bem.
1: Para o Rui também, desejo-lhe a continuação de um excelente dia e até amanhã, possivelmente. Olha, um abraço para o meu marido, um beijinho mesmo. Amanhã,
0: cá estaremos.
1: Que voltemos a falar.
0: Com certeza, um abraço para o seu marido, um beijinho também, uma ótima tarde e até amanhã, cá estaremos à mesma hora.
1: Até amanhã.
0: Obrigado.
1: Certeza, obrigado.
0: À minha maneira, chutos e pontapés para ouvir agora, ainda há tempo para mais uma participação. Próximo.

Está a passagem dos chutos e pontapés à minha maneira, já muito perto do final desta primeira hora das tardes da RP, desta edição de Discos Pedidos. Amanhã haverá mais a partir das 14 horas, através do 245-300-556. A partir de amanhã vamos contar com o patrocínio da Rotunda Alegre com frase nova de participação. Aproveite já, aponte a frase que vamos ter a partir de amanhã aqui nos Discos Pedidos. 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Então esta é a frase de participação a partir de amanhã. O número é o 245-300-556, que estará disponível a partir das 14 horas. Às 15 vamos ter notícias. Eu regresso logo a seguir com muito mais música para si nesta tarde de terça-feira. Já sabe que conto consigo. Até já.

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1: O Alto Alentejo e várias regiões do país entram esta quarta-feira numa onda de calor considerada a mais prolongada do ano, com duração prevista até 8 dias e marcada por temperaturas máximas e mínimas persistentemente elevadas. Luís Mestre, gestor da rede Meteo Alentejo, afirmou à Rádio Porto Alegre que os valores previstos correspondem ao padrão habitual para o início de julho, sublinhando que o fator relevante é a continuidade das temperaturas altas ao longo de vários dias. Luís Mestre indicou também que não é possível determinar se a onda de calor ultrapassará o período estimado, embora essa possibilidade não esteja excluída.
2: Dia 1 de julho vai dar início uma onda de calor, prevê-se temperaturas muito elevadas, as máximas poderão chegar aos 40 graus e as mínimas aos

0: 28%, valores mesmo muito elevados no concelho de Porto Alegre. No resto do distrito, temperaturas podem chegar aos 43, em Elvas, Campo Maior. Por isso mesmo, como referiu, o IPA aumentou o nível do aviso para laranja a partir de quarta-feira, dia 1, e prevê-se que esta onda de calor tenha a duração de pelo menos 8 dias. Neste ano é a onda de calor mais prolongada até ao momento.
1: Luís Mestre, isto são temperaturas habituais para esta altura do ano ou estão um pouco acima da média?
0: Aqui o que podemos realçar não é o facto de não serem habituais. Todos os anos acontecem temperaturas de 40 a 42 graus. Aqui a preocupação é a persistência destes valores, porque serão muitos dias com dias muito quentes e noites também muito, muito quentes.
1: Esta onda de calor pode-se prolongar além dos 8 dias que referiu atrás?
0: Neste momento ainda não nos é possível fazer essa previsão, porque previsões a mais de 5 dias já são muito, muito variáveis, mas sim, existe essa possibilidade.
1: Ora, o Instituto Português do Mar e da Atmosfera vai colocar o distrito de Porto Alegre sob aviso de laranja a partir das 0 horas desta quarta-feira, devido à persistência de temperaturas máximas e mínimas elevadas. O aviso deverá manter-se pelo menos até às 18 horas de quinta-feira. Até essa alteração, o distrito permanece em aviso amarelo, já ativo, devido aos valores altos da temperatura máxima. Esta terça-feira, o calor já se verifica no Alto Alentejo. Em Porto Alegre, a previsão aponta para 37 graus. Elvas deverá atingir 40, Marvão deverá registar 35, acima do habitual para esta época. Quanto às temperaturas mínimas, são esperados 22 graus esta terça-feira em Porto Alegre. Prevê-se que nos próximos dias os valores noturnos possam aproximar-se dos 28 graus. As autoridades recomendam atenção à hidratação, limitação de esforços ao ar livre e proteção dos grupos mais vulneráveis durante esta onda de calor. O presidente do Instituto Politécnico de Porto Alegre, Luís Louros, afirmou que a missão das escolas sofreu alterações e que já não basta preparar os estudantes para enfrentar o mercado de trabalho. Durante a sessão comemorativa do 41º aniversário da Escola Superior de Educação e Ciências Sociais, esta segunda-feira, Luís Louros destacou a evolução do papel das instituições de ensino superior, que passa agora por preparar pessoas capazes de continuar a aprender quando tudo à sua volta muda muito depressa.
2: Durante muito tempo, acreditámos que a missão das escolas era preparar os estudantes para o mercado de trabalho. Hoje percebemos que isso só já não chega. Não só porque o mercado de trabalho muda demasiado depressa, mas também porque a sociedade contemporânea exige que a missão seja outra. Não só mais completa, mas essencialmente centrada no estudante e no objetivo de preparar pessoas capazes de continuar a aprender quando tudo à sua volta muda. E isto, contrariamente ao que alguns tentam fazer crer, não significa que todos tenhamos que estudar para sempre. Significa, antes, adquirir a capacidade de nunca deixar de ser curioso, de nunca deixar de fazer perguntas e de nunca deixar de querer aprender.
1: O diretor da Escola Superior de Educação e Ciências Sociais, João Emílio Alves, por seu turno, assinalou o crescimento daquele estabelecimento de ensino superior nos últimos anos, quer no número de estudantes que se aproxima já de 1 milhão, bem como na oferta formativa. João Emílio Alves adiantou que no próximo ano letivo esse crescimento será reforçado com uma nova licenciatura, um novo mestrado e novas pós-graduações, bem como com novos cursos técnicos superiores profissionais.
3: Formamos hoje uma comunidade académica que integra 74 docentes, muitos deles com doutoramento concluído. Contamos ainda com 20 profissionais não docentes, cuja dedicação sustenta o nosso funcionamento cotidiano. E contamos também, naturalmente, com centenas de estudantes que constituem a razão maior da nossa existência. Somos também uma instituição em crescimento. Crescemos no número de estudantes que se aproxima já do número de 1.968 estudantes à data de hoje, mais precisamente. Crescemos na diversidade da nossa oferta formativa. Crescemos na capacidade.

trabalho fiscal, às necessidades do território e às transformações da sociedade atual. No próximo ano, letivo, esse crescimento será reforçado com novos cursos técnicos superiores profissionais, por fazer 6 CTESPs no total, vamos ver se conseguimos, uma nova licenciatura, totalizando assim 7 no momento presente, e um novo mestrado na área da formação de professores, ampliando

0: reforçando o papel central que o espaço tem desempenhado na leitura e valorização da antiga urbe instalada no Val de São Salvador da Aramanha. Ao longo de um quarto de século, o museu consolidou-se como núcleo interpretativo da cidade e como laboratório científico onde se estuda, conserva e restaura o espólio recolhido nas escavações arqueológicas. A diretora do museu, Sofia Borges, destaca que este percurso tem permitido aprofundar o conhecimento público sobre a cidade romana da Maia, sublinhando que o trabalho científico e museológico tem sido decisivo para aproximar visitantes e comunidade da história do território.
1: Mostra a forma de estar e de viver dos romanos há 2000 anos atrás aqui, neste território. Temos vindo ao longo destes 25 anos a melhorar, a desenvolver, a acrescentar novas peças, novos bens para a exposição. E penso que há 2 anos nós fizemos uma reformulação da exposição, contamos agora a história de uma cidade que passa desde da construção da cidade, ao viver na Amaia, à economia da cidade e do próprio território. Portanto, fazemos uma abordagem de como seria viver na Amaia, exatamente na época romana, portanto, durante a romanização. E penso que temos conseguido, temos transmitido, acho que temos passado bem essa mensagem, temos tido um bom feedback dos nossos visitantes.
0: Segundo Sofia Borges, o Museu da Amaia recebeu cerca de 14 mil visitantes nos últimos 2 anos, a grande maioria portugueses, seguindo-se os espanhóis, o que confirma o crescente interesse pela antiga cidade romana e pelo trabalho desenvolvido pela Fundação.
1: Nos últimos 2 anos nós andamos por volta dos 14 mil visitantes. A maior parte são portugueses. E a seguir aos portugueses, obviamente, e que estamos aqui numa zona de fronteira, são os nossos vizinhos espanhóis. Portanto, são esses os grupos, maioritariamente, que fazem parte do conjunto dos visitantes do museu.
0: A Fundação Amaia assinala esta terça-feira o 25º aniversário do museu com a dinamização da visita guiada na perspectiva de conservação e restauro, o objeto da escavação ao museu. O presidente da CCDR Alentejo, Ricardo Pinheiro, alertou que os desequilíbrios entre as várias sub-regiões do Alentejo continuam a ser absolutamente enormes, apesar dos sinais positivos revelados pelos novos dados demográficos do Instituto Nacional de Estatística. Em declarações à Rádio Porto Alegre, Ricardo Pinheiro sublinhou que o crescimento populacional dos últimos 4 anos se concentrou sobretudo no Baixo Alentejo e no Alentejo Litoral, impulsionado pelos setores da agricultura e da agroindústria, que têm atraído mais mão de obra.
2: De facto, o Alentejo cresceu em termos populacionais, mas, no entanto, os desafios interregionais continuam a ser absolutamente enormes em cada uma das nutres 3 da região Alentejo. Porque isto significa que o Alto Alentejo não cresceu em termos de população, o Alentejo Central também não cresceu em termos de população, o Baixo Alentejo cresceu em termos de população nos últimos 4 anos e também o Alentejo Litoral. E, de facto, quando associamos aquilo que é este crescimento populacional de cerca de 6% em relação ao Alentejo, percebemos claramente, quando cruzamos com aquilo que são as áreas e os setores que mais fazem crescer a população, precisamente a agricultura e a agroindústria, encontram-se nos setores que mais necessidade de mão de obra tiveram nos últimos anos. E, de facto, esta questão leva a que haja aqui uma mudança demográfica que incrementa o nível de pessoas na NUTS 2 Alentejo, nomeadamente na região do Baixo Alentejo e do Alentejo Litoral, muito fruto daquilo que é a intensa atividade económica ligada ao primeiro setor e à agrotransformação. Aliás, se olharmos para aquilo que é o produto interno bruto da região Alentejo, percebemos claramente que a agricultura no Alentejo representa qualquer coisa como 4,2 mil milhões de euros. É o contributo da agricultura para aquilo que é o PIB da agricultura no Alentejo para o PIB nacional. E, de facto, isto traduzir

0: isso, numa alteração significativa do tipo de cultura, também na forma como se iniciou um nível de atividade económica que obriga um aumento de mão de obra que é absolutamente significativa face à diversidade de produtos que começaram a ser produzidos no Alentejo.
1: Ora, entre 2021 e 2025, o Alentejo ganhou 6,2% de residentes, um aumento sustentado quase exclusivamente pela chegada de população estrangeira. O número de cidadãos de outras nacionalidades duplicou, passando de 35 mil para mais de 71 mil, representando já 13,9% dos habitantes da região. No conjunto nacional, Portugal chegou aos 11,4 milhões de residentes em 2025, crescendo graças ao saldo migratório positivo que permitiu ao país ganhar 824 mil habitantes desde 2021. O prazo para a entrega da declaração de IRS termina esta terça-feira. A contagem oficial do Portal das Finanças confirma que até ao início da manhã tinham sido registadas 6.130.014 declarações, número que indica que a maioria dos agregados já cumpriu a obrigação anual. Para quem ainda não enviou o documento, o dia de hoje é decisivo. Ora, o atraso implica coimas que podem variar consoante o tempo de incumprimento e a situação fiscal de cada contribuinte. A autoridade tributária mantém o acesso ao sistema durante todo o dia, mas não prevê qualquer extensão do prazo.
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2: Terça-feira, 30 de junho, hoje contamos com um dia com céu pouco nublado ou limpo, vento fraco a moderado e pequena subida de temperatura. Porto Alegre com 37 graus de máxima, 38 em Castelo Branco, Évora está com 39 graus, Santarém 33 e Lisboa com 30. Amanhã espera-nos uma quarta-feira com tempo quente, com céu pouco nublado ou limpo, vento fraco a moderado e pequena subida de temperatura máxima com previsão de 38 graus. 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
2: Estas são as tardes da RP de segunda a sexta-feira, das 14 às 18 horas. Segunda hora, Rui Anacleto, consigo até às 18.
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2: Nesta segunda hora das tardes da RP Pulsar Económico, com a atualidade económica e financeira e também o momento do autocuidado com a doutora Vanessa Monteiro. Para já, a música de Carolina Quintas, Mulher Lua, depois 10 minutos de Bárbara Tinoco. Tenham uma ótima tarde com a Rádio Porto Alegre.

Na edição desta terça-feira do Pulsar Económico, destaque para a seca e o calor extremo que agravam a pobreza na Europa. Mais de 70% dos portugueses já desistiram dos destinos de férias devido aos preços. As rendas na habitação aumentaram 9% no primeiro trimestre. O setor dos laticínios enfrenta uma nova fase de incerteza e ainda os jovens portugueses estão a deixar de beber álcool. Destaques desta terça-feira, da edição desta terça-feira do Pulsar Económico, informação económica e financeira para ouvir já daqui a pouco, logo a seguir a estes 10 minutos de Bárbara Tinoco.

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Bárbara Tinoco com 10 minutos. No início da hora, Carolina Quintas com Mulher Lua. E agora, Pulsar Económico. A seca e o calor extremo agravam a pobreza na Europa. É o destaque desta edição do Pulsar Económico.

Europa, reduzindo os rendimentos e agravando as desigualdades sociais. Esta realidade é impulsionada por fatores como a quebra da produtividade laboral, especialmente nos setores mais expostos, perdas avultadas na agricultura, problemas de saúde e perturbações em serviços essenciais como a energia e os transportes. Como consequência direta, estes eventos climáticos compostos já aumentaram a taxa de risco de pobreza na Europa em cerca de 1,1 pontos percentuais, o equivalente a empurrar mais 5.600.000 europeus para o limiar da pobreza. Os países do sul e sudeste da Europa, onde se encontra Portugal, estão entre os mais vulneráveis e severamente atingidos por estes fenómenos, com as regiões do interior a enfrentarem riscos económicos e sociais ainda mais expressivos. Os investigadores deixam também um sério alerta para a falta de preparação dos Estados europeus, apontando falhas nas estratégias de adaptação e nas políticas estruturais para mitigar os impactos, alertando que, num cenário de aquecimento elevado, o número de pessoas em risco de pobreza pode mesmo chegar aos 127 milhões num futuro próximo. Um estudo recente da Consumer Choice sobre as tendências de consumo nas férias de verão revela que o fator financeiro tem um peso determinante nas escolhas dos portugueses, levando a que mais de 70% já tenham desistido de um destino devido aos preços elevados. O Algarve, tradicionalmente popular, é agora visto como demasiado caro por 36% dos inquiridos, o que tem beneficiado outras regiões, como o Alentejo, que surge como o principal destino para 21% dos participantes. Além dos custos, o excesso de turistas e a confusão são também motivos de afastamento apontados por 23% das pessoas. Apesar deste cenário de contenção e de procura por opções mais económicas, os portugueses têm limites claros quanto ao que estão dispostos a sacrificar durante o seu descanso. A alimentação e os restaurantes assumem-se como a grande prioridade, sendo a área onde 30% dos entrevistados menos admitem cortar despesas. O conforto do alojamento surge logo a seguir na lista de exigências, reunindo 23% das respostas, o que demonstra que a qualidade das refeições e de uma boa estadia continuam a ser elementos indispensáveis para os veraneantes nacionais. O valor das rendas habitacionais em Portugal registou uma subida expressiva de 9,1% no primeiro trimestre de 2026, quando comparado com o mesmo período do ano passado. Segundo os dados oficiais divulgados pelo Instituto Nacional de Estatística, a renda mediana associada aos 39.395 novos contratos de arrendamento celebrados nestes primeiros três meses do ano fixou-se nos 9,46 € por metro quadrado. Este cenário de inflação nos custos da habitação faz-se sentir de forma generalizada, pressionando ainda mais o orçamento das famílias que procuram casa numa altura em que o mercado imobiliário se mantém altamente inflacionado. Analisando a distribuição geográfica, as assimetrias no país continuam evidentes. A região da Grande Lisboa destacou-se com os valores mais acessíveis ao registrar um custo de 14,38 € por metro quadrado. O grupo das zonas mais caras para arrendar habitação inclui ainda a região autónoma da Madeira, com 11,97 € por metro quadrado, a Península de Setúbal com 11,35 €, o Algarve com 10,71 € e a Área Metropolitana do Porto com 10,13 € por metro quadrado. Por outro lado, e contrastando com o litoral e as zonas metropolitanas, o interior do país, como o Alto Alentejo, as Beiras e Trás-os-Montes, continua a apresentar as alternativas mais económicas no arrendamento. O setor dos laticínios em Portugal, que representa atualmente cerca de 10% de toda a indústria alimentar nacional, atravessa uma fase de profunda transformação e incerteza. A indústria lida com desafios significativos provocados pela pressão do aumento dos custos de produção, pela instabilidade geopolítica global e por exigências regulatórias cada vez mais rigorosas. Apesar das adversidades do mercado, os produtores encaram esta nova era não apenas como um obstáculo, mas também como uma oportunidade estratégica de reinvenção. O setor aposta de forma clara no desenvolvimento de novos produtos à base de proteína e na inovação tecnológica para responder às novas tendências de consumo. O objetivo principal passa por afirmar a indústria dos laticínios como um pilar essencial da segurança alimentar, focando-se na criação de valor, na sustentabilidade e no reforço da confiança do consumidor para assegurar o seu crescimento a longo prazo. Um estudo recente destaca uma mudança comportamental significativa entre os jovens portugueses que estão cada vez mais a afastar-se do consumo de bebidas alcoólicas. A pesquisa aponta para

para uma redução notável no número de jovens que consomem álcool regularmente, refletindo uma crescente preocupação com a saúde, o bem-estar e a adoção de estilos de vida mais equilibrados e saudáveis. Esta tendência, que parece estar a ganhar força nas gerações mais novas, é atribuída a diversos fatores, incluindo uma maior consciencialização sobre os riscos associados ao álcool, a influência das redes sociais na promoção de alternativas saudáveis e uma preferência por formas de socialização que não dependem necessariamente do consumo de bebidas alcoólicas. A alteração de hábitos está a redefinir a cultura de lazer juvenil em Portugal.

0: Pulsar Económico, com a informação económica e financeira de segunda à sexta-feira, depois das 9 e das 15 horas, ao fim de semana, em podcast em radioportoalegre.pt. Já daqui a pouco, o momento do autocuidado com a doutora Vanessa Monteiro.
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4: Boa tarde, boa viagem com a Rádio Porto Alegre, agora com o momento do autocuidado com a doutora Vanessa Monteiro.
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6: Conosco está Vanessa Monteiro, psicóloga, clínica e formadora com uma ampla experiência em diversos temas. Presta atendimentos psicológicos de maneira 100% online para adolescentes e adultos de diversas idades e nacionalidades. Faz emissões no podcast Momento do Autocuidado, aqui na Rádio Porto Alegre e também no Spotify. Para entrar em contacto com a doutora Vanessa Monteiro, os nossos ouvintes podem aceder às redes sociais no Instagram, Facebook e no TikTok em psicóloga Vanessa Monteiro ou através do site psicologamonteiro.com. Vamos então aqui colocar-se algumas questões à doutora Vanessa Monteiro que está connosco. Ora, vamos aqui para a tristeza, depressão. Doutora, no nosso dia-a-dia, todos temos aqueles dias mais cinzentos em que andamos até mais desanimados. Como é que os nossos ouvintes podem distinguir aquela tristeza normal da vida de um quadro de depressão que já existe em outra tensão? Como é que se dá a volta a esta situação?
7: Olá César, olá a todos os ouvintes. Primeiramente, é muito importante a gente ter esse espaço para falar sobre um tema que aflige tantas pessoas. E basicamente essa é uma pergunta muito fundamental, porque afinal é natural a pessoa sentir tristeza ao longo da vida. De fato, essa é uma emoção comum e importante que pode fazer sentido dentro de um certo contexto e aos poucos, em teoria, espera-se que ela vá embora, conforme esse contexto também vai se resolvendo ou conforme essa realidade assenta e é preenchida por outros acontecimentos e sentidos. Mas no caso da depressão, essa tristeza é intensificada, ela é prolongada e raramente ela vem sozinha. Há outros sintomas e prejuízos associados. Então, basicamente, para dar uma resposta aqui bem direta, se for uma tristeza localizável, com uma duração breve e que não comprometa outras situações da vida, a princípio pode ser apenas um momento normal. Mas se essa tristeza se intensificar, prolongar ou trouxer outros sintomas e prejuízos, aí sim convém buscar uma orientação psicológica. Esse é o momento de buscar ajuda.
6: E as pessoas, os nossos ouvintes podem entrar em contacto com a doutora para aprofundar mais esse conhecimento e essa realidade para que a tristeza vá embora?
7: Podem. Eu costumo dizer que sou bastante acessível pelas redes sociais, tanto ou mesmo por e-mail. Através do meu site é possível acessar um formulário de contato e eu recebo isso através do e-mail e vou responder para o e-mail do ouvinte. E as pessoas podem me fazer perguntas, podem pedir esclarecimentos ou mesmo pedir informações sobre os atendimentos, mas de qualquer forma eu sempre procuro dar algum tipo de resposta, de amparo, para a pessoa ter uma orientação, né, de um especialista que está ali falando de um modo sério sobre esses assuntos, independentemente da pessoa buscar ou não o atendimento comigo. Então esse suporte, essa pequena informação vai chegar ao ouvinte, com certeza.
6: Por isso, os ouvintes, em caso de depressão ou aquele momento mais triste, pode sempre procurar-se da psicóloga Vanessa Monteiro nas redes sociais, ainda através do site psicólogavanessamonteiro.com, que a doutora presta atendimentos psicológicos de maneira 100% online, para adolescentes, para adultos de diversas idades e nacionalidades. É uma psicóloga clínica e formadora com uma ampla experiência em diversos temas.
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4: Doutora Vanessa Monteiro, no momento do autocuidado, agora regressamos à música com os Monda, Tanta Culpa, depois Quinta do Bill, Acredita no Amor.

Está com a Rádio Porto Alegre, está muito bem atrás com os Quinta do Bill, Acredita no Amor e também os Monda, Tanta Culpa. Chega agora a dupla Kalema com Chuva de Amor.

0: Chuva de Amor dos Calema a passar por aqui nesta tarde de terça-feira, 30 de junho, uma tarde com temperaturas a rondar os 37 graus em Porto Alegre, 38 em Castelo Branco, Évora está com 39 graus, Santarém 33 e Lisboa com 30, num dia com céu pouco nublado ao limpo, vento fraco a moderado e registada hoje uma pequena subida de temperatura. As temperaturas que vão continuar a aumentar e amanhã espera-nos 38 graus em Porto Alegre, Castelo Branco e Évora vão chegar aos 40 graus.
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0: O apaixonado com o tempo, já quase a fechar esta segunda hora das tardes da RP. Eu estou de volta logo depois das notícias, que vão ser atualizadas às 16 horas. Tenho para si muito mais música nesta tarde de terça-feira. Conto consigo. Até já.

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4: O Alto Alentejo e várias regiões do país entram esta quarta-feira numa onda de calor considerada a mais prolongada do ano, com duração prevista até 8 dias e marcada por temperaturas máximas e mínimas persistentemente elevadas. Luís Mestre, gestor da rede Meteo Alentejo, afirmou à Rádio Porto Alegre que os valores previstos correspondem ao padrão habitual para o início de julho, sublinhando que o fator relevante é a continuidade das temperaturas altas ao longo de vários dias. Luís Mestre indicou também que não é possível determinar se a onda de calor ultrapassará o período estimado, embora essa possibilidade não esteja excluída.
5: Dia 1 de julho vai dar início uma onda de calor, prevê-se temperaturas muito elevadas, as máximas poderão chegar aos 40 graus, e as mínimas aos 28, portanto, valores mesmo muito elevados no concelho de Porto Alegre. No resto do distrito, temperaturas podem chegar aos 43, em Elvas, Campo Maior. Por isso mesmo, como referiu, o IPMA aumentou o nível do aviso para laranja a partir de quarta-feira, dia 1, e prevê-se que esta onda de calor tenha a duração de pelo menos 8 dias. Neste ano é a onda de calor mais prolongada até ao momento.
4: Luís Mestre, isto são temperaturas habituais para esta altura do ano ou estão um pouco acima da média?
5: Aqui o que podemos realçar não é o facto de não serem habituais. Todos os anos acontecem temperaturas de 40 a 42 graus. Aqui a preocupação é a persistência destes valores, porque serão muitos dias com dias muito quentes e noites também muito, muito quentes.
4: Esta onda de calor pode-se prolongar além dos 8 dias que referiu atrás?
5: Neste momento ainda não nos é possível fazer essa previsão, porque previsões de mais de 5 dias já são muito, muito variáveis, mas sim, existe essa possibilidade.
4: Ora, o Instituto Português do Mar e da Atmosfera vai colocar o distrito de Porto Alegre sob aviso de laranja a partir das 0 horas desta quarta-feira, devido à persistência de temperaturas máximas e mínimas elevadas. O aviso deverá manter-se pelo menos até às 18 horas de quinta-feira. Até essa alteração, o distrito permanece em aviso amarelo, já ativo devido aos valores altos da temperatura máxima. Esta terça-feira o calor já se verifica no Alto Alentejo. Em Porto Alegre a previsão aponta para 37 graus. Elvas deverá atingir 40, Marvão deverá registar 35, acima do habitual para esta época. Quanto às temperaturas mínimas, são esperados 22 graus esta terça-feira em Porto Alegre. Prevendo-se que nos próximos dias os valores noturnos possam aproximar-se dos 28 graus. As autoridades recomendam atenção à hidratação, limitação de esforços ao ar livre e proteção dos grupos mais vulneráveis durante esta onda de calor. O presidente do Instituto Politécnico de Porto Alegre, Luís Louros, afirmou que a missão das escolas sofreu alterações e que já não basta preparar os estudantes para enfrentar o mercado de trabalho. Durante a sessão comemorativa do 41º aniversário da Escola Superior de Educação e Ciências Sociais, esta segunda-feira, Luís Louros destacou a evolução do papel das instituições de ensino superior, que passa agora por preparar pessoas capazes de continuar a aprender quando tudo à sua volta muda muito depressa.
6: Durante muito tempo, acreditámos que a missão das escolas era preparar os estudantes para o mercado de trabalho. Hoje percebemos que isso só já não chega. Não só porque o mercado de trabalho muda demasiado depressa, mas também porque a sociedade contemporânea exige que a missão seja outra. Não só mais completa, mas essencialmente centrada no estudante e no objetivo de preparar pessoas capazes de continuar a aprender quando tudo à sua volta muda. E isto, contrariamente ao que alguns tentam fazer crer, não significa que todos tenhamos que estudar para sempre. Significa, antes, adquirir a capacidade de nunca deixar de ser curioso, de nunca deixar de fazer perguntas e de nunca deixar de querer aprender.
4: O diretor da Escola Superior de Educação e Ciências Sociais, João Emílio Alves, por seu turno, assinalou o crescimento daquele estabelecimento de ensino superior nos últimos anos, quer no número de estudantes, que se aproxima já de 1 milhão, bem como na oferta formativa. João Emílio Alves adiantou que no próximo ano letivo esse crescimento será reforçado com uma nova licenciatura, um novo mestrado e novas pós-graduações, bem como com novos cursos técnicos superiores profissionais.
7: Formamos hoje uma comunidade académica que integra 74 docentes, muitos deles com doutoramento concluído. Contamos ainda com 20 profissionais não docentes, cuja dedicação sustenta o nosso funcionamento cotidiano. E contamos também, naturalmente, com centenas de estudantes que constituem a razão maior da nossa existência. Somos também uma instituição em crescimento. Crescemos no número de estudantes que se aproxima já do número de 1.968 estudantes à data de hoje, mais precisamente. Crescemos na diversidade da nossa oferta formativa. Crescemos na capacidade de responder à nossa escala, às necessidades do território e às transformações da sociedade atual. No próximo ano, letivo, esse crescimento será reforçado com novos cursos técnicos superiores profissionais, por fazendo 6 semestres no total, vamos ver se conseguimos, uma nova licenciatura, totalizando assim 7 no momento presente, e um novo mestrado na área da formação de professores, ampliando, desta feita, as oportunidades de qualificação e valorização dos nossos estudantes.
4: O programa das comemorações do 4

Em primeiro aniversário da Escola Superior de Educação e Ciências Sociais, fechou com a entrega do Prémio Leia à melhor estudante dos mestrados e uma homenagem aos trabalhadores com 25 anos de serviço. O Museu da Cidade Romana de Amaia Marvão, guardião de um passado romano, assinala esta terça-feira 25 anos, reforçando o papel central que o espaço tem.

0: Sobre a cidade romana da Maia, sublinhando que o trabalho científico e museológico tem sido decisivo para aproximar visitantes e comunidade da história do território.
1: Mostra a forma de estar e de viver dos romanos há 2000 anos atrás aqui, neste território. Temos vindo ao longo destes 25 anos a melhorar, a desenvolver, acrescentar novas peças, novos bens para a exposição, e penso que há 2 anos nós fizemos uma reformulação da exposição. Contamos agora a história de uma cidade que passa desde da construção da cidade, ao viver na Amaia, à economia da cidade e do próprio território. Portanto, fazemos uma abordagem de como seria viver na Amaia, exatamente na época romana, portanto, durante a romanização. E penso que temos conseguido, temos transmitido, acho que temos passado bem essa mensagem, temos tido um bom feedback dos nossos visitantes.
0: Segundo Sofia Borges, o Museu da Amaia recebeu cerca de 14 mil visitantes nos últimos 2 anos, a grande maioria portugueses, seguindo-se os espanhóis, o que confirma o crescente interesse pela antiga cidade romana e pelo trabalho desenvolvido pela Fundação.
1: Nos últimos 2 anos nós andamos por volta dos 14 mil visitantes. A maior parte são portugueses. E a seguir aos portugueses, obviamente, e que estamos aqui numa zona de fronteira, são os nossos vizinhos espanhóis. Portanto, são esses os grupos maioritariamente que fazem parte do conjunto dos visitantes do museu.
0: A Fundação Amaia assinala esta terça-feira o 25º aniversário do museu com a dinamização da visita guiada na perspectiva de conservação e restauro, o objeto da escavação ao museu. O presidente da CCDR Alentejo, Ricardo Pinheiro, alertou que os desequilíbrios entre as várias sub-regiões do Alentejo continuam a ser absolutamente enormes, apesar dos sinais positivos revelados pelos novos dados demográficos do Instituto Nacional de Estatística. Em declarações à Rádio Porto Alegre, Ricardo Pinheiro sublinhou que o crescimento populacional dos últimos 4 anos se concentrou sobretudo no Baixo Alentejo e no Alentejo Litoral, impulsionado pelos setores da agricultura e da agroindústria, que têm atraído mais mão de obra.
2: De facto, o Alentejo cresceu em termos populacionais, mas, no entanto, os desafios interregionais continuam a ser absolutamente enormes em cada uma das muitas três da região Alentejo, porque isto significa que o Alto Alentejo não cresceu em termos de população, o Alentejo Central também não cresceu em termos de população, o Baixo Alentejo cresceu em termos de população nos últimos 4 anos e também o Alentejo Litoral. E, de facto, quando associamos aquilo que é este crescimento populacional de cerca de 6% em relação ao Alentejo, percebemos claramente, quando cruzamos com aquilo que são as áreas e os setores que mais fazem crescer a população, precisamente a agricultura e a agroindústria, encontram-se nos setores que mais necessidade de mão de obra tiveram nos últimos anos. E, de facto, esta questão leva a que haja aqui uma mudança demográfica que incrementa o nível de pessoas na NUTS 2 Alentejo, nomeadamente na região do Baixo Alentejo e do Alentejo Litoral, muito fruto daquilo que é a intensa atividade económica ligada ao primeiro setor e à agrotransformação. Aliás, se olharmos para aquilo que é o produto interno bruto da região Alentejo, percebemos claramente que a agricultura no Alentejo representa qualquer coisa como 4,2 mil milhões de euros. É o contributo da agricultura para aquilo que é o PIB da agricultura no Alentejo para o PIB nacional. E, de facto, isto traduziu-se numa alteração significativa do tipo de cultura, da também na forma como se iniciou um nível de atividade económica que obriga a um aumento de mão de obra que é absolutamente significativa face à diversidade de produtos que começaram a ser produzidos no Alentejo.
0: Ora, entre 2021 e 2025, o Alentejo ganhou 6,2% de residentes, um aumento sustentado quase exclusivamente pela chegada de população estrangeira. O número de cidadãos de outras nacionalidades duplicou, passando de

0: 35 mil para mais de 71 mil, representando já 13,9% dos habitantes da região. No conjunto nacional, Portugal chegou aos 11,4 milhões de residentes em 2025, crescendo graças ao saldo migratório positivo que permitiu ao país ganhar 824 mil habitantes desde 2021. O prazo para a entrega da declaração de IRS termina esta terça-feira. A contagem oficial do Portal das Finanças confirma que até ao início da manhã tinham sido registadas 6.130.014 declarações, número que indica que a maioria dos agregados já cumpriu a obrigação anual. Para quem ainda não enviou o documento, o dia de hoje é decisivo. Ora, o atraso implica coimas que podem variar consoante o tempo de incumprimento e a situação fiscal de cada contribuinte. A autoridade tributária mantém o acesso ao sistema durante todo o dia, mas não prevê qualquer extensão do prazo.
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1: Seguimos nesta tarde de terça-feira, 30 de junho, último dia do mês. Previsão do estado do tempo para amanhã. O mês de julho vai começar com tempo quente, com céu pouco nublado ou limpo, vento fraco a moderado, pequena subida da temperatura máxima, com a previsão de 38 graus para Porto Alegre, 40 para Castelo Branco e Évora. Santarém vai chegar aos 37 graus e previsão de 33 graus de máxima para Lisboa. 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
1: Esta é já a terceira hora das tardes da RP.
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1: Rui Anacleto consigo até às 18 horas. 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
2: 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Agora, música de Ana Bacalhau. A Bacalhau é o nome deste tema. Depois, Calema e Sara Correia com Respirar.

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0: Respirar, que junta Kalema e Sara Correia. Abrimos a hora com A Bacalhau, de Ana Bacalhau. 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
0: Seguimos com a música dos Dama e aqui com a participação de Zé Amaro, Ficar ao Ai. Fica.

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0: 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Já daqui a pouco, Afonso do Brás com a canção do Elevador.
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canção do elevador de Afonso do Brás. A música continua nesta terceira hora das tardes da RP com Maria Coutinho. É hora depois, Karma de João Reigato.

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Está com a Rádio Porto Alegre, está muito bem nesta tarde quente de terça-feira, 30 de junho, último dia do mês. Julho vai começar com máximas de 38 graus em Porto Alegre. A previsão para Castelo Branco e Évora é de 40 graus. Atrás ficamos com Tatiana Duarte, Mal Que Me Fazes, agora com Miquel Carreira, Apaga a Luz. Eu regresso logo depois das 17 com músicas que vale sempre a pena recordar, músicas que marcaram gerações.

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2: 17:09, tarde de terça-feira, 30 de junho. Amanhã, o início do mês de julho será marcado por uma quarta-feira com tempo quente, com céu pouco nublado ou limpo, vento fraco a moderado e pequena subida da temperatura máxima. Porto Alegre com previsão de 38 graus, 40 é a máxima prevista para Castelo Branco e Évora. Santarém vai chegar aos 37 graus e Lisboa aos 33. 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
6: 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Esta é já a quarta e última hora da edição de hoje das Tardes da RP.
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viagem de hoje começa por 1988 com Bobby McFerrin, Don't Worry, Be Happy. Depois Bad English com When I See You Smile, tema de 1989.

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When I See You Smile, tema de 1989 de Bad English. Seguimos em português com os UHF, Por Ti e Por Nós Dois, editado em 1993. Um ano antes eram editados Quando o Telefone Peca, do GNR, e também Histórias de Amor e Mar, dos Ritual Tejo.

0: Histórias de Amor e Mar, tema editado em 1992 pelos Rito Altejo. Também no mesmo ano, o GNR lançavam Quando o Telefone Peca. Antes, o HF, Por Ti e Por Nós Dois, recordação de 1993. Já daqui a pouco, o Wicked Game de Chris Isaak.
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0: Free Falling de Tom Petty, a passar por aqui nesta quarta e última hora das tardes da RP, com músicas que marcaram gerações. E a próxima é um grande tema dos Cranberries, editado em 1995, Desperate Handy.
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Minutos finais desta edição das tardes da RP com Pedro Abrunhosa, Socorro, editado em 1994. Jornal das 18 para ouvir à hora certa. Da minha parte, por hoje é tudo. Resta-me desejar-lhe a continuação de uma ótima terça-feira. Continuo com a Rádio Porto Alegre. Eu regresso amanhã às 14 horas. Fique bem.

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4: Um homem de 36 anos está indiciado por violência doméstica e mais dois crimes de ameaça agravada após ter sido presente ao Tribunal de Ponte Sor, cidade onde ocorreram os factos. As obras de remodelação da pousada situada na Praia Fluvial do Alamal, no Gavião, devem arrancar na próxima semana, à altura que está também prevista a reposição do snack bar de apoio aos banhistas, infraestruturas que tinham sido afetadas pelas intempéries de fevereiro. O Alto Alentejo e várias regiões do país entram esta quarta-feira numa onda de calor considerada a mais prolongada do ano, com duração prevista até 8 dias e marcada por temperaturas máximas e mínimas persistentemente elevadas. Conferimos estes e outros temas no RP Jornal a seguir a um breve bloco de comerciais. Até já.
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2: Um homem de 36 anos está indiciado por violência doméstica e dois crimes de ameaça agravada após ter sido presente ao Tribunal de Ponte de Sor, cidade onde ocorreram os factos. Fonte do Ministério Público de Porto Alegre disse que o homem foi detido pela GNR na quinta-feira em Ponte de Sor, estando indiciado da prática destes crimes contra

0: ambos estrangeiros contraíram um casamento em abril de 2023 no país de origem, tendo depois fixado residência em Ponte de Sor. Segundo o Ministério Público, o homem encontra-se indiciado que, durante o período em que estiveram casados, o arguido foi sempre extremamente ciumento e controlador, comportamento que manteve após a separação ocorrida em agosto de 2024, tendo chegado mesmo a ameaçar de morte a vítima e o atual companheiro. Após primeiro interrogatório judicial, no Tribunal de Ponte de Sor foram reconsiderados e verificados os perigos de continuação da atividade criminosa, de grave perturbação da ordem e tranquilidade públicas e de fuga. Nessa sequência, foi decidido aplicar ao arguido as medidas de coação de proibição de contactar a vítima por qualquer meio, diretamente ou por interposta pessoa. Também o Tribunal decidiu proibir o homem de contactar os familiares da vítima, com a exceção do filho, que têm em comum, sendo a fiscalização desta medida relativamente à vítima feita por meios eletrónicos de vigilância com um perímetro de proteção mínimo de 500 metros. O Tribunal de Ponte de Sor decidiu ainda que o homem não pode adquirir ou manter qualquer arma de fogo ou arma branca qualificada como tal, bem como a obrigação de entregar armas que detenha e também a obrigação de se apresentar periodicamente no posto da GNR de Ponte de Sor com uma periodicidade semanal. Por último, o homem está também obrigado a submeter-se à avaliação psicológica, bem como a obrigação de se submeter ao subsequente acompanhamento psicológico. O inquérito prossegue sobre a direção do Ministério Público de Ponte de Sor. As obras de remodelação da pousada situada na praia fluvial do Alemão, no Gavião, devem arrancar na próxima semana, altura em que está também prevista a reposição do snack bar de apoio aos banhistas, infraestruturas que tinham sido afetadas pelas intempéries de fevereiro. Declarações à Rádio Porto Alegre, o presidente do município, António Severino, indicou que a praia fluvial abriu ao público no dia 19 de junho, depois da reposição do areal, novas infraestruturas também de apoio aos banhistas e com a presença de nadador Salvador. António Severino destaca a forte adesão dos banhistas, mais uma vez, à praia fluvial do Alamal, principalmente nos períodos do fim de semana.
1: A praia está aberta, neste momento, com a presença do nadador Salvador, com todas as condições a nível de praia, tudo montado, o areal foi reposto e todas as infraestruturas que dão apoio à praia, está tudo reposto. A situação que está pendente é a colocação do snack bar de apoio, que pensamos que nas próximas semanas, na próxima semana, talvez, a perspectiva é a colocação desse mesmo snack bar na praia, que também irá dar apoio, e o início das obras também da remodelação da pousada. Portanto, neste momento, pronto, estamos a fazer todos os esforços para que a breve trecho tenhamos as condições mínimas, no fundo, para termos mais um grande verão na praia do Alamão.
0: Entretanto, questionava quando é que abriu, entre aspas, oficialmente a época balnear no Alamal e como é que tem sido? Têm comparecido muitas pessoas nesse local?
1: Portanto, abriu no fim de semana de 19 de junho, portanto, há dois fins de semana atrás. Pronto, neste momento, sobretudo hoje, durante o fim de semana, a afluência tem sido bastante boa, e mesmo durante a semana, pronto, as pessoas já estão a começar a voltar à normalidade daquilo que era a movimentação naquela infraestrutura.
0: Em fevereiro, o mau tempo provocou prejuízos em vários pontos do distrito de Porto Alegre, em particular nas estruturas municipais de Gavião, tendo sido destruídos edificados na praia fluvial do Alamal e também os passadiços do Alamal. Em abril, a comunidade intermunicipal do Alto Alentejo Acima indicava que os prejuízos causados pelo mau tempo no distrito de Porto Alegre ascendiam a 23 milhões de euros. O Alto Alentejo e várias regiões do país entram esta quarta-feira numa onda de calor considerada a mais prolongada do ano, com duração prevista até 8 dias e marcada por temperaturas máximas e mínimas persistentemente elevadas. Luís Mestre, gestor da rede Meteo Alentejo, afirmou à Rádio Porto Alegre que os valores previstos correspondem ao padrão habitual para o início de julho, sublinhando que o fator relevante é a continuidade das temperaturas altas ao longo de vários dias. Luís Mestre indicou também que não é possível determinar se a onda de calor ultrapassará o período estimado, embora essa possibilidade não seja excluída.
2: Dia 1 de julho vai dar início uma onda de calor, prevê-se temperatura.

0: muito elevadas, as máximas poderão chegar aos 40 graus e as mínimas aos 28, portanto, valores mesmo muito elevados no concelho de Porto Alegre. No resto do distrito, temperaturas podem chegar aos 43, em Elvas, Campo Maior. Por isso mesmo, como referiu, o IPA aumentou o nível do aviso para laranja a partir de quarta-feira, dia 1, e prevê-se que esta onda de calor tenha a duração de pelo menos 8 dias. Deste ano é a onda de calor mais prolongada até ao momento.
1: Luís Mestre, isto são temperaturas habituais para esta altura do ano ou estão um pouco acima da média?
0: Aqui o que podemos realçar não é o facto de não serem habituais. Todos os anos acontecem temperaturas de 40 a 42 graus. Aqui a preocupação é a persistência destes valores, porque serão muitos dias com dias muito quentes e noites também muito, muito quentes.
1: Esta onda de calor pode-se prolongar além dos 8 dias que referiu atrás?
0: Neste momento, ainda não nos é possível fazer essa previsão, porque previsões a mais de 5 dias já são muito, muito variáveis. Mas sim, existe essa
2: O
0: possibilidade.
2: distrito de Porto Alegre está sob aviso laranja esta quarta-feira, segundo o Instituto Português do Mar e da Atmosfera, o ITMA, devido à persistência de temperaturas máximas e mínimas elevadas. O aviso deverá manter-se pelo menos até às 18 horas desta quinta-feira. O presidente da CCDR do Alentejo, Ricardo Pinheiro, alertou que os desequilíbrios entre as várias sub-regiões do Alentejo continuam a ser absolutamente enormes, apesar dos sinais positivos revelados pelos novos dados demográficos do Instituto Nacional de Estatística. Declarações à Rádio Porto Alegre, sublinhou que o crescimento populacional dos últimos 4 anos se concentrou sobretudo no Baixo Alentejo e no Alentejo Litoral, impulsionado pelos setores da agricultura e da agroindústria, que têm atraído mais mão de obra.
3: De facto, o Alentejo cresceu em termos populacionais, mas, no entanto, os desafios interregionais continuam a ser absolutamente enormes em cada uma das núcleos da região Alentejo, porque isso significa que o Alto Alentejo não cresceu em termos de população, o Alentejo Central também não cresceu em termos de população, o Baixo Alentejo cresceu em termos de população nos últimos 4 anos e também o Alentejo Litoral. E, de facto, quando associamos aquilo que é este crescimento populacional de cerca de 6% em relação ao Alentejo, percebemos claramente, quando cruzamos com aquilo que são as áreas e os setores que mais fazem crescer a população, precisamente a agricultura e a agroindústria, encontram-se nos setores que mais necessidade de mão de obra tiveram nos últimos anos. E, de facto, esta questão leva a que haja aqui uma mudança demográfica que incrementa o nível de pessoas na NUTS 2 Alentejo, nomeadamente na região do Baixo Alentejo e do Alentejo Litoral, muito fruto daquilo que é a intensa atividade económica ligada ao primeiro setor e à agrotransformação. Aliás, se olharmos para aquilo que é o produto interno bruto da região Alentejo, percebemos claramente que a agricultura no Alentejo representa qualquer coisa como 4,2 mil milhões de euros. É o contributo da agricultura para aquilo que é o PIB da agricultura no Alentejo para o PIB nacional. E, de facto, isto traduziu-se numa alteração significativa do tipo de cultura, também na forma como se iniciou um nível de atividade económica que obriga a um aumento de mão de obra que é absolutamente significativa face à diversidade de produtos que começaram a ser produzidos no Alentejo.
2: Entre 2021 e 2025, o Alentejo ganhou 6,2% de residentes, um aumento sustentado quase exclusivamente pela chegada de população estrangeira. O número de cidadãos de outras nacionalidades duplicou, passando de 35 mil para mais de 71 mil, representando já 13,9% dos habitantes da região. No conjunto nacional, Portugal chegou aos 11,4 milhões de residentes em 2025, crescendo graças ao saldo migratório positivo que permitiu ao país ganhar 824 mil habitantes desde 2021. O presidente do Instituto Politécnico de Porto Alegre, Luís Loures, afirmou que a missão das escolas sofreu alterações e que já não basta preparar os estudantes para enfrentarem o mercado de trabalho. Durante a sessão comemorativa do 41º aniversário da Escola Superior de Educação e Ciências Sociais, esta segunda-feira, Luís Loures destacou a evolução do papel das instituições de ensino superior, que passa agora por preparar pessoas capazes de continuar a aprender quando tudo à sua volta muda.

0: muito depressa.
1: Durante muito tempo, acreditámos que a missão das escolas era preparar os estudantes para o mercado de trabalho. Hoje percebemos que isso só já não chega. Não só porque o mercado de trabalho muda demasiado depressa, mas também porque a sociedade contemporânea exige que a missão seja outra. Não só mais completa, mas essencialmente centrada no estudante e no objetivo de preparar pessoas capazes de continuar a aprender quando tudo à sua volta muda. E isto, contrariamente ao que alguns tentam fazer crer, não significa que todos tenhamos que estudar para sempre. Significa, antes, adquirir a capacidade de nunca deixar de ser curioso, de nunca deixar de fazer perguntas e de nunca deixar de querer aprender.
0: Já o diretor da Escola Superior de Educação e Ciências Sociais, João Emílio Alves, por seu turno, assinalou o crescimento daquele estabelecimento de ensino superior nos últimos anos, quer no número de estudantes, que se aproxima já do milhar, bem como na oferta formativa. João Emílio Alves adiantou que no próximo ano letivo esse crescimento será reforçado com uma nova licenciatura, um novo mestrado e novas pós-graduações, bem como com novos cursos técnicos superiores profissionais.
2: Formamos hoje uma comunidade académica que integra 74 docentes, muitos deles com doutoramento concluído. Contamos ainda com 20 profissionais não docentes, cuja dedicação sustenta o nosso funcionamento quotidiano. E contamos também, naturalmente, com centenas de estudantes que constituem a razão maior da nossa existência. Somos também uma instituição em crescimento. Crescemos no número de estudantes que se aproxima já do número 1.968 estudantes à tarde de hoje, mais precisamente. Crescemos na diversidade da nossa oferta formativa. Crescemos na capacidade de responder à nossa escala, às necessidades do território e às transformações da sociedade atual. No próximo ano, letivo, esse crescimento será reforçado com novos cursos técnicos superiores profissionais, por fazendo 6 semestres no total, vamos ver se conseguimos, uma nova licenciatura, totalizando assim 7 no momento presente, e um novo mestrado na área da formação de professores, ampliando, desta feita, as oportunidades de qualificação e valorização dos nossos estudantes.
0: O programa das comemorações fechou com a entrega do Prémio Leia à melhor estudante dos mestrados e uma homenagem aos trabalhadores com 25 anos de serviço. Seis ranchos folclóricos oriundos de vários pontos de Portugal, mas também vindos de Espanha e da Índia, vão marcar presença no Festival Internacional de Folclore, que vai decorrer este sábado nos Fortios, no concelho de Porto Alegre. O espetáculo, agendado para as 21h30, vai decorrer no Largo da Boa Vista, com a entrada gratuita. Além do rancho folclórico dos Fortios, grupo anfitrião, vão passar pelo festival o rancho folclórico da Corrilhã, do Alto Minho, o rancho folclórico da Mugideira, da Extremadura, rancho folclórico das Abitureiras, do Ribatejo e ainda, vindos de Espanha, lá a Associação de Folclore Aldeia Moré. O festival conta ainda com a atuação do grupo indiano Zaraya Indian Dance Academy. Contactado pela Rádio Porto Alegre, Joaquim Matias, do Rancho Folclórico dos Fortios, destacou a importância deste festival, que é realizado anualmente e que já faz parte do ADN do grupo.
3: Isso é um festival que já faz parte também, digamos, da tradição daquilo que é as organizações do Rancho Folclórico dos Fortios. Presenteia todos os anos por esta altura, a população de Fortis, a população do nosso concelho, a população, toda aquela população que nos quiser visitar com um espetáculo de folclore, no caso, e normalmente de âmbito internacional. Este ano, pronto, não foge à regra, é um festival internacional, vai contar com grupos vindos de Portugal, de 4 regiões portuguesas, do Alto Minho, do Ribatejo, da Extremadura, e a representação do Alentejo será a cargo do resto de folclore de Fortis, e teremos também como representantes do exterior da nossa vizinha Espanha e também um grupo que irá representar aquilo que são as tradições da Índia. Será um festival dentro daquilo que já é habitual e que as pessoas já estão habituadas a que o Rancho Folclórico dos Fortios organiza. E pronto, e mais uma vez cá estamos para levar quem nos visita aquilo que são as tradições, não só de Portugal, mas neste caso também da Espanha e da Índia.
0: Falo mesmo desse aspecto. Alguma curiosidade por parte do público? Há algum feedback, por exemplo, tempo para conhecer um pouco melhor que rancho é esse que vem da Índia, o que a Índia vai nos apresentar?
3: A Índia vai nos apresentar, como a Espanha apresenta aqueles são os usos e costumes e as tradições deles, e como Portugal, através de quatro regiões, vai tentar apresentar e representar aquilo que são os

0: hábitos e costumes dessas marginais. A Índia, do modo geral, irá também apresentar aquilo que são os usos e costumes em termos daquilo que é a tradição do povo indiano.
1: Festival Internacional de Folclore, assim este sábado, na aldeia de Fortios, no concelho de Porto Alegre.
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0: Hoje vamos falar do internamento de uma criança. Pode ser um momento desafiante para toda a família. Neste episódio da Saúde que se Ouve, falamos sobre como funciona o internamento em pediatria, os cuidados envolvidos e o apoio dado às crianças e aos seus cuidadores. À conversa com a enfermeira Telma Calisto, vai estar a enfermeira Maria José Crastes, do Serviço de Pediatria do Hospital Dr. José Maria Grande em Porto Alegre.
1: Bem-vindos a mais um episódio do nosso podcast Saúde que se Ouve. Hoje temos connosco a enfermeira Maria José Crastes, do Serviço de Pediatria do nosso Hospital de Porto Alegre, e vamos falar sobre um tema que toca muitas famílias, não é? Que é o internamento em pediatria e de forma como é que as crianças e os pais vivem o contacto com o hospital. Para quem nunca passou por um internamento pediátrico, acaba por surgir sempre algum ambiente difícil, algumas ideias muitas vezes erradas. Como é que se escreve hoje, nos dias de hoje, uma enfermaria ou um internamento em pediatria?
2: Então é assim, uma enfermaria pediátrica é uma unidade hospitalar dedicada ao internamento recém-nascido, da criança, do adolescente, tendo como objetivo a prestação de cuidados específicos por uma equipa multidisciplinar para a sua recuperação e bem-estar. E nunca podemos esquecer que associada à criança está sempre a família. É muito importante termos sempre a presença dos pais 24 horas com o seu filho durante o internamento.
1: É um ponto crucial, não é?
2: Ponto crucial, não há filhos sem pais.
1: Exatamente, eles também acabam por trazer uma ajuda, não é? Até na relação com a criança. Falando então nisso, a criança vai, não é? São variadas as idades, não é? Desde os 0 aos 18 anos. E há o medo da bata branca, não é? Como é que vocês gerem este sentimento com as crianças? Como é que ele também se costuma manifestar?
2: A bata branca cria uma certa angústia que é normal na criança. Eu, por acaso, já há alguns anos que uso uma farda, uso uma bata com bonecos, colorida, cria uma empatia com a criança e, por vezes, uma intervenção minha, uma avaliação da temperatura, e quando me aproximo, a criança, por vezes, até aponta com o dedo nos bonecos da minha farda. O que é que isto significa? Que há empatia, que sou muito mais bem aceite em tudo aquilo que seja necessário fazer, como administração de medicação, exames complementares de diagnóstico, em que nós temos que preparar e informar a criança e a família.
1: Às vezes também o bloco também acaba por ser também complicado para eles, e essa bata também acaba por ajudar,
2: sim,
1: né? Aqueles bonequinhos, aquele período assim mais intenso. E em que idades é que se manifesta mais? Nós às vezes pensamos mais na parte mais jovem, não é? Na idade claro, dos 4, 5 anos, mas calhar os mais velhinhos às vezes também têm aqui um certo medo, ou estar errada.
2: É, sim, as idades em que o medo é mais intenso é dos 3 aos 7 anos. Aí eles ficam confusos, porque é que me está a acontecer a mim, e também tem a ver com uma ansiedade associada à dor. E também em relação ao pessoal de saúde, não é? Qualquer profissional de saúde que se aproxime, portanto, há sempre uma angústia, há sempre um medo.
1: Tem sempre aquele medo daquilo que vai acontecer, principalmente
2: isso
1: da picadela,
2: mesmo,
1: não é? Porque
2: claro,
1: eles acabam já por ir ouvindo
2: isso
1: e ter isso presente na cabecinha deles, não é?
2: Mas nós aí também temos algumas alternativas, de acordo com a idade, ou utilizamos um boneco e faz de conta que vamos fazer primeiro ao boneco e eles até acham muita piada. Em relação àquelas situações em que as crianças têm dificuldades, choram, nós aí temos mesmo que acalmar a criança, transmitir confiança, segurança, tanto à criança como à família. E quando nós conseguimos isso, já temos a criança do nosso lado. E isso é muito importante.
1: No fundo, brincar, falar ao nível deles, não é? Ajuda-me bastante. E trazer o pai também para junto dele e ajudar a acalmar. E os pais, neste momento, o que é que devem evitar antes de uma consulta ou de um internamento que saibam? Ou que seja, às vezes até em contexto de urgência, os pais, como é que eles podem colaborar com vocês?
2: É assim, antes de mais, nós temos que tranquilizar a criança, como já disse há pouco, e mostrar segurança. E os pais, quando essa mensagem chega, torna-se tudo muito mais fácil, porque conseguimos a tríade, a criança,

família e o profissional de saúde, todos a ir ao encontro do ideal, que é a criança ser submetida a determinados exames, a determinados tratamentos, e todos estamos a caminhar para o mesmo lado, não é? O que acontece por vezes, pronto, a maioria dos pais até tentam acalmar, depois há alguns pais que têm menos conhecimentos, menos capacidade para conseguir controlar a situação, e aí o profissional de saúde ou até chama o familiar à parte e diz, olha,

0: enfermagem também tem isso de bom. Como é que é feito hoje em dia este acolhimento quando a criança chega ao hospital?
1: O guia de acolhimento é um instrumento muito importante que serve para uniformizar toda a informação que vai ser dada à criança e à família, e também quando a criança entra no serviço é entregue o guia de acolhimento em que falamos todos a mesma linguagem, ou seja um profissional ou outro, no conteúdo do guia está lá tudo e a mensagem é igual para todas as crianças e para toda a família. O acolhimento é muito bom, tratar a criança pelo nome, apresentarmo-nos, perguntar, por vezes, de acordo com a idade, se vimos que a criança está mais retraída, temos que tentar ir por caminhos, qual é o teu clube,
0: e aí isso muda. Gostam de ver, às vezes.
1: Isso muda tudo. Pronto, o que é importante no acolhimento? A apresentação do profissional à criança e à família, é saber os hábitos da criança, os hábitos alimentares, os hábitos de sono, os hábitos de higiene, se a criança tem alguma alergia, é importante comunicar para a nutricionista saber e elaborarem um plano de alimentação adequado. E também dizemos aos pais para trazer roupa confortável para a criança, trazer o seu boneco que lhe diz para acompanhar, não é? Que esse boneco acompanha-o sempre durante o tempo de internamento. E é sempre estável, é tratar as pessoas como nós gostaríamos de ser tratados. Isso é a base principal do acolhimento. É sermos pessoas humanas e tratar bem. E cada vez fazer melhor.
0: Muitas vezes os pais também estão ansiosos e sentem-se no serviço, sentem-se na criança. Como é que tentam também tranquilizar as famílias? É uma reunião de equipa? São vocês que reúnem? Como é que é feito?
1: É assim, estamos a falar no momento do acolhimento. A melhor forma é nós estarmos seguros daquilo que transmitimos à família, é mostrar limites e mostrar que estamos a dar informação que as pessoas precisam. E também é assim, sermos bons ouvintes, responder às questões que nos são colocadas de uma forma segura. Isso aí também ajuda a tranquilizar a criança e a família.
0: Que conselho gostaria de deixar aos pais que podem vir a estar sujeitos muito a um contexto de internamento? Muitas vezes o primeiro contexto de internamento do filho, qual é que seria o conselho?
1: O conselho que eu dou é, quando entra no serviço de pediatria, é deixar acontecer. E é ouvir as regras do serviço, as normas, e fazer com que as coisas aconteçam de acordo com o interesse do seu filho e também com o interesse dos profissionais, porque nós transmitimos a importância de, por exemplo, não trazer comida de casa sem autorização dos enfermeiros, sempre que saem do serviço dizermos que a criança fica sozinha. Portanto, há coisas muito importantes, mas aí nós temos que ser seguros naquilo que transmitimos.
0: Para terminarmos, o que é mais bonito trabalhar na área da pediatria enquanto enfermeira pediátrica?
1: O mais bonito são mesmo as crianças, é a magia, é a cor, é a inocência, é a forma como nós conseguimos captá-los. Eles às vezes não estão nem aqui para nos ouvir, mas se nós soubermos trabalhar, nós conseguimos lá chegar.
0: Muito obrigada, colega, e obrigada aos ouvintes.
1: Obrigada da minha parte também, gostei de estar convosco.
0: Obrigada.
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2: Bom dia a todos os ouvintes da Rádio Porto Alegre, à equipa da Rádio Porto Alegre e, naturalmente, muito bom dia para a São Neto. Ora, de facto, segundo a Universidade do Porto, o projeto NeuroSafe vai ser financiado com cerca de 100 mil euros no âmbito do concurso de projetos exploratórios 2025 do programa CMU Portugal. O investigador responsável, Paulo Aguiar, do Instituto de Investigação e Inovação em Saúde da Universidade do Porto, lidera este processo. É um projeto inovador, intitulado precisamente NeuroSafe, como já dissemos, e é um dos 7 selecionados para financiamento pela Fundação para a Ciência e a Tecnologia no âmbito desta iniciativa de colaboração internacional com a Carnegie Mellon University. Ora, porque é que este programa é tão importante? Acima de tudo, porque se pretende desenvolver um conjunto de novos métodos de inteligência artificial para controlar a atividade de neurónios de forma segura e adaptativa. A ideia é criar algoritmos que observam continuamente a atividade dos neurónios, tomam decisões sobre quando e como estimulá-los e ajustam essas mesmas decisões com base na resposta obtida. Ora, aquilo que vai acontecer é que durante este processo, em tempo real, temos, de forma semelhante a um sistema verdadeiro que aprende com a experiência e vai melhorando gradualmente o seu desempenho. Em termos práticos, esta abordagem vai contribuir para o desenvolvimento de futuras gerações de sistemas de estimulação cerebral profunda utilizados, por exemplo, no tratamento da doença de Parkinson e de outras perturbações neurológicas. É, de facto, um projeto extraordinário que abre novas perspectivas e, além disso, reforça a colaboração científica entre Portugal e os Estados Unidos com instituições de referência. E é precisamente com esta boa notícia sobre os avanços tecnológicos na área da medicina assistida por inteligência artificial que nos despedimos de todos os ouvintes da rádio, da equipa da rádio e, naturalmente, da São Neto. Uma ótima semana para todos e até ao próximo Descobrir um Mundo Novo. Um forte abraço.
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Boa noite, estimados ouvintes da Rádio Porto Alegre, bem-vindos a Casa Blanca, magazine de cinema, no ar todas as terças-feiras, às 21h, com as novidades mais recentes da sétima arte, o cinema que está em cartaz, a história e as histórias do cinema, dos cenários aos bastidores. Um espaço onde o cinema é eterno, nas asas do tempo sem fim. E no programa de hoje celebramos o aniversário da fantástica Meryl Streep. Meryl Streep fez 77 anos no dia 22 do corrente mês e vamos hoje revisitar alguns dos filmes mais representativos da sua brilhante carreira. E começamos a nossa viagem em 1985. Em 1985 é lançado África Minha. Temos a certeza que todos os nossos ouvintes se recordam deste filme. Ora, a nossa narrativa está focada entre 1913 e 1931. A dinamarquesa Karen Blixen viveu na África Britânica de Leste, o atual Quénia, onde dirigiu uma vasta plantação de café, uma experiência que acabou por deixar por escrito sob o pseudónimo de Isaac Dennison, inspira este brilhante filme. O realizador Sidney Pollack, que nós conhecemos de Tootsie, ou de As Brancas Montanhas da Morte, assina este drama biográfico com argumento adaptado que conta com a interpretação de Meryl Streep como jovem aristocrata. Inicialmente, Karen parte para África para casar com um primo, o barão sueco Bror von Blixen Finneka, interpretado por Klaus Maria Brandauer. Mas o relacionamento de ambos começa a destacar-se mais pela amizade do que propriamente pela paixão, e Karen suporta com submissão todas as infidelidades do marido. Ora, o acontecimento que determina a ruptura e faz com que Karen termine sozinha a explorar a plantação leva a que ao mesmo tempo consiga descobrir o amor com um aventureiro caçador inglês, Dennis Finch Hatton, interpretado por Robert Redford. Ora, inteiramente rodado no local, África Minha destaca-se pelas paisagens assombrosas que muito tiveram a ganhar, aliás, com a fotografia de David Watkin, e que naturalmente está associado a este retrato de um continente colonizado de início do século XX através dos olhos da escritora que vê a sua própria África. O filme venceu 7 Oscars, melhor filme, melhor realizador, argumento adaptado, direção artística, fotografia, som e banda sonora original, entre 11 nomeações. Um filme absolutamente fantástico para rever ou para ver pela primeira vez e também para ouvir. E é precisamente da banda sonora de África Minha que vamos retirar o seu tema principal, assinado por John Barry.

0: Destaque agora para os filmes em exibição nas salas do nosso distrito. Começamos pelo CAIEP nos dias 30 de junho e 1 de julho.
1: What did you steal?
2: Secrets. The data they paid me to protect.
1: Are they people?
0: O Dia da Revelação, com realização de Steven Spielberg, conta com Emily Blunt, Josh O'Connor e Colin Firth, um filme muito aguardado, não só porque tem a assinatura de Steven Spielberg, mas também pela temática do próprio filme. A história acompanha um conjunto de personagens que estão envolvidas numa revelação sem precedentes. Surgem provas irrefutáveis da existência de vida extraterrestre, desencadeando medo, tensão política, teorias da conspiração e uma crise global sobre o significado desta descoberta. Entre os protagonistas, como referimos, temos Emily Blunt, que interpreta uma meteorologista apanhada no centro dos acontecimentos, Josh O'Connor, que dá vida a um denunciante e que tenta expor segredos governamentais mantidos durante décadas, e ainda Colin Firth, que interpreta uma figura de autoridade que procura controlar a divulgação da verdade.

0: destaque também para os filmes que vão estrear nos cinemas a partir do dia 2 de julho a nível nacional.
1: Now, they're just starts, okay? But you get the vibe.
0: Começamos com Letras Roubadas, com a realização de John Carney. Conta com Paul Rudd, Nick Jonas e Naomi Watson como principais intérpretes, e a nossa intriga está centrada numa personagem, é um cantor de casamentos e uma estrela pop em declínio que vão colaborar numa canção, dando origem a uma série de consequências cómicas.
2: This song changed my life.
3: It's my song.
4: I wrote it.
5: Do you think it is easy to turn a song into a hit?
2: So good.
3: Yeah.
6: The reason that you're in front of me right now is because the system failed you. You have been beaten, you have been pounded over and over again. But you have still not lost any of your work.
0: Mudando de registro entre a ação e o thriller, Tin Soldier, agente infiltrado, com Scott Eastwood, Jamie Foxx e Robert De Niro. Realização de Brad Furman. Ora, a nossa intriga leva-nos até um tempo muito particular, depois de regressar da guerra, profundamente marcado pelos traumas que estão associados a essa experiência. O ex-sargento Nash Kavanaugh cai sob a influência de uma seita paramilitar liderada pelo enigmático e manipulador Bokushi, um antigo combatente que promete ajudar soldados com stress pós-traumático. No interior de um complexo fortificado, onde vivem os combatentes fanáticos treinados para obedecer cegamente a este líder, Nash apaixona-se por Evelyn, desafiando as regras impostas pela organização. Quando ambos tentam fugir, são separados de forma trágica, levando Nash a acreditar que ela e o filho que esperavam morreram. Consumido pela culpa, pelo alcoolismo e por alucinações, Nash é recrutado por uma operação secreta do governo destinada a derrubar este tirano. Mas ao descobrir que Evelyn pode afinal estar viva, Nash decide regressar ao coração desta seita para enfrentar o homem que destruiu a sua vida.
3: I was leaving with her. Or not leaving at all.
6: March on! What do we do? Say it!
7: We march on!
3: An extreme threat requires extreme measures.
2: You got one last shot.
6: This is the beginning of the end.
8: Excuse me?
2: Yes, ma'am?
8: The toilet's leaking. I'll give you an extra 100.
2: What'd she say?
9: She wants us to fix the toilet.
2: We're piano tuners. We fix pianos.
8: 200.
2: 500, we'll talk. Harry Horwitz is piano tune and repair. This is Nicky B. Is my apprentice. He has a hearing condition, but believe it or not, he's a virtuoso.
8: Virtuoso, huh?
2: Maybe you can inspire him.
9: Okay, thank you, Harry.
8: Close your eyes. What's this?
0: Mudamos de registro para Tuner, ouvido absoluto, mão leve, entre o crime, o thriller e a comédia, com Leo Woodall, Dustin Hoffman e Havana Rose Liu, realização de Daniel Roer. Acompanhamos a vida de um talentoso afinador de pianos que muda radicalmente quando descobre que a sua precisão meticulosa na afinação de pianos pode ser igualmente aplicada a abrir cofres.
3: Give me a call.
9: Harry Horwitz.
8: The outstanding balance is...

0: $36,000. Where are you going to get all the money?
1: I'll figure it out. I got you something.
0: Don't do anything stupid. You understand?
1: Who are you?
2: Hey!
1: Forget it. I'm done.
3: Harry is your very special man.
4: And your girlfriend?
3: She has beautiful hands.
5: What happened to you, Tuna?
6: Open the safe. Open the safe. Open the safe.
1: I'm just a piano tuner, man.
7: Vem estes homens grandes, altamente armados. Eles suspeitam que vocês mataram o líder deles e agora querem matar-vos.
0: Quick. Quick?
7: Ok, ação!
0: Cadê isso?
8: E entre a ficção científica, a comédia, a animação e um toque de aventura, mínimos e monstros. Com vozes bem conhecidas e a realização de Pierre Coffin, a história turbulenta e disparatada de como os mínimos conquistaram Hollywood, se tornaram estrelas de cinema, perderam tudo, libertaram monstros e finalmente conseguiram criar uma união numa tentativa desesperada de salvar o planeta do caos que eles próprios criaram.
0: Então precisam de monstros no vosso filme. Eu conheço os monstros mais assustadores. Não tenham medo deles, são os tipos que estão fixos. Só tentem não parecer muito deliciosos.
9: Padis, por favor. Chris.
8: E agora é tempo para as notícias da semana com Tiago Neves e Mariana Pinho.
10: Que negra sim, a ver-me assim.
11: Boa noite a todos os ouvintes da Rádio Porto Alegre. Está no ar a rubrica Notícias da Semana no cinema português.
10: O meu viver de estudante.
12: A Academia Portuguesa de Cinema contesta a demolição do antigo Cinema Paris em Lisboa. A Academia Portuguesa de Cinema manifestou oposição à decisão de avançar com a demolição do antigo Cinema Paris, situado na Zona Estrela, em Lisboa. A instituição considera que a perda do edifício representa mais um episódio do desaparecimento de património cultural ligado à história da exibição cinematográfica na capital. Em comunicado, a Academia alertou para a importância simbólica e histórica do espaço, defendendo que a preservação das antigas salas de cinema deve ser encarada como uma prioridade no planeamento urbano. A entidade sublinha ainda que estes edifícios constituem parte da memória coletiva da cidade e desempenham um papel relevante na identidade cultural de Lisboa. Festival do Bairro leva cinema comunitário às ruas de Setúbal. O Festival do Bairro reuniu moradores de Setúbal numa iniciativa que coloca a comunidade no centro da programação cinematográfica. Este evento distinguiu-se por envolver diretamente os habitantes da União das Freguesias de Setúbal na escolha dos filmes exibidos e na votação das obras vencedoras. Ao longo dos últimos meses, participantes de diferentes idades integraram sessões de visionamento e debate, contribuindo para a seleção das produções que integraram a programação do festival. A iniciativa procurou aproximar o público do cinema e incentivar uma participação ativa na vida cultural da cidade. A competição incluiu duas longas-metragens e quatro curtas-metragens, apresentadas em vários espaços da cidade. Depois de cada sessão, os

0: espectadores tiveram oportunidade de votar nos seus filmes preferidos, determinando os prémios atribuídos pelo festival. A nível internacional, o universo de Sea of Thieves poderá chegar ao cinema. O popular videojogo Sea of Thieves, desenvolvido pelo estúdio britânico Rare, poderá vir a ganhar uma adaptação para o grande ecrã. Segundo informações avançadas recentemente, estão em curso conversações em Hollywood para transformar o universo de piratas do jogo numa produção cinematográfica. Lançado em 2018 para Xbox e para PC, o título destacou-se ainda pela sua abordagem cooperativa e mundo aberto, permitindo aos jogadores assumir o papel de piratas em busca de tesouros, batalhas navais e aventuras marítimas. Ao longo dos anos, a obra conquistou uma comunidade global e recebeu atualizações regulares que expandiram significativamente a experiência original. A eventual adaptação para cinema surge numa altura em que a indústria audiovisual continua a apostar em propriedades intelectuais oriundas dos videojogos, seguindo, claro, o sucesso comercial e crítico de várias produções inspiradas em franquias gaming. Wagner Moura poderá integrar o novo filme da saga Oceans ao lado de Margot Robbie e Bradley Cooper. O ator brasileiro Wagner Moura está em negociações para participar da nova produção inspirada no universo de Ocean's Eleven, que contará com Margot Robbie e Bradley Cooper nos papéis principais. Segundo informações divulgadas pela empresa especializada internacional, Moura poderá assumir o papel de principal antagonista da história. O projeto, ainda sem título oficial, será um prelúdio da popular franquia de assaltos e acompanhará os pais de Danny Ocean, personagem interpretado por George Clooney, nos filmes lançados a partir de 2001. A história deverá decorrer durante o Grande Prémio do Mónaco de 1962, combinando o ambiente do automobilismo com uma nova operação criminosa de grande escala.
1: Uma boa noite, as notícias do cinema voltam para a semana.
2: Foram as notícias da semana, como sempre, assinadas pelo Tiago Neves e pela Mariana Pinho. E hoje estamos a celebrar a carreira de Meryl Streep. Voltamos a fazer mais uma viagem, agora até 2002, até o filme The Hours. Julianne Moore, Nicole Kidman e Meryl Streep. Três grandes atrizes para três extraordinárias histórias. As horas têm então estas três mulheres à procura de vidas com mais sentido. Cada uma delas vive numa época e num local diferente, mas as suas vidas estão interligadas por pequenos fios que são estabelecidos por jogos de correspondências, por aproximações, por pistas, que só ficarão totalmente reveladas no final do filme. Virginia Woolf, interpretada por Nicole Kidman, num subúrbio de Londres no início dos anos 20, combate a loucura quando começa a escrever o seu primeiro grande romance, Mrs. Dalloway. Laura Brown, interpretada por Julianne Moore, é uma dona de casa que vive em Los Angeles no final da Segunda Guerra Mundial, casada com um filho chamado Richie. Laura começa a ler Mrs. Dalloway e a leitura torna-se tão reveladora que começa a ameaçar criar uma transformação dramática na sua vida. Por último, Clarissa Vaughan, interpretada por Meryl Streep, é uma versão contemporânea da Mrs. Dalloway de Virginia Woolf, a quem os amigos tratam mesmo por Mrs. D. Vive em Nova York nos anos 90 e é muito próxima de Richard, interpretado por Ed

Harris, amigo de toda a vida, um poeta brilhante, mas que está a morrer de sida. Um filme fantástico, prémio para melhor filme e melhor atriz, vencedora dos Globos de Ouro. Este filme premiado e homónimo do romance de Michael Cunningham, de facto merece ser revisitado. Três grandes interpretações de Nicole Kidman, de Julianne Moore e de Meryl Streep. Para apontarmos aqui um caminho, recordamos que o livro é o livro vencedor do Prémio Pulitzer, não é uma reescrita, é um mergulho no abismo de Virginia Woolf, que traz à tona o que faz dele uma obra. O abismo singular do seu autor com o seu próprio poeta demente. Palavras de Alexandra Lucas Coelho no Jornal Público. Um fantástico filme com a fantástica Meryl Streep. E da banda sonora do filme The Hours, vamos retirar a faixa principal, precisamente The Hours, assinada por Philip Glass.

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20: Boa noite, estimados ouvintes da Rádio Porto Alegre, e sejam muito bem-vindos a mais uma entrevista com mais um convidado que vai partilhar connosco qual é o filme da sua vida,

0: provavelmente teremos aqui uma escolha a partir de um leque de filmes que marcaram a sua vida. O nosso convidado é o Gaspar Garção. Boa noite, Gaspar.
1: Muito boa noite ao professor Luís Miguel Cardoso. Muito obrigado por me ter convidado. Um abraço também especial ao nosso mestre de cerimónias, ao Rui Anacleto, que há muitos anos conheci e com muito estimo também, e a todos vocês aí desse lado. Não é por acaso que somos a mais ouvida do Alentejo, é porque somos uma família, e hoje será uma conversa em família, porque sei que aí do outro lado estarão muitos amigos, cinéfilos e não só, que terão a paciência de me estar a ouvir um bocadinho.
0: Não, e certamente que todos nós que apreciamos cinema estamos à espera para saber qual foi o filme que o Gaspar escolheu. Primeiro, Gaspar, eu já sei que foi uma escolha difícil, já sei que tivemos que pensar aqui num conjunto de critérios, tivemos que estabelecer aqui um critério, pronto, isto é conversa de bastidores que eu estou aqui a partilhar, mas Gaspar, qual foi o filme que foi escolhido?
1: Criando um bocadinho de suspense, que também faz parte da história do cinema,
0: faz parte.
1: Com Hitchcock e não só, eu desde muito pequenino, por influência do meu pai, dos meus irmãos, adoro cinema, na televisão, no Clube de Vídeo Trinitá, nesse mítico Clube de Vídeo, nas noites de cinema, 5 noites, 5 filmes da RTP2, no próprio cinema, no Crisfal, que acredito que tantos de vocês aí desse lado tiveram também o prazer e o privilégio durante muitos anos de ter ido ao Crisfal ver filmes, e os filmes vistos em cinema ganham um sabor diferente.
0: Completamente, completamente.
1: Eu tinha assim uma, desde que o professor Luís Miguel Cardoso me convidou para vir aqui falar do filme da minha vida, fui eliminando suspeitos. Gosto muito do Blade Runner, Perigo Iminente, nas suas várias versões. Sei que é o filme favorito do meu pai, a quem mando um abraço, que de certeza que me está a ouvir. Gosto também muito do Grande Lebowski, que é um filme mais contemporâneo, já tem alguns anitos, dos Irmãos Coen, que é absolutamente extraordinário. Gosto também de dois grandes filmes do Sergio Leone, O Bom, o Mau e o Vilão, o Era Uma Vez na América, que também é um filme extraordinário. Gosto muito de cinema negro, A Beira do Abismo, o famoso Falcão de Malta.
0: Mas estamos a eliminar os suspeitos do costume.
1: Exatamente. Os próprios suspeitos do costume também é um filme extraordinário.
0: Exatamente.
1: Mas eu comecei a pensar, mas isto é o filme da minha vida, porque é que não escolhes o filme que já viste mais vezes na tua vida? E eu comecei a pensar, qual é que é o filme que já vi mais vezes na minha vida? É simples, é o primeiro filme do Indiana Jones, Os Salteadores da Arca Perdida. Quando o filme estreou, eu tinha 7 anos, tenho uma vaga memória de o ter ido ver. Literalmente já ouvi dezenas de vezes e, portanto, as minhas memórias também se misturam um bocadinho com o mito. O mito de ter ido ao Crisfal ver o filme, de estar a chover, de estar com os meus irmãos, com o meu pai, de estar de boca aberta a olhar para o ecrã, com medo das cobras, com medo que a pedra rolante me passasse por
0: bastante
1: cima.
0: Diferente a experiência que provavelmente muitos dos nossos ouvintes têm quando estão a ver um filme, muito mais afastados de uma sala de cinema, porque estamos a perder o contacto com as salas de cinema, e estamos, aliás, com um problema muito sério relativamente às salas de cinema no nosso país. Mas não é o tema para hoje, não é o tema para hoje. O tema para hoje é o Indiana Jones. Muito bem, isso quer dizer que o Gaspar, com 7 anos, está a ver o Indiana Jones, e o que é que acontece de mágico naquela sessão?
1: O filme é absolutamente extraordinário. Eu depois vi em sucessão a trilogia, agora já são 5, eu gosto bastante dos 5 filmes, não é o caso com todas as pessoas, mas eu gosto bastante dos 5 filmes, e eu pensava que todos os anos ia sair um novo filme do Indiana Jones. O Crisfal tinha uma coisa fascinante que penso que os ouvintes também se lembrarão, os da minha geração e de gerações um bocadinho mais crescidas, era que havia as chamadas reposições, havia as estreias, nós passávamos ali pelos Crisfal, olhávamos para os placares, fazíamos o filme dentro do filme, só olhando para os placares durante uma semana, duas semanas, e já imaginávamos dentro das nossas cabeças um filme. Eu não estava era preparado para o filme que vi, mas vi também muitas vezes em reposição o Indiana Jones, porque quando havia ali uma abertazinha, eles sabiam, quem estava à frente do Crisfal, que aquilo ia estar cheio de miúdos um bocadinho mais mal comportados como

0: eu, mas mesmo assim prestando atenção ao filme. E depois dos cinéfilos que tinham se calhar a idade que eu tenho agora e que não gostavam de barulho e interrupções, mas também é interessante, lá está, ver um filme numa sala de cinema e observar as reações das outras pessoas e ter aquele sentimento de comunhão que todos nós temos a ver um filme que nos marca.
1: E é essa a grande diferença de estar numa sala de cinema.
0: E comigo ultimamente, não só nos filmes do Avatar, como dos filmes da Marvel, os filmes de super-heróis, o Star Wars, o Senhor dos Anéis, pronto, tem acontecido muito isso. Mas voltando ao Indiana Jones, agora já sei que o Harrison Ford tinha feito outros filmes, que era um carpinteiro, que foi descoberto, mais ou menos descoberto pelo George Lucas, quase por acaso, e que achou graça ao estilo da personagem. Mal ele sabia que a carreira extraordinária que o Harrison Ford ia ter no cinema e agora atualmente na televisão, mas... foi a altura ideal para ver o filme, aquele sentimento de maravilha. O filme é um filme um bocadinho mais sério, ele tem lá certas situações também na trilogia, na relação na altura com os nazis. Como diz o Harrison Ford, odeio os nazis, ele também não gosta de cobras, mas tem um envolvimento ali político, que é uma espécie de background, mas claro que nós vamos ao filme é pela aventura.
1: Quando o Gaspar, com 7 anos, está a descobrir o Indiana Jones pela primeira vez, qual é a memória mais forte que fica no final, quando está a sair do Crisfal?
0: Eu lembro-me, lá está, as minhas memórias misturam-se, e se calhar misturam-se com as outras 20 ou 30 vezes que vi o filme, mas lembro-me... Sem querer fazer spoilers...
1: Não, nós estamos aqui para fazer...
0: Há aquela famosíssima luta lá no meio do bazar no Cairo, em que o Indiana Jones está a lutar com uma série de malfeitores, de vilões egípcios que estão aliados aos nazis, e aparece um egípcio gigantesco, assim, turbando com uma cimitarra, e começa ali a bailar com a cimitarra, e nós recebemos um bocadinho pelo nosso herói, e ele muito discretamente saca da pistola, dá-lhe um tiro e continua a sua batalha.
1: Portanto, depois daquele encantamento e daquela dança, daquela coreografia, tivemos uma resolução pragmática.
0: O argumento é muito mais sofisticado do que nós, pronto, quando eu era miúdo pensava. Sei agora, por ter estudado muito o filme e ter também lido sobre o filme, que aquilo é uma homenagem aos serials dos anos 40 e 50, que eram aqueles pequenos filmes por episódios pequeninos que passavam nos cinemas, do Flash Gordon, de outros heróis. Eu sei todas as inspirações que o Spielberg, e neste caso também os argumentistas, que é um trio absolutamente fabuloso de argumentistas, é o George Lucas, criador da Guerra das Estrelas, o Lawrence Kasdan, que escreveu, por exemplo, o segundo e o terceiro filme da Guerra das Estrelas, e é um grande realizador por si só, o Philip Kaufman, que não é tão conhecido, mas que também é um excelente realizador, e o argumento é um bocadinho mais sofisticado, mas na altura aquilo é mesmo uma autêntica... agora está-me a faltar a expressão em português, é uma... aquilo, andamos ali na corda bamba, andamos ali na roda gigante e sem saber muito bem o que é que vai acontecer, porque o filme praticamente também não tem pausas, também está mesmo feito para captar a atenção do espectador.
1: Exatamente, e nós pode ter uns momentos, nós ficamos presos precisamente
0: de calma, mas é calma antes da tempestade, e o filme é todo assim. Depois as sequelas têm momentos mais conseguidos, menos conseguidos, mas este filme é fascinante. Entretanto, o meu aniversário foi no dia 17 de junho. E pensei assim, bom, para entrar mesmo de forma perfeita em mais um ano, que já são muitos, vou ver este filme para ver se ele está ainda no ponto para depois o escolher como o filme da minha vida. E portanto estive a vê-lo outra vez e não pus quase de pé como punha no Crisfal com a emoção, com a excitação, mas deu para perceber agora com os olhos diferentes de cinéfilo, de pessoas que já viu milhares de filmes, que vê os filmes de forma diferente, embora eu não seja especialista na montagem, nos cenários, na banda sonora, a banda sonora do John Williams, que é absolutamente icónica, mas deu para perceber que o filme funciona a vários níveis, funciona no nível da aventura, funciona para um cinéfilo, funciona para um jovem, funciona como um filme

0: dos bons contra os maus, funciona de uma forma um bocadinho mais complexa. As personagens não são preto e branco. A personagem do Belloc, que é o arqueólogo francês, que é o arqui-inimigo do Indiana Jones, também é uma personagem muito bem delineada. E os filmes seguintes também têm uns vilões também com muito carisma, e acho que é isso que faz com que o filme resulte. Pronto, e a personagem principal do Indiana Jones, quem é que depois de ver o filme não fica fascinado pelo Indiana Jones?
1: Eu acho que todos nós ficamos fascinados com o Indiana Jones, naturalmente. E agora, permita-me um salto no tempo, Gaspar. Este último, o Dial of Destiny, tem aqui algo que nos faz pensar, porque a inteligência artificial foi levada para o filme, quando há aqui o rejuvenescimento do Harrison Ford. Qual é a sua opinião sobre este processo de rejuvenescimento? Porque, de facto, vamos lá ver, em termos de narrativa, nós precisávamos do Harrison Ford mais jovem, não era fácil encontrarmos uma forma de o fazer rejuvenescer. Com a estratégia que foi adotada, isso faz-nos pensar se nós estamos do lado certo da criatividade juntamente com a tecnologia ou não. Isto é uma pergunta um pouco
0: provocatória. Já vi vários filmes agora ultimamente, e também tenho lido sobre o assunto. Tenho realizadores que admiro muito, como o Martin Scorsese, que agora até já está a fazer os storyboards com a ajuda de inteligência artificial. Também há outros realizadores que são completamente contra, e outros criadores. Eu, um bocadinho mais como consumidor, o que me interessa é o produto final. No caso do filme que eu vi em cinema e que já voltei a rever duas ou três vezes em DVD, o Dial of Destiny, acho que é um filme muito interessante, muito bem conseguido, também com um argumento muito bem feito. Pega ali também naquela questão que não podia ser escamoteada, que é do Indiana Jones dizer que está velho para estas coisas.
1: Exatamente.
0: Como ele próprio diz várias vezes no filme. O início também acho que está interessante, essa parte do rejuvenescimento. Penso que serve o filme, e que o filme não se serve dessa situação, dessas novas tecnologias. Nesse sentido não me desagradou, mas claro que sou totalmente a favor de ver os atores com a idade que têm, que as rugas têm, atores e atrizes. Até porque os acompanho desde muito novo e cresci com eles, e gosto de ver o Robert De Niro com aquela cara Antónia e outros grandes atores, alguns que já partiram, mas continuam sempre eternos no cinema. Por exemplo, agora estou-me a lembrar do Clint Eastwood, que continua a fazer excelentes filmes. Ainda agora o último filme dele, o Jurado Número 2, se não me engano, é um filme extraordinário. E é daqueles atores que nós estamos sempre a pensar nele quando ele é mais novo, e de repente aparece-nos aos 90 anos de idade. Mas acho que também é importante nós acompanharmos os nossos ídolos e as pessoas que nos fizeram sonhar.
1: Sim, e acompanharmos as nossas personagens.
0: E apreciá-los pelo que eles são e não pelo glamour de Hollywood dos anos 50. O próprio Harrison Ford acho que tem feito excelentes filmes ultimamente e séries de televisão. E tanto no quarto filme, que ainda foi realizado pelo Steven Spielberg, como neste último filme do Dial of Destiny, acho que ele tem um papel extraordinário. E é melhor ator do que era quando era mais novo, porque ele, quando era mais novo, era muito elegante, era ali o herói clássico, como das Minas de Salomão, não é? Ali o Philip Quatermain, foi uma grande inspiração para Indiana Jones, mas ele agora é muito melhor ator, já não tem aquele aspecto.
1: Eu também concordo.
0: Jovem
1: também concordo.
0: E de galã, mas é um grande ator.
1: Gaspar, vamos aqui extrapolar um bocadinho. O Harrison Ford, não sei se provavelmente estará muito interessado em retomar a figura do Indiana Jones. Isso quer dizer que nós vamos perder uma personagem, a não ser que outro ator seja escolhido. Tal como agora nós temos uma grande polémica e estamos todos à espera para ver quem é que é o novo James Bond. Se porventura nós tivermos um outro ator a encarnar o Indiana Jones, Gaspar, quem é que poderia ser?
0: Bom, isto vai para o éter e vai ficar felizmente guardado no podcast do Casablanca para toda a eternidade, e portanto não queria aqui fazer nenhuma figura triste, mas embora goste muito do James Bond, por exemplo, e

0: o próprio Harrison Ford já encarnou muitos anos depois outra personagem icónica que ele fez, que é o Han Solo, do Star Wars, da Guerra das Estrelas. E sei que estão a fazer agora novos filmes da Guerra das Estrelas, e também foi feita uma prequela sobre o Han Solo. Não acredito que algum ator chegue aos calcanhares do Han Solo, assim como não acredito que nenhum ator chegue aos calcanhares do Indiana Jones, ou, para dizer o nome completo dele, Henry Jones Jr.
1: Exatamente, Jr.
0: Indiana era o nome do cão. Mas eu acho que será muito complicado. E os próprios guardiões do legado, o Spielberg, e não só os produtores, também terão um bocadinho de atenção, mesmo sabendo que as novas gerações podem não ligar muito a estas questões tão cinéfilas como nós, mas penso que é um bocadinho diferente do James Bond. Não sei se fará muito sentido no futuro fazer filmes do Indiana Jones sem o Harrison Ford.
1: Essa é uma boa pergunta. Vamos lá ver se a indústria e o marketing vencem ou não a ética e o cinema mais puro. Fica aqui uma pergunta no ar, aqui no éter, para utilizar a palavra do Gaspar. Ficamos com uma pergunta aqui no éter. Fica aqui no nosso podcast. Não sei se vamos ter resposta nos próximos anos. Vamos deixar isso para Hollywood. E, como sempre, o tempo voa. E por isso resta-me agradecer a presença do Gaspar Garção, que foi o nosso convidado de hoje, que escolheu o Indiana Jones. Aqui fica um excelente motivo para nós revisitarmos Indiana Jones a partir das propostas de leitura que o Gaspar aqui partilhou connosco. Obrigado, Gaspar. E vamos-nos cruzando pelos caminhos da cinematografia com outras leituras, certamente em breve.
0: Obrigado pelo convite, obrigado a todos os que nos ouviram, e vão ao cinema, vejam filmes no streaming, no YouTube, em DVD, em Blu-ray, para quem tem essa nova forma. O que interessa é a paixão do cinema não desaparecer, porque tanto filmes novos como filmes antigos, atores novos, atrizes novas, atrizes antigas, o que interessa é continuarmos a ver cinema e a passarmos esta paixão uns aos outros. Muito obrigado.
1: Sem dúvida, e esta paixão tem que continuar. Estimados ouvintes da Rádio Porto Alegre, o nosso programa Casa Blanca continua. Fiquem connosco.
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2: E chegou o momento da rubrica Nesta Semana A com João Santo. O destaque nesta edição vai para o filme The Waterfront, 1954, realização de Elia Kazan com o magnífico Marlon Brando.
3: Nesta Semana A. Boa noite aos ouvintes da Rádio Porto Alegre. No episódio de hoje do Nesta Semana A, vamos falar de On the Waterfront. A Lodo no Cais, de 1954, é um drama criminal estadunidense realizado por Elia Kazan e escrito por Bud Schoenberg. O enredo segue Marlon Brando num dos seus mais famosos papéis, que aqui é Terry Malloy, um jovem envolvido no mundo da criminalidade portuária de Nova Jersey, que só o poder do amor o fará afastar-se dessa realidade corrupta e destrutiva. On the Waterfront é visto como a resposta do realizador Elia Kazan às críticas após o seu depoimento ao Comitê de Atividades Anti-Americanas, onde denunciou 8 membros comunistas em Hollywood. Um crítico notável foi Arthur Miller, que escreveu inicialmente o argumento de The Hook, mas após discussões com Harry Cohn, da Columbia Pictures, sobre as mudanças nos antagonistas, substituindo-os por sindicalistas corruptos e dando-lhe voz a comunistas, Miller recusou, sendo substituído por Bud Schoenberg. Schoenberg realizou uma extensa pesquisa nos portos, observando as reuniões e o ambiente laboral, e relatou tudo a Kazan, que forneceu feedback durante o processo de escrita. A personagem de Lee J. Cobb, Johnny Friendly, foi inspirada no mafioso da vida real, Johnny Dio, envolvido em extorsão sindical. As mudanças na realização do filme realçam as tensões e pressões dentro da indústria e refletem a postura controversa de Kazan no meio do clima político da época. Marlon Brando, que protagoniza o filme como Terry Malloy, recusou inicialmente o papel, levando a que Frank Sinatra fechasse um acordo verbal para encabeçar a obra, chegando inclusivamente a participar numa prova de figurinos. No entanto, Kazan preferiu Brando, em parte devido aos potenciais aumentos orçamentais associados ao poder de estrela que Sinatra representava. Para convencer Brando a mudar de ideias, o realizador encarregou o ator Carl Malden de filmar um casting com os também atores Paul Newman e Joanne Woodward, numa cena que deveria demonstrar a intensidade que Kazan procurava. O teste impressionou o produtor Sam Spiegel, levando-o a reconsiderar Brando para o papel com a ajuda do seu agente, que o persuadiu a aceitar a posição. Posteriormente, Sinatra, descontente com estes acontecimentos, exigiu interpretar o padre Barry, mas por fim Spiegel informou-o que Malden já tinha sido escolhido, consolidando a participação de Brando no filme e diminuindo a de Sinatra. Após o seu lançamento em 1954, o filme recebeu críticas positivas e foi um sucesso comercial, arrecadando cerca de 4,2 milhões de dólares na América do Norte. O crítico do The New York Times, A.H. Eller, elogiou-o como um uso invulgarmente poderoso, emocionante e imaginativo do ecrã. Pauline Kael destacou o seu sucesso na criação de uma representação complexa das camadas mais obscuras da América. O filme provocou reações intensas no público, levando a chamadas policiais em alguns cinemas por conduta desordeira. No Rotten Tomatoes, tem uma pontuação de 99%, com base em 111 críticas e uma classificação média de 9.2 em 10. O consenso dos críticos destaca a prestação eletrizante

0: De Marlon Brando, afirmando que redefiniu as possibilidades de representação no cinema. O Metacritic atribuiu uma pontuação média ponderada de 91 em 100, indicando aclamação universal. Brando venceu o Oscar de melhor ator, sendo a sua prestação considerada um marco na história da sétima arte pelo seu papel de Terry Malloy, popularizando o chamado method acting, onde o ator busca identificar-se com a personagem que interpreta para assim conseguir uma performance mais sincera e emocional. O realizador Martin Scorsese comentou o trabalho de Brando como a poesia mais pura imaginável em movimento dinâmico. No seu discurso de agradecimento após a vitória nos prémios da Academia, Brando expressou humildade, prevendo que Bing Crosby venceria pelo seu papel em The County Girl. Seria a terceira nomeação da carreira de Brando e a primeira vitória, na qual, após concluída, constariam 8 nomeações totais e 2 vitórias, esta em On the Waterfront e a segunda em The Godfather. A interpretação de Brando foi de tal forma revolucionária que Elia Kazan afirmou mais tarde que não conseguia identificar uma melhor performance masculina na história do cinema americano, e atores como Al Pacino e Anthony Hopkins recordam ter ficado fascinados pela prestação de Brando. Nas interpretações, On the Waterfront seria ainda reconhecido com o prémio de melhor atriz coadjuvante pela performance de Eva Marie Saint, no papel de Edie Doyle. Venceria também nas categorias de melhor filme, melhor realizador, melhor argumento, melhor direção artística, cinematografia e edição de filme. Termina mais um Nesta Semana A. Encontramo-nos na próxima edição. Até lá, boa noite e até breve.
1: Ficamos a conhecer melhor o filme The Waterfront. Foi mais uma edição da rubrica Nesta Semana A de João Santo. E nós vamos retomar esta nossa viagem pela carreira de Meryl Streep. Vamos até 2017, ano do filme The Post, com Bob Odenkirk, Meryl Streep, Tom Hanks e Sarah Paulson. Temos aqui um thriller político que recorda a posição assumida por Katharine Graham, a proprietária do jornal The Washington Post, quando o governo de Nixon tentou impedir esse mesmo jornal de prosseguir a publicação de uma extensa e ultra-secreta documentação sobre o envolvimento norte-americano na Guerra do Vietnã. Este processo, que conta com Daniel Ellsberg como funcionário do Pentágono, que fizera chegar clandestinamente esses documentos à imprensa. Ora, tudo começa então a tornar-se num fortíssimo braço de ferro entre a Casa Branca e a imprensa, que levou a uma histórica decisão do Supremo Tribunal, que considerou inconstitucionais os mandados emitidos para impedir a publicação dos documentos, autorizando os jornais a prosseguirem a sua divulgação. Aprovada por 6 juízes, com os votos contra de outros 3, ainda hoje esta sentença tem sido interpretada como uma meia-vitória que não protege de forma decisiva os média relativamente ao argumento da segurança nacional. A realização é assinada por Steven Spielberg, uma grande realização, com um grande elenco. Destacamos naturalmente as presenças de Meryl Streep e Tom Hanks. E da banda sonora deste filme vamos retirar um tema, The Precious Role, assinada por John Williams.

0: Deixamos agora as telas e vamos até aos bastidores cinematográficos com Atrás do Frame, desta vez com Guilherme Cruz, que nos vai falar sobre o ator Andrew Lincoln.
1: Boa noite, estimados ouvintes da Rádio Porto Alegre, e sejam bem-vindos a mais uma rubrica de Atrás do Frame. E hoje vamos viajar por romances históricos e apocalipses inéditos, sendo esta a história de Andrew Lincoln. A trajetória de Andrew Lincoln no mundo da representação, tanto no cinema como na televisão, destaca-se pela consistência, talento e entrega a cada papel que assume. Nascido a 14 de setembro de 1973, em Londres, no Reino Unido, Andrew revelou desde cedo interesse pelas artes dramáticas. Frequentou a prestigiada Royal Academy of Dramatic Art, onde adquiriu uma formação sólida e rigorosa, essencial para o desenvolvimento da sua carreira enquanto ator. Os primeiros passos de Andrew Lincoln foram dados na televisão britânica, onde passou em várias séries que lhe permitiram ganhar experiência e afirmar-se no meio artístico. Um dos seus primeiros trabalhos de destaque foi na série This Life, que lhe trouxe maior visibilidade e abriu caminho para novos projetos. Ao longo destes primeiros anos, foi construindo uma reputação baseada no profissionalismo e na qualidade das interpretações. Apesar do seu percurso estar mais ligado à televisão, também teve participação no cinema. Um dos papéis mais reconhecidos foi no filme Love Actually, uma comédia romântica bastante conhecida,

0: Montre interpretou uma personagem envolvida numa história emocional e marcante. Esta participação, embora não fosse o seu papel principal, tornou-se bastante memorável e ajudou a projetar o seu nome a nível internacional. Ainda assim, foi na televisão que atingiu o auge da sua carreira. Andrew Lincoln ficou mundialmente conhecido ao dar vida a Rick Grimes, na série The Walking Dead, um verdadeiro fenómeno global que conquistou milhões de espectadores. A sua interpretação de um líder determinado, corajoso, mas também vulnerável, destacou-se pela intensidade emocional e realismo. Ao longo das várias temporadas, conseguiu mostrar a evolução da personagem, enfrentando situações extremas e dilemas morais complexos. O seu desempenho em The Walking Dead foi amplamente reconhecido pela crítica e também pelo público, sendo considerado um dos principais pilares do sucesso da série. A forma como conseguiu transmitir emoções profundas e criar uma ligação com os espectadores fez com que Rick Grimes se tornasse numa das personagens mais icónicas da televisão contemporânea. Após vários anos de dedicação a este projeto, Andrew Lincoln decidiu afastar-se da série, sobretudo para se dedicar mais à família e explorar novas oportunidades profissionais. Para além deste papel marcante, Andrew Lincoln continuou a participar em diferentes produções, tanto no cinema como também na televisão, mantendo sempre uma abordagem exigente e cuidadosa. É conhecido por escolher projetos que valorizam a profundidade das personagens e por se envolver intensamente em cada trabalho, procurando sempre evoluir enquanto ator. Assim, Andrew Lincoln construiu um percurso sólido, coerente e respeitado no mundo do entretenimento. Embora tenha uma presença mais discreta no cinema, o impacto do seu trabalho, especialmente em The Walking Dead, é inegável. A sua dedicação, versatilidade e capacidade de dar vida a personagens complexas fazem dele um ator admirado e uma referência importante na área da representação, tanto para o público como para outros profissionais de setor. Estimados ouvintes, chegamos ao fim de mais uma edição de Atrás do Frame, que foi dedicada a Andrew Lincoln. Muito obrigado por estarem connosco e encontramos na próxima edição de Atrás do Frame.
1: Ficamos a conhecer melhor Andrew Lincoln. Foi a proposta de Atrás do Frame, assinada por Guilherme Cruz. Nós vamos retomar a viagem pela carreira de Meryl Streep e vamos até um filme muito especial, realizado por Alan J. Pakula. Falamos de A Escolha de Sofia. Sofia, Meryl Streep, com Oscar de melhor atriz, é uma sobrevivente dos campos de concentração nazis. Perdeu dois dos seus filhos. O trauma deste acontecimento faz que se queira distanciar o mais possível de todos os locais onde tudo aconteceu. A escolha para tentar refazer a vida recai sobre Nova York. Lá acaba por conhecer Nathan, Kevin Kline, um biólogo judeu por quem se apaixona. Mas esta fervorosa paixão que experimenta com Nathan, obcecado com o Holocausto, é perturbada com os fantasmas do passado. Assinatura de Alan J. Pakula com inspiração no livro de William Styron. A escolha de Sofia, quando comparamos o filme e o livro, o livro está, acima de tudo, focado no ano de 1947. O nosso olhar narrativo vai até a personagem Stingle, que tem 22 anos e é um solista inexperiente, a tentar uma carreira literária em Nova York. Com pouco dinheiro no bolso, acaba por encontrar um quarto em Brooklyn e é aí que conhece Sofia e Nathan, um casal fascinante, tão apaixonado quanto violento, de quem se torna amigo próximo. Sofia é uma polaca católica sobrevivente de Auschwitz e Nathan, um judeu genial e perturbado, mas ambos estão em conflito com os seus fantasmas. Ora, este romance, vencedor do National Book Award de 1980, foi assim adaptado ao cinema em 82, sendo que A Escolha de Sofia consegue misturar autobiografia e história, reflexões sobre o Holocausto nazi e a Irã.

França esclavagista americana, numa crítica com um tom extraordinariamente mordaz à intolerância que importa, mais do que nunca, não esquecer. E depois desta viagem literária e cinematográfica, vamos até à banda sonora do filme, banda sonora de A Escolha de Sofia, e vamos eleger o tema principal, dedicado ao encantamento amoroso, é o Love Theme, assinado por Marvin Hamlisch.

Estimados ouvintes da Rádio Porto Alegre, chegamos ao fim de mais um Casa Blanca, programa dedicado ao cinema, a eterna sétima arte. Contamos com a colaboração de João Santo e Guilherme Cruz, produção de Tiago Neves e Mariana Pinho, realização de Rui Anacleto. Hoje destacamos alguns filmes de Meryl Streep e vamos terminar com um filme muito particular por várias razões. É um poderoso drama bélico realizado por Michael Cimino em 1978 com o título The Deer Hunter. Tem Robert De Niro, Christopher Walken, Meryl Streep, John Cazale e John Savage. Um filme absolutamente inesquecível. O argumento passa-se na Pensilvânia. Michael, Robert De Niro, Steven, John Savage e Nick, Christopher Walken, são três jovens operários prestes a partir para o Vietnã. Antes dessa mesma partida, Steven casa-se e a festa serve também de despedida destes três amigos. Enquanto Steven goza a sua noite de núpcias, Michael e Nick partem para uma última caçada com os amigos da juventude. A segunda parte do filme retrata com extraordinária crueza a violência da guerra que irá marcar para sempre a vida dos três amigos. Um extraordinário exemplo deste horror é o jogo da roleta russa que os jovens, presos pelos soldados vietcongs, são obrigados a jogar uns contra os outros. No regresso, as marcas físicas e emocionais que cada um carrega tornam-nos estranhos na sua própria terra. Esta foi a primeira grande obra dedicada à Guerra do Vietnã, sendo que Cimino, ao longo do filme, procurou transmitir uma versão humanística da guerra em detrimento da patriótica.

tu consegues através de um destaque, acima de tudo, que é dado às consequências negativas a nível psicológico advindas da participação do exército neste conflito. Vencedor de 5 Oscars em 1979, entre os quais melhor realizador para Michael Cimino e melhor ator secundário para Christopher Walken, que tem uma interpretação brilhante, este é um dos filmes mais polémicos sobre a Guerra do Vietnã, a par de Apocalipse Now, claramente, estreado numa América ainda em fase de convalescença desta terrível guerra. E da sua banda sonora vamos retirar a belíssima faixa Cavatina, assinada por John Williams. A todos os ouvintes da Rádio Porto Alegre, a todos os ouvintes do programa Casa Blanca, desejamos uma boa noite, uma boa semana e até ao nosso próximo programa, até ao nosso próximo Casa Blanca, onde o cinema é eterno, nas asas do tempo sem fim.

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0: 23 horas.
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5: Um homem de 36 anos está indiciado por violência doméstica e mais dois crimes de ameaça agravada após ter sido presente ao Tribunal de Pontessor, cidade onde ocorreram os factos. As obras de remodelação da pousada situada na Praia Fluvial do Alamal, no Gavião, devem arrancar na próxima semana, à altura que está também prevista a reposição do snack bar de apoio aos banhistas, infraestruturas que tinham sido afetadas pelas intempéries de fevereiro. O Alto Alentejo e Aveiro, regiões do país, entram esta quarta-feira numa onda de calor considerada a mais prolongada do ano, com duração prevista até 8 dias e marcada por temperaturas máximas e mínimas persistentemente elevadas. Conferimos estes e outros temas no RP Jornal a seguir a um breve bloco de comerciais. Até já.
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3: Um homem de 36 anos está indiciado por violência doméstica e 2 crimes de ameaça agravada após ter sido presente ao Tribunal de Pontessor, cidade onde ocorreram os factos. Fonte do Ministério Público de Porto Alegre disse que o homem foi detido pela GNR na quinta-feira em Pontessor, estando indiciado da prática destes crimes contra a ex-companheira de 29 anos. Segundo um comunicado publicado na página da internet da Procuradoria da República da Comarca de Porto Alegre, o Ministério Público indica que o homem foi presente a primeiro interrogatório judicial no Tribunal de Pontessor na sexta-feira. De acordo com o Ministério Público, o arguído e a vítima, ambos estrangeiros, contraíram um casamento em abril de 2023 no país de origem, tendo depois fixado residência em Ponte de Sor. Segundo o Ministério Público, o homem encontra-se indiciado que durante o período em que estiveram casados, o arguído foi sempre extremamente ciumento e controlador, comportamento que manteve após a separação ocorrida em agosto de 2023. Tendo chegado mesmo a ameaçar de morte a vítima e o atual companheiro. Após primeiro interrogatório judicial, no Tribunal de Pontessor foram considerados e verificados os perigos de continuação da atividade criminosa, de grave perturbação da ordem e tranquilidade públicas e de fuga. Nessa sequência, foi decidido aplicar ao arguido as medidas de coação de proibição de contactar a vítima por qualquer meio, diretamente ou por interposta pessoa. Também o Tribunal decidiu proibir o homem de contactar os familiares da vítima, com a exceção do filho, que têm em comum, sendo a fiscalização desta medida relativamente à vítima feita por meios eletrónicos de vigilância com um perímetro de proteção mínimo de 500 metros. O Tribunal de Pontessor decidiu ainda que o homem não pode adquirir ou manter qualquer arma de fogo ou arma branca qualificada como tal, bem como a obrigação de entregar armas que detenha e também a obrigação de se apresentar periodicamente no posto da GNR de Pontessor com uma periodicidade semanal. Por último, o homem está também obrigado a submeter-se à avaliação psicológica, bem como a obrigação de submeter ao subsequente acompanhamento psicológico. O inquérito prossegue sobre a direção do Ministério Público de Ponte de Sor. As obras de remodelação da pousada situada na praia fluvial do Alemão, no Gavião, devem arrancar na próxima semana, altura em que está também prevista a reposição do snack bar de apoio aos banhistas, infraestruturas que tinham sido afetadas pelas intempéries de fevereiro. Declarações à Rádio Porto Alegre, o presidente do município, António Severino, indicou que a praia fluvial abriu ao público no dia 19 de junho, depois da reposição do areal, novas infraestruturas também de apoio aos banhistas e com a presença de nadador Salvador. António António Severino destaca a forte adesão dos banhistas, mais uma vez à praia fluvial do Alamal, principalmente nos períodos do fim de semana.
4: A praia está aberta neste momento, com a presença do nadador Salvador, com todas as condições a nível de praia tudo montado, o areal foi reposto e todas as infraestruturas que dão apoio à praia está tudo reposto. A situação que está pendente

0: seguinte, a colocação do snack bar de apoio, que pensamos que nas próximas semanas, na próxima semana, talvez, a perspectiva é a colocação desse mesmo snack bar na praia, que também irá dar apoio, e o início das obras também da remodelação da pousada. Portanto, neste momento, pronto, estamos a fazer todos os esforços para que a breve trecho tenhamos as condições mínimas, no fundo, para termos mais um grande verão na Praia do Alamo.
1: Entretanto, questionava quando é que abriu, entre aspas, oficialmente a época balnear no Alamal, e como é que tem sido? Têm comparecido muitas pessoas nesse local?
0: Portanto, abriu no fim de semana de 19 de junho, portanto, há dois fins de semana atrás. Pronto, neste momento, sobretudo hoje, durante o fim de semana, a afluência tem sido bastante boa, e mesmo durante a semana, pronto, as pessoas já estão a começar a voltar à normalidade daquilo que era a movimentação naquela infraestrutura.
1: Em fevereiro, o mau tempo provocou prejuízos em vários pontos do distrito de Porto Alegre, em particular nas estruturas municipais de Gavião, tendo sido destruídos edificados na praia fluvial do Alamal e também os passadiços do Alamal. Em abril, a comunidade intermunicipal do Alto Alentejo Acima indicava que os prejuízos causados pelo mau tempo no distrito de Porto Alegre ascendiam a 23 milhões de euros. O Alto Alentejo e várias regiões do país entram esta quarta-feira numa onda de calor considerada a mais prolongada do ano, com duração prevista até 8 dias e marcada por temperaturas máximas e mínimas persistentemente elevadas. Luís Mestre, gestor da rede Meteo Alentejo, afirmou à Rádio Porto Alegre que os valores previstos correspondem ao padrão habitual para o início de julho, sublinhando que o fator relevante é a continuidade das temperaturas altas ao longo de vários dias. Luís Mestre indicou também que não é possível determinar se a onda de calor ultrapassará o período estimado, embora essa possibilidade não seja excluída.
2: Dia 1 de julho vai dar início uma onda de calor, prevê-se temperaturas muito elevadas, as máximas poderão chegar aos 40 graus e as mínimas aos 28, portanto valores mesmo muito elevados no concelho de Porto Alegre. No resto do distrito, temperaturas podem chegar aos 43, em Elvas, Campo Maior. Por isso mesmo, como referiu, o IPMA aumentou o nível do aviso para laranja a partir de quarta-feira, dia 1, e prevê-se que esta onda de calor tenha a duração de pelo menos 8 dias. Deste ano é a onda de calor mais prolongada até ao momento.
3: Luís Mestre, isto são temperaturas habituais para esta altura do ano ou estão um pouco acima da média?
2: Aqui o que podemos realçar não é o facto de não serem habituais. Todos os anos acontecem temperaturas de 40, 42 graus. Aqui a preocupação é a persistência destes valores, porque serão muitos dias com dias muito quentes e noites também muito, muito quentes.
3: Esta onda de calor pode-se prolongar além dos 8 dias que referiu atrás?
2: Neste momento ainda não nos é possível fazer essa previsão, porque previsões de mais de 5 dias já são muito, muito variáveis, mas sim, existe essa possibilidade.
1: O distrito de Porto Alegre está sob aviso laranja esta quarta-feira, segundo o Instituto Português do Mar e da Atmosfera, o ITMA, devido à persistência de temperaturas máximas e mínimas elevadas. O aviso deverá manter-se pelo menos até às 18 horas desta quinta-feira. O presidente da CCDR do Alentejo, Ricardo Pinheiro, alertou que os desequilíbrios entre as várias sub-regiões do Alentejo continuam a ser absolutamente enormes, apesar dos sinais positivos revelados pelos novos dados demográficos do Instituto Nacional de Estatística. Declarações à Rádio Porto Alegre, sublinhou que o crescimento populacional dos últimos 4 anos se concentrou sobretudo no Baixo Alentejo e no Alentejo Litoral, impulsionado pelos setores da agricultura e da agroindústria, que têm atraído mais mão de obra.
4: De facto, o Alentejo cresceu em termos populacionais, mas, no entanto, os desafios interregionais continuam a ser absolutamente enormes em cada uma das nutres 3 da região Alentejo, porque isto significa que o Alto Alentejo não cresceu em termos de população, o Alentejo Central também não cresceu em termos de população, o Baixo Alentejo cresceu em termos de população nos últimos 4 anos e também o Alentejo Litoral. E, de facto, quando associamos

este crescimento populacional de cerca de 6% em relação ao Alentejo, percebemos claramente quando cruzamos com aquilo que são as áreas e os setores que mais fazem crescer a população, precisamente a agricultura e a agroindústria, encontram-se nos setores que mais necessidade de mão de obra tiveram nos últimos anos. E, de facto, esta questão leva a que haja aqui uma mudança demográfica que incrementa o nível de pessoas na NUTS 2 Alentejo, nomeadamente na região do Baixo Alentejo e do Alentejo Litoral, muito fruto daquilo que é a intensa atividade económica ligada ao

0: PIB nacional. E, de facto, isto traduziu-se numa alteração significativa do tipo de cultura, também na forma como se iniciou um nível de atividade económica que obriga um aumento de mão de obra que é absolutamente significativa face à diversidade de produtos que começaram a ser produzidos no Alentejo.
1: Entre 2021 e 2025, o Alentejo ganhou 6,2% de residentes, um aumento sustentado quase exclusivamente pela chegada de população estrangeira. O número de cidadãos de outras nacionalidades duplicou, passando de 35 mil para mais de 71 mil, representando já 13,9% dos habitantes da região. No conjunto nacional, Portugal chegou aos 11,4 milhões de residentes em 2025, crescendo graças ao saldo migratório positivo que permitiu ao país ganhar 824 mil habitantes desde 2021. O presidente do Instituto Politécnico de Porto Alegre, Luís Loures, afirmou que a missão das escolas sofreu alterações e que já não basta preparar os estudantes para enfrentarem o mercado de trabalho. Durante a sessão comemorativa do 41º aniversário da Escola Superior de Educação e Ciências Sociais, esta segunda-feira, Luís Loures destacou a evolução do papel das instituições de ensino superior, que passa agora por preparar pessoas capazes de continuar a aprender quando tudo à sua volta muda muito depressa.
2: Durante muito tempo, acreditámos que a missão das escolas era preparar os estudantes para o mercado de trabalho. Hoje percebemos que isso só já não chega. Não só porque o mercado de trabalho muda demasiado depressa, mas também porque a sociedade contemporânea exige que a missão seja outra. Não só mais completa, mas essencialmente centrada no estudante e no objetivo de preparar pessoas capazes de continuar a aprender quando tudo à sua volta muda. E isto, contrariamente ao que alguns tentam fazer crer, não significa que todos tenhamos que estudar para sempre. Significa, antes, adquirir a capacidade de nunca deixar de ser curioso, de nunca deixar de fazer perguntas e de nunca deixar de querer aprender.
1: Já o diretor da Escola Superior de Educação e Ciências Sociais, João Emílio Alves, por seu turno, assinalou o crescimento daquele estabelecimento de ensino superior nos últimos anos, quer no número de estudantes, que se aproxima já do milhar, bem como na oferta formativa. João Emílio Alves adiantou que no próximo ano letivo esse crescimento será reforçado com uma nova licenciatura, um novo mestrado e novas pós-graduações, bem como com novos cursos técnicos superiores profissionais.
3: Formamos hoje uma comunidade académica que integra 74 docentes, muitos deles com doutoramento concluído. Contamos ainda com 20 profissionais não docentes, cuja dedicação sustenta o nosso funcionamento cotidiano. E contamos também, naturalmente, com centenas de estudantes que constituem a razão maior da nossa existência. Somos também uma instituição em crescimento. Crescemos no número de estudantes que se aproxima já do número 1.978 estudantes à data de hoje, mais precisamente. Crescemos na diversidade da nossa oferta formativa. Crescemos na capacidade de responder à nossa escala, às necessidades do território e às transformações da sociedade atual. No próximo ano, letivo, esse crescimento será reforçado com novos cursos técnicos superiores profissionais, por fazendo 6 semestres no total, vamos ver se conseguimos, uma nova licenciatura, totalizando assim 7 no momento presente, e um novo mestrado na área da formação de professores, ampliando, desta feita, as oportunidades de qualificação e valorização dos nossos estudantes.
1: O programa das comemorações fechou com a entrega do Prémio Leia à melhor estudante dos mestrados e uma homenagem aos trabalhadores com 25 anos de serviço. Seis ranchos folclóricos oriundos de vários pontos de Portugal, mas também vindos de Espanha e da Índia, vão marcar presença no Festival Internacional de Folclore, que vai decorrer este sábado nos Fortios, no Conselho de Porto Alegre. O espetáculo, agendado para as 21h30, vai decorrer no Largo da Boa Vista, com entrada gratuita. Além do rancho folclórico dos Fortios, grupo anfitrião, vão passar pelo festival o rancho folclórico da Corrilhã, do Alto Minho, o rancho folclórico da Mugideira, da Extremadura, rancho folclórico das Abitureiras, do Ribatejo e ainda vindos de Espanha pela Associação de Folclore Aldeia Moré. O festival conta ainda com a atuação do grupo indiano Zaraya Indian Dance Academy. Contactado pela Rádio Porto Alegre, Joaquim Matias, do Rancho Folclórico dos Fortios, destacou a importância deste festival, que é realizado anualmente e que já faz parte do ADN do grupo.
4: Isto é um festival que já faz parte também, digamos, da tradição.

0: dimensão daquilo que é as organizações do resto dos esportivos. Presenteia todos os anos, por esta altura, a população desportiva, a população do nosso concelho, a população, toda aquela população que nos quiser visitar, com um espetáculo de folclore, no caso, e normalmente de âmbito internacional. Este ano, pronto, não foge à regra, é um festival internacional, vai contar com grupos vindos de Portugal, de quatro regiões portuguesas, do Alto Minho, do Ribatejo, da Extremadura, e a representação do Alentejo será a cargo do resto dos desportivos, e teremos também como representantes do exterior, da nossa vizinha Espanha, e também um grupo que irá representar aquilo que são as tradições da Índia. São um festival dentro daquilo que já é habitual e que as pessoas já estão habituadas a que o Rancho Folclórico Desportivo organiza. Pronto, e mais uma vez cá estamos para levar quem nos visita aquilo que são as tradições, não só de Portugal, mas neste caso também da Espanha e da Índia.
1: Falo mesmo desse aspecto. Alguma curiosidade por parte do público? Há algum feedback, por exemplo, para conhecer um pouco melhor que rancho é esse que vem da Índia, o que a Índia vai nos apresentar?
0: A Índia vai nos apresentar, como a Espanha apresenta aquilo que são os usos e costumes e as tradições deles, e como Portugal, através de quatro regiões, vai estar representado e representa aquilo que são os usos e costumes dessas mesmas regiões, a Índia, do modo geral, irá também apresentar aquilo que são os usos e costumes em termos daquilo que é a tradição do povo indiano.
1: Festival Internacional de Folclore, assim, este sábado, na aldeia de Fortios, no concelho de Porto Alegre.
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